0: foram quase 900 mil pessoas a mais trabalhando. A população desocupada caiu para 5 milhões e 800 mil pessoas, uma redução de 503 mil em relação ao trimestre anterior. A queda foi de 0,5 ponto percentual. Segundo o analista do IBGE, William Cattruill, a taxa de subutilização da força de trabalho ficou em 13%.
1: As pessoas fora da força de trabalho diminuiu e também o contingente de pessoas desalentadas, ou seja, aquelas que desistiram de procurar algum emprego, ou se achavam muito velhas, ou se achavam muito jovens, ou por acharem que não há uma ocupação na região próxima. Isso vem diminuindo e foi o que aconteceu nesse trimestre mais uma vez.
0: O número de trabalhadores do setor privado com carteira assinada chegou a 39 milhões e 400 mil. O rendimento médio real do trabalhador ficou em R$ 3.762. Reportagem Pablo Mundim.
2: Indústria farmacêutica, médica, de fertilizantes, biocombustíveis.
3: Áreas de cooperação entre Brasil e Índia.
2: É o que prevê um documento assinado hoje entre os dois países.
4: O documento assinado nesta quinta-feira pela Agência Brasileira de Promoção de Exportações e Investimentos, a APEX, e a Confederação da Indústria Indiana prevê um intercâmbio de informações sobre os mercados dos dois países, o compartilhamento de boas práticas, a promoção de feiras e o incentivo à internacionalização de pequenas e médias empresas, além de promover projetos conjuntos de atração de investimentos e facilitação de negócios entre Brasil e Índia. O ministro do Desenvolvimento, Indústria, Comércio e Serviços, Márcio Elias Rosa, diz que há interesses comuns em setores estratégicos.
5: É o caso do setor farmacêutico, é o caso de bioenergia, de biocombustíveis, é o caso de fertilizantes.
4: A Índia é atualmente o 10º principal destino das exportações brasileiras, enquanto o Brasil é o 26º maior fornecedor do mercado indiano. No ano passado, as exportações brasileiras para a Índia somaram quase 7 bilhões de dólares. O petróleo bruto aparece como principal produto vendido pelo Brasil ao país asiático. Reportagem Gabriela Noronha.
3: Estudantes universitários, fiquem de olho na data.
2: Termina segunda-feira o prazo para renegociar dívidas do FIES, o Fundo de Financiamento Estudantil.
3: Podem participar aqueles que firmaram contrato até 2017.
6: Estudantes com dívidas nos contratos do FIES, o Fundo de Financiamento Estudantil, tem até segunda-feira, 31 de agosto, para pedir a renegociação. A iniciativa oferece condições especiais para renegociar contratos firmados até 2017 e que já estavam na fase de pagamento em maio deste ano. Podem participar estudantes em dia ou com parcelas em atraso, inclusive aqueles com restrição no nome. Após a formalização da renegociação e o pagamento da parcela de entrada, ocorre a retirada do nome do estudante e dos fiadores desses cadastros, quando aplicável. Os descontos e as opções de parcelamento mudam conforme a situação de cada dívida e o perfil do estudante. A renegociação pelo Desenrola FIES deve ser realizada junto ao Banco do Brasil ou a Caixa Econômica Federal. A solicitação pode ser feita pelos canais digitais das instituições financeiras ou presencialmente nas agências. Mais informações estão disponíveis no site do Ministério da Educação, em gov.br/mec. Thaisa Vitória para a Voz do Brasil.
2: A partir de setembro, o fenômeno do El Niño deve atingir o país de forma mais intensa, segundo especialistas que trabalham na previsão de eventos climáticos.
3: Para a região norte, são previstos períodos de chuvas abaixo da média e temperaturas acima da média.
2: Isso pode trazer impactos na disponibilidade de água, dificultar a navegabilidade dos rios e o acesso a comunidades, além do aumento do risco de incêndios.
3: Para discutir medidas de preparação diante desse cenário, gestores da região norte estiveram reunidos hoje com representantes do governo.
2: A ideia é orientar estados e municípios sobre o planejamento de ações e o acesso a recursos federais. A previsão é que o El Niño se apresente ainda mais forte neste ano, com consequências mais graves entre os meses de setembro e novembro. No norte e nordeste, a previsão é de seca. Em reunião com jornalistas, a ministra do Meio Ambiente e Mudança do Clima em exercício, Ana Flávia Franco, disse que a preocupação é com os incêndios, principalmente na região amazônica.
7: Identificamos vários focos de queimadas, especialmente na região norte, e deve se intensificar entre os meses de setembro e novembro. É uma região extremamente vulnerável e é uma região que significa para o equilíbrio climático do planeta. E, nesse sentido, merece ter uma atenção bastante especial.
2: Entre as medidas previstas diante dos possíveis impactos do El Niño e das mudanças climáticas, estão ações relacionadas à segurança hídrica, ao abastecimento de energia elétrica e à prevenção de desastres em áreas urbanas. A ministra da Casa Civil, Miriam Belchior, destacou a importância da atuação integrada entre os entes federativos.
7: Não conseguimos sozinhos de Brasília resolver todas as questões e identificar todos os problemas. Por isso, é importante que os municípios desenvolvam planos de contingência, mapeamento das áreas de risco, também para a gente poder emitir os alertas e mobilizar as equipes locais de defesa civil. Em relação aos recursos hídricos, a priorização de quais são os usos essenciais se tiver a escassez.
2: Também são previstas medidas de monitoramento relacionadas ao abastecimento de combustíveis e alimentos, a atuação da Força Nacional do SUS e a criação de salas de situação para o acompanhamento de temas como incêndios, saúde, estiagem e energia. Reportagem Márcia Fernandes.
3: E a população pode ajudar a prevenir incêndios em áreas urbanas e remotas.
2: Vamos saber na reportagem quais cuidados devem ser tomados para evitar que o fogo se alastre nessa época.
8: Escassez de chuva, vegetação seca e temperaturas altas. A combinação ideal para o surgimento de incêndios. Tanto nas cidades quanto no campo, o período exige cautela da população. Entre as recomendações do Corpo de Bombeiros está não atear fogo em terrenos como forma de limpeza do ambiente. Não colocar fogo em restos de poda, entulho ou lixo. Não jogar restos de cigarro acesos nas vias públicas e não soltar fogos de artifício ou fazer fogueiras próximo a locais com vegetação seca. O capitão Jean Charles, porta-voz da Operação Verde Vivo do Corpo de Bombeiros do Distrito Federal, destaca que a prevenção é a melhor forma de evitar grandes incêndios.
9: Na prevenção, a gente inclui a vigilância. Se houver alguém cometendo um incêndio, iniciando um incêndio, ou com suspeita, que a pessoa possa fazer a denúncia. Use os canais da cidade, segurança de cada cidade, os números de telefone da polícia, corpo de bombeiros, e faça a denúncia. Porque se cada um fizer a sua parte prevenindo e denunciando aqueles que tiverem com comportamento errado nesse sentido, todos vamos ganhar.
8: Com a possibilidade de intensificação do El Niño nos próximos meses, os cuidados devem ser reforçados. A perspectiva é de aumento do risco de incêndios florestais, especialmente na Amazônia, no Cerrado e na Caatinga. Nas áreas rurais, o uso do fogo para manejo do solo deve ter autorização dos órgãos ambientais do município ou do estado. Também é possível fazer a queima prescrita em ambientes naturais para evitar a propagação de incêndios florestais. Esse tipo de queima também só pode ser feita com orientação e autorização dos órgãos ambientais. Ao primeiro sinal de incêndio, a recomendação é ligar para o Corpo de Bombeiros no 193. Reportagem Luana Karen.
3: O trabalho de restauração do Cerrado, desenvolvido pela iniciativa Araticum, ganhou reconhecimento internacional.
2: O projeto foi escolhido pela Organização das Nações Unidas como uma das iniciativas de referência de restauração mundial.
10: A Araticum foi criada em 2020 para promover a restauração do Cerrado, o segundo bioma do Brasil que abrange mais de 2 milhões de quilômetros quadrados do território nacional e já perdeu mais de 50% de sua vegetação nativa. A iniciativa reúne diferentes setores e busca integrar a ciência aos conhecimentos de povos indígenas, comunidades tradicionais rurais e agricultores familiares para ações relacionadas à conservação da água, do clima e da sociobiodiversidade. Daniel Vieira, pesquisador da Embrapa Recursos Genéticos, fala sobre o trabalho que é desenvolvido.
11: Conservar o cerrado de pé, passando por recuperar o cerrado da melhor maneira possível, tentar trazer o cerrado de volta, passa por uma agricultura sustentável dentro das áreas de agricultura e pastagem no cerrado, conservação do solo.
10: O reconhecimento da iniciativa Araticum Restauração do Cerrado Brasileiro como uma das iniciativas de referência da restauração mundial pela Organização das Nações Unidas aconteceu nesta quarta-feira, durante a 17ª sessão da Conferência das Partes da Convenção das Nações Unidas de Combate à Desertificação, na Mongólia. Para a Embrapa Recursos Genéticos e Biotecnologia, responsável pela rede, o reconhecimento internacional demonstra que a ciência brasileira está alinhada aos compromissos nacionais e os esforços coletivos de restauração para produzir soluções voltadas ao enfrentamento da crise climática e da perda de sociobiodiversidade. Reportagem Luciana Colares de Holanda.
3: Estão abertas até o dia 10 de setembro as inscrições para a terceira edição do Prêmio Mulheres e Ciência.
2: A iniciativa dá visibilidade às contribuições de pesquisadoras brasileiras para o desenvolvimento científico e tecnológico do país.
3: Acompanhe na reportagem de Graziele Bezerra.
12: A engenheira agrônoma Mariângela Hungria começou a se interessar por ciência ainda na infância, incentivada pela avó, que transformava as brincadeiras de criança em experiências.
13: Ela lia comigo, ela fazia experiências no fundo do quintal, ela viu que eu tinha esse interesse. Decidi aquele dia que ia ser uma microbiologista.
12: Hoje, ela atua como pesquisadora na Embrapa Soja e se tornou uma das referências mundiais em biotecnologia do solo. Mariângela foi uma das vencedoras na primeira edição do Prêmio Mulheres e Ciência, promovido pelo Conselho Nacional de Desenvolvimento Científico e Tecnológico, CNPq. O trabalho mostrava o uso de biológicos na agricultura, como bactérias e fungos benéficos, em substituição aos fertilizantes químicos.
13: E eu realmente passei toda a minha vida tentando provar e desenvolver pesquisas para fazer os biológicos viáveis para uma agricultura altamente produtiva, mais sustentável. No Brasil, a gente quer ser cientista é muito difícil, sabe? O que a gente tem que vencer as barreiras para fazer ciência é muito difícil.
12: O Prêmio Mulheres e Ciência valoriza a produção científica feminina e incentiva ambientes acadêmicos e científicos mais inclusivos. A diretora de Cooperação Institucional Internacional e Inovação do CNPq, Dalila Andrade Oliveira, explica as quatro categorias de premiação.
14: Incentivo hoje são as jovens estudantes de ensino médio, que a gente já tem de começar a despertar quando ainda nem fizeram opção pela carreira acadêmica. Na categoria estímulo, são pesquisadoras que já estão inseridas no campo científico e que a gente espera que o prêmio dê a elas maior visibilidade. E a terceira faixa individual é a faixa da trajetória. O que esse prêmio faz é reconhecer essa trajetória. E aí a quarta faixa premia as universidades que adotam políticas de valorização da equidade de gênero.
12: As inscrições do prêmio estão abertas até 10 de setembro em gov.br/CNPq. Reportagem Graziele Bezerra.
2: E vamos continuar falando de oportunidades na área de pesquisa e ciência.
3: Estão abertas as inscrições para dois editais que financiam pesquisas aplicadas ao setor produtivo, entre elas a área de inteligência artificial.
2: O primeiro edital oferece bolsas para graduandos em parceria com a iniciativa privada, instituições de governo e entidades do terceiro setor.
3: Já o segundo é o programa Recursos Humanos em Áreas Estratégicas, Pesquisador na Empresa.
15: O primeiro edital do CNPq, em parceria com a CAPES, faz parte do Programa de Mestrado e Doutorado para Inovação 2026, A iniciativa oferece bolsas para graduandos. O objetivo é estimular a realização de pesquisas de mestrado e doutorado em universidades brasileiras, em parceria com a iniciativa privada, instituições de governo e entidades do terceiro setor. A diretora de Cooperação Institucional Internacional e Inovação do CNPq, Dalila Andrade Oliveira, falou sobre o programa.
16: O objetivo mesmo dessa chamada é desenvolver inovação lá na ponta. Então, o que a gente quer, na realidade, é colada numa agenda de inovação para o país, que tem muito a ver com o que a gente está buscando aí em termos de elevar a capacidade inovadora do país.
15: Já o segundo edital é para o programa Recursos Humanos em Áreas Estratégicas, pesquisador na empresa. Este ano será direcionado especialmente para a área de inteligência artificial. É o que explica a diretora de Cooperação Institucional Internacional e Inovação do CNPq, Dalila Andrade Oliveira.
16: São 50 milhões de reais para financiar pesquisas em inteligência artificial em empresas inovadoras, startups.
15: Márcia Mortari é professora e pesquisadora da Universidade de Brasília, a UNB, e já participou do programa de recursos humanos.
17: Eu acho que isso que é a grande vantagem, né? Você fixar pessoas altamente qualificadas para estar trabalhando na empresa.
15: Os interessados em participar do programa Recursos Humanos em Áreas Estratégicas Pesquisador na Empresa têm até o dia 9 de outubro para enviar a proposta para o CNPq. Já o prazo para o envio das propostas do programa de mestrado e doutorado para inovação é 11 de dezembro. O endereço é gov.br/CNPq. Reportagem Alisson Machado.
2: E hoje tem estreia aqui na Voz do Brasil com o quadro Ciência na Prática.
3: Toda semana vamos mostrar como a ciência impacta diretamente a vida da população num bate-papo direto e descomplicado.
2: Hoje vamos falar de algo que parece coisa de filme: a pele da tilápia sendo usada no tratamento de ferimentos e queimaduras.
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19: Pesquisa 100% brasileira está inovando o campo da tecnologia médica para o tratamento de feridas e queimaduras graves.
20: Eu sou Edmar Maciel Lima Júnior, médico, cirurgião plástico, coordenador geral da pesquisa da pele da tilápia na Universidade Federal do Ceará. O grupo da gente viu que até hoje no Brasil não havia nenhuma pele animal registrada na Anvisa, que a tilápia é o peixe mais consumido no Brasil e o segundo maior do mundo. Além de ser um animal de água doce, tem menos risco de transmissão de doença, e a pele é um produto de descarte da piscicultura que contamina o meio ambiente. E aí, quando iniciamos os estudos, detectou-se que a pele da tilápia tem uma proteína importantíssima na cicatrização, e esse foi o start para todo o início e desenvolvimento da pesquisa.
19: O que antes era descartado no manejo de peixes, hoje virou um recurso inovador para cuidados médicos que tem despertado interesse até de instituições internacionais.
20: São 406 pesquisadores, 23 coordenadores de área. Hoje nós temos 48 artigos publicados no Brasil e fora. Ganhamos 27 prêmios em primeiro lugar e temos instituições tanto no Ceará como no Brasil e no mundo, haja visto como temos o Butantan, a Fiocruz, a própria NASA já fez parceria de pesquisa com a gente.
19: Acompanhe a pesquisa na página da Universidade Federal do Ceará. E esse foi o Ciência na Prática, com produção de Warby Calil e edição de Edinaldo Júnior. E nosso encontro com o Saber Científico volta na próxima semana. Até lá!
3: Você sabe o que são bioinsumos? São produtos de origem biológica que podem ser usados na agricultura para ajudar no controle de pragas, na nutrição das plantas e na melhoria do solo.
2: E para incentivar esse tipo de prática na agricultura familiar, o Banco Nacional de Desenvolvimento Econômico e Social vai apoiar a produção mais sustentável.
3: Interessados podem se inscrever até 31 de agosto.
1: Por meio de uma chamada de projetos, o BNDES, Banco Nacional de Desenvolvimento Econômico e Social, vai disponibilizar 40 milhões de reais para apoiar a produção de bioinsumos por cooperativas e associações de agricultores familiares. Os recursos poderão ser destinados à implantação ou estruturação de unidades de produção industriais ou semi-industriais de bioinsumos para uso próprio, utilizando processos de biotecnologia. O objetivo da iniciativa é estimular a produção de insumos de origem biológica para uso próprio pela agricultura familiar na produção de alimentos saudáveis. Como explica a gerente do Departamento de Inclusão Produtiva e Educação do BNDES, Raquel Zanon.
21: Os bioinsumos, eles podem ser, por exemplo, micro-organismos, predadores naturais de pragas e de extratos vegetais que contribuem para o crescimento e para a saúde dos sistemas agrícolas. O seu uso está associado a práticas agrícolas mais sustentáveis e à segurança alimentar.
1: Mais informações sobre a chamada de projetos estão disponíveis no site bnds.gov.br/bioinsumos. Reportagem André de Barros Lima.
2: Profissionais da segurança pública poderão participar em setembro do Dia C da Capacitação de Gênero.
3: A formação vai abordar temas como atendimento humanizado, sem revitimização, medidas protetivas de urgência e avaliação de risco em casos de mulheres vítimas de violência.
2: O curso será realizado no dia 2 de setembro de forma presencial nas 27 capitais do país.
3: A Coordenadora-Geral de Garantia de Direitos e Acesso à Justiça do Ministério das Mulheres, Ana Maria Martinez, detalha a capacitação.
22: Essa formação foi pensada para todos os profissionais da segurança pública, corpo de bombeiros, policiais civis, militares, as perícias. E a ideia é que a gente consiga incorporar justamente a perspectiva de gênero, a sensibilização desses profissionais da segurança pública no atendimento às mulheres em situação de violência.
2: As inscrições encerram no dia 28 de agosto e podem ser feitas pelos sites gov.br/mj ou então gov.br/mulheres.
3: Empresas e representantes do setor de inovação podem participar da escuta de mercado sobre o projeto Nuvem Brasileira.
2: A audiência pública virtual ocorre no dia 3 de setembro, às 10 horas da manhã.
3: O projeto prevê uma solução nacional para armazenamento e processamento seguro de dados da administração pública, com infraestrutura e gestão brasileira.
2: As contribuições do setor podem ajudar a definir alternativas técnicas e contratuais para a implantação da Nuvem Brasileira.
3: Para participar e para obter mais informações, acesse abdi.com.br/nuvembrasileira.
2: E essas foram as notícias do governo federal.
3: Uma realização da Secretaria de Comunicação Social da Presidência da República.
2: Fique agora com as notícias do Poder Judiciário e do Congresso Nacional. Boa noite.
3: Boa noite para você e até amanhã.
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24: Jornada do CNJ destaca a prevenção após 20 anos da Lei Maria da Penha.
25: TSE e Google fecham parceria para ampliar proteção contra uso indevido de IA nas eleições.
24: Para o STJ, concordância expressa de proprietária autoriza a cobrança de taxas por condomínio irregular.
25: Boa noite, eu sou o Arthur Filho.
24: E eu sou Walter Lima.
25: Supremo Tribunal Federal retoma julgamento de ação sobre o acesso de autoridades a registros de conexão de usuários da internet.
24: O caso trata de regras de acesso a dados de IP de usuários. O endereço de IP é um número que identifica a conexão usada por um dispositivo para acessar a internet.
25: Jornada do CNJ destaca a prevenção após 20 anos da Lei Maria da Penha.
24: O evento é promovido desde a vigência da Lei Pablo Lemos.
26: O Fórum Nacional de Enfrentamento à Violência contra a Mulher foi aberto hoje em Campo Grande, Mato Grosso do Sul. Um dos pontos discutidos é saber qual é a razão da violência contra a mulher. Ao fim da jornada de 2 dias, o Conselho Nacional de Justiça vai fazer um documento estratégico com propostas concretas para o aprimoramento da política judiciária nacional de enfrentamento à violência contra as mulheres.
25: A Associação de Moradores em Parcelamentos Irregulares pode cobrar taxas condominiais quando proprietários concordarem expressamente por escrito com a obrigação.
24: Essa conclusão é do Superior Tribunal de Justiça, o STJ. Fátima Uchoa.
0: Um condomínio constituído em parcelamento irregular no Distrito Federal ajuizou ação de cobrança contra uma condômina para receber o pagamento de cotas referentes a cerca de 5 anos. Ao reformar a sentença, o Tribunal de Justiça do DF entendeu que a cobrança era válida diante da assinatura da proprietária do imóvel concordando com as taxas. E a terceira turma do STJ manteve o entendimento, avaliando que o consentimento voluntário torna legítima a exigência das contribuições e afasta a aplicação de precedentes do Supremo Tribunal.

0: excepcionalmente pessoas que estão passando por privação de liberdade ou que deixaram o sistema prisional. O evento contou com autoridades e uma exposição de artesanato produzido por custodiados. Até o fim de setembro, a expectativa é lançar o Emprega Lab no Acre, no Espírito Santo, no Paraná e em Rondônia.
1: TSE e Google fecham parceria para ampliar proteção contra uso indevido de IA nas eleições.
2: Nesta quarta-feira, em Brasília, foi lançada uma campanha para incentivar candidatas e candidatos das eleições gerais de 2026 a utilizarem a ferramenta de detecção por semelhanças. Guilherme Firmino tem mais informações.
3: Desenvolvida pelo YouTube, a tecnologia é capaz de identificar conteúdos gerados por inteligência artificial que reproduzem imagens de uma pessoa. A ferramenta permitirá que os próprios candidatos acompanhem a utilização de sua imagem no ambiente digital, podendo identificar, analisar e, se houver uso indevido de imagem, solicitar remoção do conteúdo. O presidente do TSE destacou que a parceria representa um esforço conjunto para preservar direitos fundamentais no ambiente digital e fortalecer a confiança no processo eleitoral.
1: Justiça condena o estado do Maranhão a recuperar casarão histórico no centro da capital, em São Luís.
2: Decisão atende a pedidos do Ministério Público Federal. Sabrine Menezes.
4: Com a decisão, o estado do Maranhão tem até 3 meses para apresentar ao IPHAN e executar um projeto de obras emergenciais para eliminar os riscos estruturais e conter a deterioração da fachada e da cobertura do casarão, localizado na Rua Portugal. Já o projeto de recuperação integral deve ser executado em até 6 meses. Além disso, o Estado deve manter a vigilância patrimonial contínua do imóvel para evitar invasões, ocupações irregulares e novos danos. Em caso de descumprimento das obrigações, a multa é de R$ 1.000 por dia.
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1: A você, uma boa noite.
2: E até amanhã.
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7: Eu sou Paula Groba.
8: E eu sou Humberto Pinheiro.
7: E estes são os destaques de hoje do Jornal do Senado, que começa agora.
8: Congresso antecipa a comissão mista para analisar fim da chamada taxa das blusinhas.
7: Fies pode ter desconto maior para médicos que trabalham em áreas sem atendimento.
8: Pesquisa data Senado. Brasileiras sofrem violência, mas não se reconhecem como vítimas.
7: Boa noite.
8: Boa noite.
7: Para atrair médicos para regiões onde faltam profissionais, um projeto em análise no Senado propõe aumentar o desconto na dívida do Fies a quem trabalhar nessas áreas.
8: A ideia é transformar o abatimento da dívida em um incentivo para levar mais médicos aos locais onde a população mais precisa de atendimento pelo SUS. Quem traz os detalhes é a repórter Patrícia Oliveira.
9: Mais de 60% dos médicos do país estão concentrados em 48 municípios e em capitais com mais de 500 mil habitantes, deixando outras áreas, especialmente na região norte, com escassez de profissionais. Um projeto do senador Dr. Irã, do Progressistas de Roraima, propõe que médicos formados com financiamento do Fies descontem até metade do valor da parcela mensal da dívida quando trabalharem na rede pública em áreas com falta e dificuldade de reposição ou retenção desses profissionais, consideradas prioritárias pelo Ministério da Saúde. Hoje, o Fies já permite abatimento da dívida para médicos que atuam por pelo menos 1 ano em equipes de saúde da família e em outros grupos específicos que atendem essas regiões. O projeto amplia o benefício para todos os médicos, inclusive especialistas, que trabalharem nos serviços públicos dessas localidades. Para o senador, a proposta, que está pronta para votação na Comissão de Assuntos Sociais, pode reduzir a dívida dos profissionais e levar médicos para onde eles são mais necessários.
10: Damos um alívio grande ao jovem médico que muitas vezes sai da faculdade com uma dívida enorme e, ao mesmo tempo, levamos mais profissionais às estruturas hospitalares, às UBSs, enfim, a todas as estruturas de atendimento do nosso gigante SUS, reforçando o acesso às pessoas que mais precisam nos rincões desse país.
9: Se for aprovado na Comissão de

0: Assuntos Sociais, o projeto ainda será analisado pela Comissão de Assuntos Econômicos.
1: E a Comissão de Direitos Humanos vai criar um grupo de trabalho sobre a suspensão pela Anvisa de um remédio para a distrofia de Duchenne.
2: Essa distrofia muscular é uma doença genética rara e progressiva que causa perda de força dos músculos. A reportagem é de Márcio Maturana.
3: A Comissão de Direitos Humanos fez uma audiência pública com especialistas e famílias de pacientes para debater a situação regulatória do medicamento. Débora Racelli, mãe do paciente Raul, de 6 anos, disse que o Elevides é a esperança das famílias.
4: Aproximadamente no Brasil, temos 15 meninos medicados, como já foi falado. 1.200 meninos no mundo receberam o tratamento através de estudos e via comercial. Eles estão bem, eles estão crescendo, eles estão vivendo, eles estão indo para a escola, eles estão indo brincar. Pode não ter os melhores ganhos no gráfico, mas a doença parou, a doença estabilizou, a doença está dando respiro para que eles sejam crianças.
3: O diretor da Anvisa, Daniel Pereira, explicou que a decisão da agência não é definitiva.
5: Não há decisão imutável por parte da agência. As decisões da agência, elas são feitas conforme os dados que a gente tem no momento, conforme os dados que a gente recebe, conforme os dados que a gente consegue, né, avaliar.
3: O medicamento é aplicado em dose única e os pacientes são acompanhados com relatórios periódicos. O laudo definitivo sobre a eficácia do remédio deve ser concluído em 2031. A senadora Damaris Alves, do Republicanos do Distrito Federal, que é presidente da Comissão de Direitos Humanos e coordenou o debate, anunciou que vai criar um grupo de trabalho para buscar uma solução no caso do medicamento Elevides.
1: A comissão mista que analisa a medida provisória que zera o imposto de importação sobre compras de até $50 em plataformas virtuais se reúne amanhã para eleger o presidente. Conhecida como taxa das blusinhas, a MP também autoriza o ministro da Fazenda a alterar as alíquotas do imposto de importação sobre remessas postais internacionais. Para compras de até $50, a alíquota poderá ser reduzida a zero. Já para remessas de até $3.000, poderá chegar a 30%.
2: O deputado Reginaldo Lopes, do PT de Minas Gerais, foi indicado pelo presidente da Câmara, Hugo Mota, para presidir a comissão. A indicação do relator caberá ao Senado. O parlamentar defendeu a aprovação rápida da MP, que perde a validade no dia 8 de setembro.
6: Nós vamos debater e fazer um grande diálogo com todos os setores econômicos da indústria brasileira, com os parlamentares, senadores, e vamos sim defender a aprovação imediata deste direito do povo brasileiro de poder ter isenção nas suas compras internacionais até $50.
1: A violência contra a mulher ainda é uma realidade no Brasil e muitas brasileiras não reconhecem como violência situações de agressão que vivenciam no dia a dia.
2: Os dados estaduais da mais recente pesquisa nacional do Data Senado revelam diferenças na percepção da violência de gênero entre os estados e mostram como essa falta de reconhecimento pode dificultar a denúncia e a busca por ajuda. A reportagem é de Raíssa Abreu.
7: A distância entre a violência vivida e a declarada é uma das principais conclusões da pesquisa. Em Alagoas, 36% das mulheres relataram situações de violência sem identificá-las como violência doméstica ou familiar. No Paraná e em São Paulo, esse índice foi de 25%. O presidente do Senado, Davi Alcolumbre, disse em nota que divulgar dados por estado ajuda a entender o problema em profundidade e aumenta a chance de combatê-lo. O coordenador do Data Senado, José Henrique Varanda, disse que o objetivo não é criar um ranking entre os estados.
8: O detalhamento estadual é muito mais importante não para criar um ranking, mas para identificar as necessidades de cada localidade. A gente olha para esses números, a gente vê que ainda estamos assim, muito aquém da realidade.
7: A 11ª edição da Pesquisa Nacional de Violência contra a Mulher ouviu 21.641 mulheres nos 27 estados e no Distrito Federal. A pesquisa é uma parceria do Data Senado com o Observatório da Mulher contra a Violência.
9: Eleições 2026.
1: O programa Seu Voto Importa, da Justiça Eleitoral, vai oferecer transporte a eleitores com mobilidade reduzida.
2: A solicitação deve ser feita até 14 de setembro, 20 dias antes da data da eleição. Repórter Pedro Pincer.
9: Eleitoras e eleitores que necessitarem de apoio para se deslocarem até seus locais de votação nas eleições de 2026, contarão com um serviço de transporte individual gratuito. O programa Seu Voto Importa, do Tribunal Superior Eleitoral, busca reduzir as barreiras físicas ao exercício do voto e promover a inclusão de grupos historicamente vulnerabilizados. E foi inspirado em experiências desenvolvidas por tribunais regionais como o de Pernambuco. Assessor de planejamento do órgão, Acácio Leite, explicou como o Seu Voto Importa funciona na prática.
10: Então nós transportamos eleitores com deficiência visual, deficiência auditiva, paralisia cerebral, síndrome de Down, autismo, deficiência física, todos os tipos de deficiência nós atendemos. No dia das eleições, vai buscar esse eleitor em casa, leva ele para votar até o local de votação e traz ele de volta até a casa dele com toda a segurança e com um apoio técnico bem interessante.
9: A solicitação pode ser apresentada pelo próprio eleitor ou, quando necessário, por seus representantes legais ou de apoio. O pedido pode ser feito presencialmente, diretamente no cartório eleitoral da zona correspondente ou por canais remotos e eletrônicos até 14 de setembro.
1: E amanhã, sexta-feira, começa o horário eleitoral gratuito das eleições 2026. As emissoras de rádio e TV devem destinar tempo para que os candidatos e candidatas divulguem as propostas de campanha para os cargos de presidente da República, deputado federal, governador, senador e deputado estadual ou distrital, no caso do Distrito Federal.
2: A propaganda eleitoral gratuita será veiculada de segunda a sábado com 50 minutos diários em rede, divididos dois blocos de 25 minutos no rádio e na TV. Além disso, 70 minutos serão destinados a inserções de 30 e 60 segundos distribuídas ao longo do dia. O horário eleitoral deve ocorrer até o dia 1º de outubro, 3 dias antes da realização do primeiro turno. Com edição de Paula Groba e trabalhos técnicos de Eliseu Caires, o Jornal do Senado fica por aqui. Acompanhe agora as notícias da Câmara dos Deputados. Boa noite.
1: Boa noite e até amanhã.
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12: Presidentes estabelecem prioridades para votações do esforço concentrado.
13: Deputados obrigam notificação de distúrbio vocal relacionado ao trabalho.
12: Avança a proposta que permite instalação de faróis auxiliares em caminhões.
13: Boa noite. Uma comissão da Câmara aprovou a instalação de faróis auxiliares em caminhões. A repórter Maria Neves explica por que a medida foi considerada necessária.
14: A Comissão de Viação e Transportes da Câmara dos Deputados aprovou o projeto do deputado Rodrigo Dazaeli, do PL do Mato Grosso, que permite a instalação de faróis auxiliares em caminhões que circulam em áreas privadas. Pelo texto, veículos de transporte de carga utilizados em atividades agropecuárias, florestais, industriais e logísticas poderão ter luzes adicionais, desde que elas possam ser desligadas manualmente para circular em vias públicas. Na opinião do relator, deputado Zé Trovão, do PL de Santa Catarina, a mudança evita que os motoristas sejam punidos simplesmente por terem o equipamento no caminhão. Ele também defende que a iluminação adicional vai tornar a direção de caminhões mais segura.
15: Nós temos hoje muitos veículos que transitam em propriedades rurais, em áreas que são 500, 600, até 1.000 quilômetros ou mais, em estradas precárias, estradas de chão. E essas estradas, elas não têm iluminação de nenhum tipo. Às vezes o cara está transitando, quando ele vê, ele está em cima de um animal, de um boi, de um cavalo ou de um animal silvestre e acaba acontecendo um acidente. Se ele tem as lâmpadas auxiliares, ele consegue ter um foco maior, mais longe desses animais, dessas estradas.
14: Pelo texto aprovado, o condutor que trafegar por via pública com iluminação auxiliar ligada incorrerá infração grave a ser punida com multa e retenção do veículo para regularização. Uma pesquisa realizada pela Fundação Instituto de Pesquisas Econômicas e a Secretaria Nacional de Trânsito apontou que caminhões e ônibus respondem por aproximadamente 4% dos veículos em circulação no país. Isso corresponde a cerca de 4 milhões e 900 mil veículos. A proposta que permite a instalação de faróis auxiliares em caminhões ainda será analisada pela Comissão de Constituição e Justiça. Da Rádio Câmara de Brasília, Maria Neves.
11: Transportes.
16: Júlio Arco Verde, do PP do Piauí, apoia a proposta que muda as regras de cobrança do IPVA. O texto estabelece a alíquota máxima de 1% sobre o valor venal dos veículos e determina que os estados possam conceder descontos para modelos menos poluentes.
17: A proposta considera exclusivamente o peso de fábrica do veículo, em vez do valor de mercado para o cálculo do IPVA. Júlio Arco Verde acredita que a medida torna a cobrança do imposto mais justa e alinhada a modelos adotados em outros países.
11: Consumidor.
16: Embalagens de produtos industrializados não poderão exibir fotos de componentes que não fazem parte da receita. É o que determina o projeto de Félix Mendonça Júnior, do PDT da Bahia, segundo o qual as ilustrações orientam mais a decisão de compra do que a leitura da lista de ingredientes.
17: Além disso, o projeto de Félix Mendonça Júnior prevê que a Anvisa estabeleça o teor mínimo de ingredientes, como chocolates, frutas e queijos, para destaque nas embalagens, seguindo padrões internacionais de composição e denominação de alimentos.
11: Direitos Humanos.
16: Gervásio Maia, do PCdoB da Paraíba, defende a aprovação de projeto que obriga academias a trazer informações e instruções em braille nos equipamentos. Relator da matéria na Comissão de Constituição e Justiça da Câmara, o deputado afirma que o objetivo é ampliar a autonomia das pessoas com deficiência visual.
17: Gervásio Maia argumenta que a adaptação promove a inclusão desse público nas atividades físicas, contribuindo também para a redução do risco de acidentes durante a prática dos exercícios.
16: A alteração no Estatuto do Índio vai garantir a disponibilidade de intérpretes de línguas de povos originários em atendimentos públicos a indígenas. A relatora da matéria na Comissão da Amazônia, deputada Dilvanda Faro, do PT do Pará, pede urgência na aprovação do texto.
17: Dilvanda Faro explica que a medida amplia o acesso a direitos e a serviços essenciais, priorizando a contratação de intérpretes das próprias comunidades para facilitar a comunicação e evitar a criação de cargos permanentes.
11: Justiça.
16: Devedores de pensão alimentícia podem ser proibidos de entrar em estádios de futebol e outros eventos esportivos. A restrição está prevista em um projeto apresentado por Rodrigo Gambale, do Podemos de São Paulo.
17: A proposta exige que os organizadores dos eventos barrem os inadimplentes na entrada, inclusive por biometria. Rodrigo Gambale acredita que a medida protege crianças e adolescentes e dá mais agilidade à cobrança das pensões.
11: Segurança Pública.
16: Alexandre Leite, do União de São Paulo, propõe aumentar a pena para quem fizer falsa acusação de violência doméstica e familiar. O deputado explica que a ideia é alterar o Código Penal para endurecer a punição do crime de denunciação caluniosa.
17: O texto também prevê que a concessão de medida protetiva com base em denúncia falsa passe a configurar o crime de denunciação caluniosa. Alexandre Leite afirma que a medida busca preservar a credibilidade do sistema de proteção às vítimas e punir quem agir de má fé.
11: Desenvolvimento Regional.
16: Projeto de Domingos Neto, do PSD do Ceará, busca ampliar a utilização do reuso de água e da dessalinização em regiões afetadas pela seca. O deputado também inclui no texto incentivos de financiamento para projetos que adotarem essas tecnologias.
17: Domingos Neto explica que a iniciativa facilita o acesso a financiamentos para projetos que promovam fontes complementares de abastecimento de água. Ele acrescenta que a medida prioriza a eficiência do uso da água, além de preservar os mananciais.
11: Trabalho.
16: Os deputados aprovaram um projeto que obriga a notificação do distúrbio vocal relacionado ao trabalho como doença funcional. A repórter Paula Bittar tem os detalhes.
18: A Comissão de Constituição e Justiça da Câmara aprovou o projeto que determina a notificação compulsória do distúrbio vocal relacionado ao trabalho como doença funcional. O objetivo é aperfeiçoar as políticas públicas e proteger a saúde vocal de profissionais que utilizam a voz como instrumento de trabalho, em especial professores e teleoperadores. O autor do projeto, o deputado Rogério Correia, do PT de Minas Gerais, ressaltou que o distúrbio é uma doença que está extremamente associada ao trabalho.
19: Ela vai influenciar na vida das pessoas e precisa de ter o tratamento relacionado ao trabalho, por isso uma doença do trabalho. Assim colocado, leva os professores a ter uma proteção pela profissão que ele exerce.
18: O projeto considera distúrbios vocais relacionados ao trabalho quaisquer formas de desvios vocais relacionados à atividade profissional que diminuam, comprometam ou impeçam a atuação ou a comunicação do trabalhador. A proposta que determina a notificação compulsória do distúrbio vocal relacionado ao trabalho como doença funcional já pode seguir ao Senado. Da Rádio Câmara de Brasília, Paula Bittar.
17: Ayrton Faleiro, do PT da Bahia, comemora a aprovação na Câmara do fim da escala 6x1. Na avaliação do deputado, a medida amplia direitos e melhora a qualidade de vida da classe trabalhadora.
16: O parlamentar também afirma que a mudança representa um ganho para a economia e destaca a participação de trabalhadores, dos parlamentares e do governo federal na aprovação da proposta. Para Ayrton Faleiro, a medida garante mais dignidade aos trabalhadores brasileiros.
20: A aprovação do fim da escala 6x1, estabelecendo 2 dias de descanso para a classe trabalhadora, para cuidar da família, para cuidar da saúde, para cuidar do esporte, para cuidar da sua religiosidade, é um ganho fundamental para a nossa economia. Quem está de parabéns mesmo são os trabalhadores e trabalhadoras do Brasil, que agora vão ter uma condição mais digna para, além do trabalho, uma vida melhor.
11: Saúde.
17: É de Josenildo, do PDT do Amapá, projeto que proíbe a prescrição e o uso de implantes hormonais para fins estéticos ou melhoria do desempenho físico. O projeto prevê que esses produtos somente sejam indicados para diagnóstico compatível e respaldo científico.
16: Josenildo propõe que farmácias e estabelecimentos registrem o profissional responsável, o paciente, a composição e o lote de cada implante. O congressista explica que o registro de cada implante permite identificar prescrições que usam diagnósticos médicos como justificativa para fins estéticos.
11: Previdência.
17: Eduardo da Fonte, do PP de Pernambuco, apresentou o projeto que determina o pagamento provisório do benefício de prestação continuada quando o INSS não analisar o pedido em até 45 dias. Ele explica que a implantação deverá ser feita em até 5 dias úteis após o fim do prazo.
16: Eduardo da Fonte esclarece que o pagamento temporário não substitui a análise definitiva do INSS. Ele acrescenta que, se o pedido for negado, o benefício será interrompido depois de assegurado o direito de defesa, sem devolução automática dos valores recebidos de boa-fé.
11: Cultura.
17: Projeto de Adriano do Baldi, do PP de Goiás, inclui o Dia Nacional do Povo Cigano, celebrado em 24 de maio, no calendário oficial de eventos nacionais. Ele explica que a medida visa incentivar a realização de campanhas educativas e de combate a estereótipos.
16: Embora 24 de maio já marque o Dia Nacional do Cigano, Adriano do Baldi diz que o reconhecimento oficial da data vai dar mais visibilidade a esta comunidade histórica e vai fortalecer o acesso a direitos básicos como documentação, saúde, educação e moradia.
17: Pastor Diniz, do União de Roraima, é favorável à renovação da permissão para que a Rondovisão Rondônia Rádio e Televisão continue operando uma emissora de rádio FM em Ji-Paraná por mais 10 anos.
16: O relator da proposta na Comissão de Comunicação afirma que a documentação apresentada pela empresa atende às exigências legais e às normas do colegiado. Por isso, o pastor Diniz defende a homologação do ato do Poder Executivo pelo Congresso Nacional.
11: Educação.
17: Projeto de Da Vitória do PP do Espírito Santo prevê descontos a participantes do FIES com pagamentos em dia ou em atraso de até 90 dias. Ele argumenta que a proposta permite que o beneficiário quite a dívida à vista sem pagar juros e multas, com desconto de até metade do valor financiado.
16: Da Vitória também propõe parcelamento em até 150 meses com eliminação de juros e multas, além de desconto de até 30% sobre a dívida principal. O deputado disse que as renegociações devem alcançar os bons pagadores, desde que não provoquem perda de receita para o fundo estudantil.
11: Votação.
17: Em reunião com o presidente da República, os presidentes da Câmara, Hugo Mota, e do Senado, Davi Alcolumbre, definiram os projetos que terão prioridade na semana de esforço concentrado do Congresso. O repórter José Carlos Oliveira tem os detalhes.
0: Os presidentes da Câmara dos Deputados, Hugo Mota, e do Senado, Davi Alcolumbre, se reuniram com o presidente Lula no Palácio Alvorada e definiram 5 propostas com prioridade de votação entre 1º e 4 de setembro, último esforço concentrado do Congresso antes da eleição de outubro. 4 propostas já foram aprovadas pelos deputados e estão em análise no Senado. O fim da escala 6x1 de trabalho semanal, a chamada PEC da Segurança Pública, a Política Nacional de Minerais Críticos e Estratégicos e os incentivos fiscais para a instalação de data centers no Brasil, batizados de Redata. O presidente da Câmara, Hugo Mota, elogiou a possibilidade de avanços legislativos por meio de diálogo e cooperação institucional.
21: Mais feliz ainda de ver essas matérias que passaram na Câmara, como a PEC da Segurança, a PEC do fim da escala 6x1, o projeto dos minerais críticos, que é um projeto estratégico para o país, de soberania nacional, e também o Redata, que além do ponto de vista dos investimentos que o Brasil irá receber, nós teremos condição também de armazenar os dados da população brasileira aqui em nosso país, não mais dependendo de outros países.
0: O 5º item da pauta prioritária é a medida provisória que zera temporariamente a chamada taxa das blusinhas, ou seja, a cobrança do imposto de importação federal de 20% sobre remessas postais internacionais de até 50 dólares. O Gumota lembrou que a medida provisória perde a validade em setembro com riscos de prejuízos para milhões de brasileiros que compram pela internet. Mota indicou o deputado Reginaldo Lopes, do PT de Minas Gerais, para presidir a comissão mista sobre o tema. Os deputados aprovaram a PEC da Segurança em março. O texto garante mais recursos para o setor, inclusive por meio da destinação de dinheiro arrecadado com as BETs para o Fundo Nacional de Segurança Pública e o Fundo Penitenciário Nacional. O fim da escala 6x1 foi aprovado pela Câmara em maio. O projeto prevê jornada de 40 horas semanais em 5 dias, com 2 de descanso e sem redução de salário. Também em maio, os deputados aprovaram a Política Nacional de Minerais Críticos, com incentivos governamentais à exploração de minerais considerados fundamentais na produção de tecnologias, como smartphones, carros elétricos e sistemas militares. O projeto de lei do Redata, regime especial de tributação para serviços de data center, foi aprovado pela Câmara em fevereiro. Da Rádio Câmara de Brasília, José Carlos Oliveira.
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11: Economia.
16: Doutor Luiz Ovando, do PP de Mato Grosso do Sul, defende a proposta de emenda à Constituição que amplia a imunidade tributária para igrejas e entidades filantrópicas. O texto já foi aprovado na Câmara e seguiu para análise dos senadores.
17: O deputado afirma que a medida fortalece o trabalho social desenvolvido por igrejas e organizações beneficentes, ampliando recursos destinados ao atendimento da população. Doutor Luiz Ovando acrescenta que a proposta prevê mecanismos de devolução tributária tributária para evitar cobranças consideradas excessivas.
3: Quando você compra uma lâmpada, compra alguma coisa em supermercado, então isso tudo é tributado. Então, se já está tributado e o cidadão, membro da igreja, já paga imposto de renda, se ele tiver uma empresa, ele também recolhe esse valor, nós estamos aqui, através dessa PEC, defendendo o fato de que as instituições e também as filantrópicas que prestam serviço à comunidade sejam isentadas, sejam imunizadas, vamos dizer assim, desse recolhimento. E se acontecer, isso seja devolvido através de um cashback.
16: Zé Neto, do PT da Bahia, apresentou o projeto que cria o programa Fazer o Bem para a Melhor Idade, que permite a empresas abater do imposto de renda valores destinados a idosos que vivem em asilos ou casas de repouso.
4: E o que é que nós queremos? Que nesse projeto a gente vai atender os idosos com rendimentos mensais inferiores ao limite da isenção de imposto de renda que estejam nos abrigos de idosos e casas de idosos. Que a tendência é que isso cresça muito. Quem dá assistência a esses idosos? Como vão ser assistidos? Cada dia você tem menos pessoas na família e você vai ter muito mais pessoas que não vão ter esse atendimento, e isso é uma forma de dar uma atenção e uma assistência junto com a ordem governamental, com o Estado, município, Estado, União, para que a gente possa diminuir essas dificuldades que são vividas pelos idosos no Brasil.
17: Zé Neto explica que, pelo texto, cada empresa poderá apoiar até 3 idosos com abatimento limitado a 5% do imposto devido por ano. Para ter direito ao incentivo, a pessoa jurídica deverá obter o certificado amigo do idoso após a habilitação junto à Receita Federal.
16: Bandeira de Melo, do PV do Rio de Janeiro, é um dos autores da proposta de emenda à Constituição que busca preservar incentivos estaduais e municipais a projetos culturais e esportivos após a reforma tributária. O texto permite que empresas continuem apoiando iniciativas desses setores com abatimento de parte do imposto devido.
17: Bandeira de Melo alerta que a substituição do ICMS e do ISS pelo novo imposto sobre consumo pode abrir brecha para a extinção de mecanismos usados hoje no financiamento da cultura e do esporte. O objetivo da proposta é criar regras nacionais uniformes sobre o tema.
16: Termina agora o jornal Câmara dos Deputados, produzido pela Rádio Câmara, com trabalhos técnicos de Wellington Teles e apresentação de Luciana Vieira e Val Monteiro. Boa noite.
17: A Voz do Brasil volta amanhã. Uma boa noite para você.
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3: 10 e 3.
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1: 10h35.
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1: 11.4.
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1: 11h29.
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3: Meia-noite e três.
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0: Meia-noite 34.
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1: 1:34.
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3: 1:55.
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1: 2:20.
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1: 2:35.
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1: 2:52.
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1: 3h21.
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1: 3h35.
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2: 3:47.
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3: 4 e 5.
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1: 4:17.
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2: 4 e 24.
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3: 4h35.
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1: 4h52.
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3: 4:59.
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8: Mas é bom demais estar contigo nessa manhã gostosa de sexta-feira com S de sertanejo. Claro, meu amigo, a sintonia é Joinvilense de verdade. Eu sou o Wellington Fernandes. A partir de agora, abrindo a porteira do Paredão do Sucesso e trazendo os melhores e maiores clássicos que ativa a memória. Muito bom dia, Joinville. Bom dia a você que já tá na 89. Sejam bem-vindos. É alegria, é diversão, é moda bonita. É ou não é? Oba, oba! Claro que é! Seja na casa, no carro, no trabalho, na fábrica. A gente faz a sua companhia a partir de agora. Pode aumentar o volume, manda sua mensagem em 991210089, porque começou a festa!
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8: Bom dia, Rosa Branca, é o pontapé inicial. Pode bailar. Bom dia, Artuzinho. Bom dia, comitiva sertanejeira. Alô, Dona Maria. Como é que tá o meu amigo aí, o Silvinho? Bom dia pra você, Magrelo Velho.

0: 89, Joinvilense de verdade, o tempo todo, em todo lugar, Rosa Branca, Grupo Cordiona, abrindo muito bem a nossa Manhã Sertaneja, com S de muito sucesso nessa sexta-feira. Manhã Sertaneja, com S do sertanejeiro, no palco do momento. O pessoal já vai balançando, já vai chacoalhando, estralando o chicote e, é lógico, chamando na botina, porque no chinelo, meu amigo, você escorrega. Oba, oba! 5 e 6! Não vem de carrinho que é cartão vermelho, meu amigo! Brasil. É mais ou menos desse jeito que o WF trata o negócio. A tratativa é assim. E o efeito é 5 e 7! Bora lá, Darcy, seja bem-vindo, meu amigo. Pode falar que eu te escuto. É um prazer ouvir a sua voz.
1: Bom dia, WF. Isso aí, WF.
0: Claro.
1: Estou continuando com a música sertaneja, né?
0: Você que manda.
1: Um pouco gauchesca.
0: Claro.
1: É isso aí.
0: Tá ligado. Aquele abraço.
1: Vamos
0: pra você.
1: Vamos em frente, em primeiro lugar.
0: Sempre. Ô Vilma de Piraberaba, você tá de mal comigo, meu bem? Que bicho que mordeu você? Já que você não fala, o Dalmo do Jardim Paraíso se manifesta.
2: Bom dia, 89. Começou bem o dia hoje.
0: Claro. Fala aí.
2: Da hora.
0: E o peixe?
2: WF, tudo de bom, hein? A canção mudou pra nós aí hoje.
0: Sim.
2: Um abraço, hein?
0: Missão dada é missão celebrada, meu amigo. Claro que é. 89 FM. Eldorado e Paranaense, 5 e 7, seguindo a sequência dos clássicos da 89. Programação realmente escolhida a dedo. Parabéns ao nosso menino programador
3: bonitinho do papai. Bom dia, Tudinho.

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4: Sério? Opa, se chegou a mensagem, a gente fala com essa comitiva sertanejeira nessa manhã. Manhã gostosa. Se chegou a mensagem, quem tá na linha aí? Fala comigo. É lá em São Francisco do Sul, produção, rapaz. E ele é malvadão. Fala, malvadão.
5: Bom dia, bom dia. Pé na areia hoje.
4: Opa, não é pé da patrola, é?
5: Manda uma música aqui pra mim aqui em São Francisco do Sul. Hoje é meu aniversário, só de boa.
4: Opa, tem festa.
5: Bora lá. Que é na praia.
4: É?
5: É, fio de cabelo, tanzinho, chororó.
4: Pode deixar que
5: de ela... buia.
4: De buia, pode deixar. É aniversário hoje do Claudir lá na praia. O que tem hoje aí nesse aniversário? Tem peixe assado ou é costela, rapaz? Deixa eu quero ver quem mais tá comigo aqui. Oba, oba, oba, falou!
6: Bom dia, Wellington, é Marilda do Panado.
4: Ô, apareceu, lindona!
6: Eu quero ouvir hoje a música Galchão de Apartamento.
4: Já toca no seu rádio. Bom dia, WF, sextou com S. E você tá ligeiro. Bom dia, meu jovem. É nós que tá aí, hein? Quem mais tá comigo? Todo mundo chegando aqui. Ah, é ela! Chegou felizona da vida, a Sandra do Morro do Meio. Bom dia, ouvindo a melhor. Bom dia, Sandra. Bom dia, Joinville. Bom dia, Morro do Meio. Bom dia, Morro do Amaral. Bom dia, você que tá na pista.
7: Bom dia!

0: Fama de Cão.
1: 89, a Rádio Joinville de Verdade, o tempo todo em todo lugar. Gauchão de Apartamento, João Luiz Correia. Também teve aqui Súplica Sertaneja, né? Orfeu e Menestrel. Rapaz, conta clássica. Na 89. Excelente sexta-feira pra todo mundo aí. Onde quer que você se encontre ou esteja nesse momento da sua vida. Tudo de bom. E lembrando que na nossa sexta-feira, deixa o seu final de semana primeira de grandão, de montão, alegria e, é lógico, as nostalgia das clássicas, que é pra dar aquela respirada funda, mas muita respirar fundo, né? Pra voltar lá naquele tempo e trazer as oportunidades que a memória gravou, meu amigo. Ainda bem que você não tem amnésia, né? 5h20, pequeno intervalo comercial e na volta eu volto com muito mais. 89 FM. Claro que sim, é líder de audiência em todos os horários. Muito obrigado a você que nos dá a honra de ser líder. E ó, lembrando que a liderança começa pela manhã sertaneja. É por você que tá com o pé na patrola, é por você que balança o pé da goiabeira. Somos líder, subindo, subindo.

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1: 89, bom dia, 5:21.
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11: Segue a festa na 89, manhã sertaneja, de volta com Wellington Fernandes por aqui, transbordando um turbilhão de muitos motivos para resgatar a história, né? Porque a música sertaneja, eu sempre falo, ela tem história que marca a memória, naqueles momentos realmente especiais em lugares que marcou, né? Os quatro cantos do coração e faz tum, tum, tum.
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11: Ô WF, eu já tô engrenado no compromisso da manhã de sexta-feira, meu amigo. Ah, claro, compromisso não pode ser muito leve, não. Compromisso tem que abrir aquele espaço pro melhor acontecer. E se você tá engrenado no compromisso, abre o espaço pro melhor acontecer, meu amigo. Tem dinheiro que chega pro seu, não? Claro que tem. Muito bom dia pra você, sejam bem-vindos. Sintonizou seu rádio agora, você tá na Manhã Sertaneja. Eu sou o Wellington Fernandes, o WF, popularmente o WF, simplão de tudo, ao vivo com você nas próximas horas. Pode falar que eu te ouço.
13: Bom dia, Fábio do Ulisses Guimarães. Manda aí pra nós, Coxa de Retalho. Eu ofereço pra todos os que gostam da música. E uma ótima sexta-feira para todos nós.
11: Obrigado, bom dia, motorista de aplicativo, meu xará. Ah, não é meu xará, esse não é o Wellington. Esse é o Piazinho do Paraná, é da terra.
14: Bom dia, Piazinho. Como é que tá nosso amigo WF aí? Marcelão aqui do outro lado. É, Piazinho, hoje sextou, né? É, hoje será que vai fazer aquele solzinho de ar? Belego?
11: Verdade.
14: Um abraço, quebra-costela aí, ótima sexta-feira. Bom programaço, 89 FM, a Rádio Joinvilense de verdade.
11: Esse é o...

0: Panela, 5h37. Bom dia, Franguinho na Panela. Guilherme Santiago também teve. Meu Cajuzinho, Peão Carreiro e Zé Paulo, 5h37. Bom dia para todo mundo. Uma excelente sexta-feira com S de Sertão Ligeiro. Ô, meu amigo, que a nossa sexta-feira seja um presente de muita sabedoria para esse final de semana. Que a esperança e a expectativa se tornem realidade. O olhar para trás é com gratidão. Para frente é o presente com a paz e o futuro sempre com aquela esperança. Lembrando que nem tudo precisa estar tudo resolvido hoje, né, meu amigo? Vai com calma, desacelera. Final de semana pintou na área. E pintando o fim de semana na área, Ademir já pinta no 89 Zap. Desejando um bom dia pro Wellington Fernandes, para todo mundo que tá com a comitiva. Quem mais tá por aqui? O Giovanni. Ô, Giovanni, tudo de bom, rapaz. Aí você mata o papai. bom dia, meu amigo. Quem mais tá com o WF aqui? Já cedo, só no vinho. Ô, Juliana, obrigado pela companhia, menina. Lembrando que tem alcatra hoje, WF. Uma alcatrinha é demais.
1: Que beleza.
0: O trem entrou. 5h38. Lembrando que hoje começa, né? Já começou os horários eleitorais, meu amigo. Eleições 2026 está no ar.

0: dia o trem entrou, Léo Canhoto e Robertinho, e sextou, meu bem. Claro que tem você também na nossa programação, você envia sua mensagem de voz ou mensagem de texto. Fique à vontade para você participar na Rádio Ter a Cara de Joinville. Ô, meu amigo, é ela!
1: Aproveite bem esse final de semana, que o próximo é só a semana que vem.
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0: Bom dia, 5h41.
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0: Você ouve? Por aqui a gente está de volta. Abre a porta mais acelerado que o motor de motoca. Nesse dia 28 é o dia do avicultura, dia dos bancários. Parabéns você que trabalha na área da avicultura. E você, bancário? Bom dia, 5h46, ótima sexta-feira, um bom fim de semana.

0: Quem gostou, levanta a mão em cima e grita aí.
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1: E tudo fique perto de nós. É ou não é, meu amigo? Que as melhores oportunidades e ocasiões desse dia não nos falte. E segundo aqui o climatologista, né, do Climatempo, o tempo é bom. Sexta-feira de sol, a máxima chega na casa dos 22 graus. A mínima deve ficar na casa de 18 graus.

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1: Aí eu digo, vixe, 6:04, tô de volta por aqui, aperta esse botão aí, meu amigo. Vamos chacoalhar o pé da goiabeira, WF, é tempo pra tudo, o tempo é agora, o momento é esse, somos mais você. Claro. Ô, Rafael, bom dia, meu amigo. Bom dia, maestro Ney Rosa, bom dia, dona Tereza. Bom dia, toda a minha comitiva. 89 FM. Liderando audiência em todos os horários. 89 FM. Ô, WF, não atropela aí, por favor, meu amigo, 6:04, abrindo aí as nossas próximas horas nessa manhã. Lembrando que hoje começa o horário eleitoral, né? Exclusivo a partir das 7 da manhã. Você vai ficar informado. 6:04, pra frente que você anda, produção, claro, bora lá. Ô, tristeza é essa, menina, mas credo, não é tristeza não, é um olhar magoado. Coração magoa, tá bom? Um abraço pra você, minha amiga Lena, tudo de bom? Quem mais tá com o WF aqui? Esse queridão lá do Padre Melo, não é do... É o Pedro Melo do Parque Guarani. Ô, Pedrão, aquele abraço pra você. Falar em Parque Guarani, todo o pessoal aí do parque, aquele abraço. Bom dia pro pessoal lá do Parque Joinville também. Alô, turma do Parque Joinville, Parque Aventureiro. Aquele abraço pra vocês aonde quer que nos ouça. Ô, Romeu, já tá na academia aí malhando, gaúcho?

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velho amor Divino e Dionisete, rapaz, que moda bonita, clássica, né? Quando ela fez, o coração fez tum tum. Que o novo dia chegou, meu amigo. Que não falte amor, saúde, paz e fé, para que os seus passos possam seguir caminhando, né? Te desejo tudo que é de bom nesse dia. E sexta-feira, já sabe, com S de sertanejeiro. Cadê a loira do chapéu? Bom dia pra você, loira do chapéu. Saiba que você mora no meu coração e não paga aluguel. 6:18, bom dia, ótima sexta, boa manhã.

0: Hoje é 19, Jovem Venense de Verdade, no Rancho Fundo, César Menotti e o Fabiano, 6h22, boa sexta-feira para todo mundo, que a sexta-feira possa trazer o som que te desperta momentos legal e especial. Quanto isso, meu amigo, nada de confusão aí, por favor, hein? 6h23, chama na botina aqui no chinelo, você vai escorregar, mas vai escorregar, eu te garanto que você escorrega. Então vê que não tem, meu amigo. Aqui nós somos vacinados. 6h23, seguimos em frente porque atrás vem um turbilhão de muita gente aí. Quero cumprimentar a comitiva sertanejeira com S de sucesso. Levando 89 de carona pelo app. É não, sou motorista de aplicativo Anderson do Comasa, assinando a nossa manhã. Obrigado pela macarona. Tem passageiro aí, Anderson? Se você tá com o Anderson do Comasa aí no aplicativo... recebo o abraço do Wellington Fernandes, de toda a turma aqui da 89. Todos os passageiros que estão transitando aí com os motoristas de aplicativo, você nesse momento está ouvindo 89, sinta-se abraçado pelo seu amigo Wellington Fernandes, o WF, que chega perto de você através aí do rádio. Vamos muito mais longe!
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0: Ou melhor, o tempo todo em todo lugar, rapaz. Claro que sim! Sempre foi, liderando audiência em todos os horários, espia no nosso Instagram, lembrando que a plataforma digital é o Instagram mais transado, mais integrado pra você. Chega lá, cola, segue a gente!
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0: Na palma da sua mão pelo aplicativo 89. Pode entrar, você já é de casa ou de fora. Ataíde Alexandre, ponto de partida hoje, vai até às 7 da manhã, hein?

0: 89, Joinville, esse de verdade o tempo todo, em todo lugar, ou de casa ou de fora. Tá aí de Alexandre, pode entrar, você é de casa, a porta tá aberta, meu amigo. E amanhã segue daquele jeito, musicalizando o seu dia. E também 89 vai te informando, te deixando muito bem informado, porque tá chegando aí, tá pintando na área, ponto de partida, Marco Aurélio, Jonathan Marques, te deixando muito bem informado, te contando tudo, não te escondendo nada. Continue com a gente se fala. Bom dia, boa sexta, um bom fim de semana.
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3: 6h29.
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toda a região. Agora às 6 horas e 35 minutos, está começando o programa Ponto de Partida, com muita informação, comentários com credibilidade e, é claro, a sua participação aqui na 89 FM, na líder de audiência, na número 1, na Rádio Joinville.

E muito obrigado para você que esteve até agora na companhia de Wellington Fernandes, o grande WF com Manhã Sertaneja, que volta amanhã, aqui cedinho, aqui na 89 FM, porque agora você acompanha o melhor do jornalismo. E eu, Marco Aurélio Braga, com muita felicidade e muita satisfação, vou com você, na sua companhia, até às 8 horas da manhã desta sexta-feira. Então vamos lá, vamos começar a trabalhar. E nós vamos começar com as manchetes do programa de hoje, os destaques desta edição, que está especial, hein? Porque depois de acordar, comece pelo ponto de partida. E você vai saber do rombo bilionário com endereço aqui em Joinville, hein? A Casas Bahia, que foi fechada aqui em Joinville, deve mais de um bilhão de reais. Eu disse isso mesmo, um bilhão de reais para empresas com fábricas aqui em Joinville. E também a escala 6x1 pode estar com dias contados. PEC avança no Senado e entra na pauta da CCJ na próxima quarta-feira. E com exclusividade e primeira mão aqui no Ponto de Partida, você vai saber do novo capítulo da Ponte Joinville. Serviço no setor que estava no centro da briga entre empresas voltou com operários trabalhando e agora a própria empresa assumiu os trabalhos. Em primeira mão aqui no jornalismo da 89 FM, atualização sobre a Ponte Joinville. E também a operação contra a extorsão em São Francisco do Sul, polícia faz prisões e apreende até bastão de beisebol envolvido em arame farpado. E também daqui a pouquinho começa e entra de vez a campanha eleitoral na rádio e na TV. O horário eleitoral começa hoje, enquanto o TSE ainda discute limites da inteligência artificial na propaganda. E também os comentários esportivos de Gabriel Frons e o título do Jack Futsal na Copa do Brasil ontem no Centro Eventos Karl Hansen. E também, é claro, a participação de toda a nossa grande audiência, dos nossos ouvintes, porque aqui vocês, ouvintes, são nossos olhos e principalmente a nossa voz pelas ruas da cidade. Tem muita notícia importante, muita notícia relevante por seu dia. Vamos lá, está começando o programa Ponto de Partida. Vamos juntos nessa sexta-feira, sextou, 28 de agosto de 2026.

Ó, só dando uma atualizada rápida aqui no tempo e na temperatura. Temperatura aqui em Joinville nesse momento 17 graus. Temperaturas estarão altas hoje aqui em Joinville, em toda Santa Catarina. Temperaturas em que vão ficar na, próximo da casa dos 30 graus hoje aqui na maior cidade do estado e na região norte de Santa Catarina. Temperatura aí beirando os 30 graus. O sol vai aparecer, embora está amanhecendo nublado aqui na cidade de Joinville, com muita nebulosidade até em alguns pontos da cidade. O tempo, o sol vai aparecer, vai ser uma tarde quente aqui na cidade e também na região. Mas olha, não se anime, porque amanhã, sábado e principalmente domingo, segunda-feira, registro de muita chuva aqui para a região sul do país, principalmente em Santa Catarina, chegando aí uma massa de ar frio, trazendo chuva e chuva intensa para o início da próxima semana.

0: Agora sim, vamos para o intervalo comercial, voltamos rapidinho, temos um bloco curto porque a campanha eleitoral da rádio começa às 7 horas da manhã e daqui a pouquinho estamos de volta com mais notícias e notícias exclusivas aqui no programa Ponto de Partida.
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0: Agora às 6h41.
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0: Muito bem, estamos de volta agora às 6 horas e 46 minutos aqui em Joinville. Muito obrigado pela audiência, muito obrigado aí pelo prestígio de acompanhar o jornalismo da 89 FM. Você que está ligadinho aqui na líder de audiência, agora a temperatura marcando em Joinville na casa dos 17 graus aqui neste momento. E aí vai ficar quente, né, em Joinville hoje, vai subir bastante a temperatura nas primeiras horas da manhã e olha, vai fazer aquele calor. Aí a previsão para o final de semana é chuva, hein? Bastante chuva é a previsão aqui, na nossa, principalmente na nossa região. Olha, sextou, né, gente? Aquele sextou aí, um abraço para todo mundo que acordou cedo, já está aí pelas ruas de Joinville, o pessoal que já está circulando pelo trânsito, o pessoal que também já está aí chegando no seu ponto de trabalho, né? O pessoal que escuta a 89 FM no aplicativo, o pessoal que escuta a 89 FM no YouTube, na nossa transmissão no YouTube, deixa seu like, deixa sua curtida, siga a página aí, o canal da 89 FM no YouTube e também com as notificações, né? Para te mostrar aí quando é que começa os programas jornalísticos da 89 FM, como também aí o pessoal, quando começa o Ponto de Partida, o 89 Esportes e também o Joinville em Foco, o programa que eu apresento, que começa às 6 horas da tarde aqui na 89 FM. É, e vamos correr porque a gente tem aqui um bom dia para todo mundo, né? Pessoal que tá indo para as escolas, pessoal que tá indo para a área da saúde, pessoal aí que acorda cedo. Olha, tem ferramenteiro. Ontem eu falei as profissões todas, eu acho que existe que acordam cedo, hein? São os ferramenteiros, as costureiras, o pessoal aí do. O pessoal da limpeza, os vigilantes, construção civil, todo mundo ligadinho aqui na 89 FM. Então, fique ligado aqui que agora tem que largar todas as notícias desse bloco, Jonathan Marques. Bom dia, porque tem a propaganda eleitoral que entra às 7 horas da manhã. Então nós temos uma notícia aqui no primeiro bloco, vai mudar a nossa dinâmica no programa, hein? Vamos aí, tem que começar já deixando você informado, dando as principais notícias, porque depois nós retornamos por volta das 7h30 da manhã. Retornamos 7h30, 7h25. Termina aí o programa eleitoral, 7h30 da manhã a gente retorna com o jornalismo aqui da 89. Bom dia, John, e uma ótima sexta-feira. Sextou, Jonathan Marques.
1: Bom dia, Marcão, bom dia aos amigos da 89 FM. É isso, e a importância de mandar áudios curtos aí de 10, 15 até 30 segundos para a gente conseguir colocar no ar durante esse período, né, da propaganda eleitoral no rádio. Aliás, o nosso WhatsApp é esse aqui, ó. WhatsApp! 991210089. Estamos por aqui de olho e também nas principais plataformas digitais, Marcão.
0: É isso aí, Jonathan Marques. Vamos lá então com as notícias aí dessa edição, os destaques dessa edição. Olha, a gente sempre começa com o dólar, né? Vamos falar rapidamente com o dólar, porque o dólar fechou o pregão de ontem, quinta-feira, em alta de 0,21% e cotado a R$ 5,16 na venda. Isso mesmo, com o Banco Central fazendo leilões cambiais ao longo do dia para tentar segurar a cotação. O mercado aponta o fator eleitoral como um dos principais motivos, com o primeiro turno se aproximando, será no dia 4 de outubro. Analistas dizem que o câmbio fica mais estressado com as projeções mais pessimistas para o cenário pós-eleições. O Morgan Stanley, inclusive, projetou que o dólar pode chegar a R$ 6,00 se não houver um ajuste fiscal depois do pleito. Apesar de uma entrada pontual de R$ 1,4 bilhão em capital estrangeiro ontem, o saldo acumulado de agosto segue negativo em R$ 20 bilhões. É, e daqui a pouquinho estreia o horário eleitoral gratuito de rádio e TV, um marco simbólico aí da campanha eleitoral, que no primeiro turno, no dia 4 de outubro, as propagandas aí na rádio e na TV vão até o dia 1º de outubro e tem agora a estreia aí com as propagandas para a presidência da República. O presidente Luiz Inácio Lula da Silva, que vai à reeleição, vai usar seus 5 minutos e meio para reforçar entregas do governo, ligando temas como exploração dos minerais críticos, geração de emprego e soberania nacional, além de citar segurança pública, pauta das mulheres e o fim da escala 6x1. Já Flávio Bolsonaro tem 4 minutos e 20 segundos, tenta aí construir uma identidade própria, vai além do sobrenome da família e ataca o governo citando as investigações envolvendo o Fábio Luiz Lulinha da Silva, o filho do presidente, além de puxar a pauta de segurança pública. Os dois seguem tecnicamente empatados nas pesquisas, também tiveram tempo de TV o Ronaldo Caiado do PSD com 2 minutos e o Augusto Cury do Avante, que apresentou como agente da despolarização. Aí está se apresentando o Augusto Cury, está em uma observação curiosa aí dos analistas, a subida do Augusto Cury, principalmente nas redes sociais, depois do primeiro debate na Band. Está chamando muita atenção e aí tem um alerta aí nas campanhas dos favoritos aí ao segundo turno. Então tem que prestar atenção aí se é um crescimento só nas redes sociais ou se vai se refletir nas próximas pesquisas. E o Zema do Partido Novo e o Renan dos Santos do Missão e outros candidatos não têm horário na TV porque os seus partidos não atingiram a cláusula de barreira. E o relator da proposta de emenda constitucional à PEC do fim da escala 6x1, o senador Omar Aziz, apresentou ontem o seu texto à Comissão de Constituição e Justiça do Senado e não fez mudanças em relação ao projeto aprovado na Câmara em maio. E com isso, caso seja aprovado desta forma pelo Senado, a proposta poderá ser promulgada. A proposta será o primeiro item da pauta do esforço concentrado na próxima quarta-feira e a expectativa é votar o relatório no mesmo dia. Segundo o presidente da CCJ, o senador Otto Alencar, a expectativa realmente é votar e acabar aí com a escala 6x1 na quarta-feira. Então tem propaganda eleitoral gratuita agora que está entrando no ar aqui na 89FM. Nós voltamos às 7h30 da manhã. E 7h30 da manhã eu tenho uma notícia exclusiva em primeira mão aqui no jornalismo da 89FM, que é a retomada das obras na ponte Joinville. Agora sim, vamos para o intervalo comercial e depois tem a propaganda eleitoral gratuita. E nós voltamos às 7h30 da manhã aqui na 89FM.
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0: Agora às 6h54.
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14: Agora, 7:25.
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Muito bem, estamos de volta agora, 7 horas e 32 minutos aqui em Joinville e voltamos, né? Depois da propaganda eleitoral, agora vai ser essa nossa rotina até o dia 1º de outubro, né? Nós começamos o programa por volta das 6h30 da manhã, é o horário do programa, 6h30 da manhã. Depois paramos ali por volta um pouco antes das 7 horas, entra a propaganda eleitoral às 7, vai até 7h25 e nós retornamos aos microfones da 89 FM com o jornalismo líder de audiência às 7 horas e 30 minutos. Então estamos aqui agora retomando o tempo nublado nesse momento em Joinville. Tá uma nebulosidade, né? Tá meio estranho o tempo, mas as temperaturas dizem que vão chegar a 30 graus a temperatura aqui na nossa região. Pelo menos 30 graus. Essa é a previsão do tempo para essa sexta-feira, esse sextou aqui na região norte de Santa Catarina. É, e a previsão é de chuva final de semana e chuva intensa. Tem um alerta aí por parte da Defesa Civil aqui de Santa Catarina para as chuvas aí que pode atingir com grande força aqui a região norte do estado. No Rio Grande do Sul não para de chover, hein? Já está alerta máximo no Rio Grande do Sul, novamente para as chuvas fortes, como o efeito do El Niño, hein? Como a gente vinha falando aqui na programação da 89 FM, o El Niño tem como força aí, segundo as previsões meteorológicas, é chegar em final de agosto, setembro, outubro, bem no ápice das eleições aqui no Brasil. Então, já tem efeitos do El Niño forte aqui na nossa região, principalmente a região sul, que vai registrar muitas chuvas nesse período. Lá para a região norte e nordeste, aí a questão é da seca, né? Vai chover menos, vai ter secas, queimadas, essa é a preocupação para a região norte do país. E vamos continuar com o noticiário. Olha só que questão aí preocupante e envolve a questão da Casas Bahia, né? Que está com recuperação judicial. A Casas Bahia, que possui lojas espalhadas por todo o Brasil, acabou fechando uma loja aqui em Joinville, no centro da cidade. Uma ficou aberta, a outra fechou, nessa crise sem precedentes aí dessa gigante do varejo Casas Bahia. E você sabia que a Casas Bahia deve para duas fábricas aqui de Joinville mais de R$1 bilhão? Isso mesmo, mais de R$1 bilhão. Esse foi o valor informado aí no pedido de recuperação judicial aí dessa gigante varejista. Entre as credoras aqui de Joinville estão a Whirlpool, dona da Brastemp, da Consa, potente Whirlpool, e também a Britânia, que é dona aí da Filco, empresas que somadas têm mais de 10 mil funcionários somente aqui em Santa Catarina, aqui em Joinville. 10 mil funcionários, hein? Só em Joinville, essas duas empresas juntas. A Whirlpool, para a Whirlpool, a Casas Bahia deve R$800 milhões. E para a Britânia, 360

0: De São Francisco do Sul, a Polícia Civil e a Polícia Militar deflagraram aí na manhã de ontem a Operação Estortio, no bairro Ervino, na Praia do Ervino. Foram cumpridas 3 prisões preventivas e 4 mandados de busca e apreensão por extorsão mediante de violência e ameaça. Durante as buscas, a polícia apreendeu um bastão de beisebol embrulhado num arame farpado usado para intimidar vítimas. Outras 2 pessoas foram presas por tráfico de drogas e posse ilegal de munição. A ação teve apoio da unidade de cães da Polícia Militar e também da Polícia Civil de Araquari, mostrando a integração das forças de segurança nesta investigação que segue aí para a fase final antes de ir para a justiça. É, o pessoal ameaçando lá na Praia do Ervino, hein? Um taco de beisebol embrulhado aí, né? Em volta do arame farpado, que fazia ameaça para as pessoas lá na Praia do Ervino. Olha, Joinville é palco aí nos próximos 4 dias de programação dedicada à cultura italiana, hein? Começou ontem a 17ª edição da Vin Veneto, realizada até domingo, dia 30, no Expo Centro Edmundo Dobrova. A entrada é gratuita e as atrações incluem aí comida típica italiana, música, dança folclórica, degustação de vinhos e atividades aí para as famílias no final de semana. Olha, 2 assuntos, hein? Um assunto com muita repercussão aqui na cidade de Joinville, ainda está muito no debate, é a prisão do subtenente da Polícia Militar, o subtenente Nelson, conhecido antigamente como Sargento Nelson, né? O Cabo Nelson, até por mais antigos aí, que cobriram operações policiais, que era o meu caso, que eu era repórter aí da parte policial do jornal A Notícia, na época eu fiz muitas operações, cobri muitas operações aí da Polícia Militar, que envolviam o então Cabo e depois Sargento Nelson, hoje subtenente da Polícia Militar. Ele foi condenado em maio deste ano por atirar contra os pneus de um carro em fuga durante uma perseguição aqui em Joinville em fevereiro de 2020. E ele foi condenado a 3 anos de reclusão em regime semiaberto aí por disparar a arma de fogo em via pública, o que seria contra e violando um protocolo chamado de POP 6 da Polícia Militar. Hoje ele cumpre prisão domiciliar por motivo de saúde. A nova defesa aí do subtenente Nelson entrou com uma revisão criminal, alegando vícios processuais e fases que não teriam sido observadas durante o julgamento, pedindo a anulação e um novo julgamento também do subtenente Nelson. Ainda não tem data marcada para esse recurso ser analisado, então, dessa prisão aí que causou muito indignação aí por parte de várias pessoas, de um policial no exercício, né, tentando controlar um homem em fuga, embriagado, que ameaçou moradores ali dos seus vizinhos de morte, saiu andando pela cidade, passando por sinal vermelho, fazendo roleta russa, como chamam, passando sinal vermelho, podia ter matado um pai de família, e aí o policial, para proteger, atirou no pneu do carro, o carro parou, mas seria contra um protocolo já estabelecido que policiais não podem atirar para parar um carro em via pública. Veja você. Olha, nós temos ouvinte na linha, hein? Ouvinte na linha tem prioridade aqui no jornalismo da 89 FM.
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2: Fala, 89, tudo certo?
0: Tudo.
2: Tudo parado na BR-101. Sentido Curitiba aqui. Tô em cima do viaduto da Alto Kardec, que tá tudo parado. Ô, esse horário político não dá pra jogar pra meia-noite, cara. Meu Jesus, isso aí é muito complicado, né? Ninguém mais quer saber dessas conversas aí, desse povo aí. Jesus amado. Valeu. É o Manuel do Bernevaldo.
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0: Olha, tá aí, o pessoal não aguenta mais. Agora é até outubro, até dia 1º de outubro vamos continuar assim, desse jeito, hein? O trânsito intenso também, e o trem surgindo aí, 7h30 da manhã, o trem surgiu, hein? Ali na Copacabana já teve uma fila aqui, segundo nossos ouvintes, que mandaram mensagens aqui no YouTube e no WhatsApp da 89FM. O trem passando também lá no Sedup, o pessoal tá indignado. Olha, vamos para o intervalo comercial. Depois do intervalo comercial, vou falar para vocês de uma informação exclusiva em primeira mão que nós temos aqui no jornalismo da 89 FM, que é a retomada das obras ainda da ponte Joinville. A prefeitura de Joinville ainda não confirmou oficialmente, mas eu confirmei essa informação de

0: bastidores que a Ponte Joinville retomou essas obras que estavam ali naquele conflito entre duas empresas. Eu falo tudo para você depois do intervalo comercial e também tem um comentário de Gabriel Fronzi e principalmente do título, né? O título do Joinville, do Jack Futsal, ontem contra o Minas no Centro Eventos Calhanzi. É rapidinho, fique com a gente, depois do intervalo comercial a gente está de volta.
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0: 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Agora 7h41.
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Muito bem, estamos de volta agora às 7 horas e 45 minutos aqui em Joinville. Temperatura na casa dos 17, 18 graus nesse momento na maior cidade do estado. Muito obrigado pelo seu prestígio de acompanhar o jornalismo da 89 FM. Agradeço a todo mundo mandando mensagem, né? Nós estamos num período aí, um período diferente, né? Nós temos uma primeira parte do programa das 6h30 até às 7h. Depois a gente para aí para a propaganda eleitoral, né? Da propaganda política eleitoral desse período, que vai até o dia 1º de outubro. Depois a gente retoma o programa às 7h30 da manhã. E aí a gente tem que correr aqui com as notícias para deixar você bem informado, né? Olha, o pessoal já está informando aqui, o pessoal lá do Guanabara, hein? Olha, Guanabara com Fátima. Trânsito super lento. Guanabara com Fátima, aí ali é bairro Fátima, né? Ali é bairro Fátima. Olha, o pessoal passando aqui um congestionamento, olha, complicado, hein? Tá o Daniel aqui informando. Obrigado, Daniel, pelas imagens e pela informação, né? Passando aqui por volta das 7h33 da manhã, passou lá, mandou esse recado aqui, ó. O motorista de aplicativo, o Luiz, também falando que o trem tava passando lá na zona sul da cidade, nas proximidades do Sedup. Olha aí, o pessoal tá mandando aqui, como começou a campanha eleitoral, muita gente com as bandeiras aí política, e o pessoal aqui, o Aurélio 058, que é da Van 058, tá dizendo o seguinte, ó, manda um recado pra galera das bandeiras nos sinaleiros não ficaram obstruindo as calçadas, hein, acabei de ver, tá tudo errado, o pessoal aí das bandeiras aí dos candidatos aí, cuidado pra não atrapalhar a locomoção das pessoas. Música.

0: Olha, a Magali aqui mandando, dizendo que o filho dela tá de aniversário hoje, hein? 31 anos, engenheiro da Companhia Águas Joinville, o Alexandre Oliveira. Parabéns. Queria aquela musiquinha, Jonathan Marques. Vai, campanha eleitoral. Vou deixar pra lá. Olha, vamos com as notícias aqui. Olha, eu vou passar uma notícia aqui que a gente apurou ontem. Eu apurei ontem, durante praticamente todo o dia. Falei aqui no jornalismo da 89 FM, no programa Joinville em Foco, ontem à tarde, a retomada das obras da ponte Joinville, que liga os bairros Boa Vista ao Aldemar Garcia. Ontem eu apurei com exclusividade que as obras tinham sido retomadas. Embora a Prefeitura de Joinville, através da sua comunicação oficial, diga que a obra da ponte Joinville não estava parada, que os trabalhos continuaram normalmente, em algumas frentes realmente estavam trabalhando. Tinha a frente ali do asfaltamento e está acontecendo a drenagem ali das ruas que vão dar acesso à ponte no lado do bairro Boa Vista. Está acontecendo, de fato, dentro do canteiro de obras, alguns funcionários também trabalhando em outros pontos da obra, mas aonde teve o conflito, o setor onde teve o conflito entre a empresa contratada pela Ayla, que é a empresa que venceu a licitação, que contratou a Destaca para fazer o estaqueamento, serviço de base da ponte, aí tinha um conflito entre as duas empresas, está judicializado, está sendo discutido na justiça, inclusive do Rio de Janeiro. Eu estou monitorando essa história lá, que inclusive teve uma decisão preliminar dizendo que não era para mexer ali nos maquinários, era para ficar tudo como está. E ontem a informação que eu recebi é que a própria empresa Ayla está realizando os trabalhos que tinham sido abandonados aí pela Estaca, e a obra está continuando. Eles mesmos fizeram um incremento ali de equipamentos, de funcionários, e a coisa está funcionando. A prefeitura também me confirmou que a obra está realmente sendo executada pela empreiteira contratada e que venceu a licitação, e não por uma subcontratada. Então a ponte está andando aí, retomaram as obras. A prefeitura deve divulgar hoje oficialmente essa informação da retomada das obras, e a notícia que ela está com 55% da obra aí concluída. Então faltam outros quase 50%. E aí, ontem eu também falei que o vereador Henrique Deckmann protocolou 14 perguntas ali, 14 questionamentos, e principalmente um questionamento que ainda não foi respondido, mas por enquanto, até se prove ao contrário, segue o cronograma da obra, segue o planejamento para a conclusão dos trabalhos em outubro de 2027, que o cronograma não teria sido afetado até agora. Então a informação em primeira mão aqui no jornalismo da 89 FM é que retomaram as obras na ponte Joinville. É, e a empresa Destaca aí está acusando o não pagamento e uma dívida de 15 milhões de reais. Esse imbróglio aí entre as empresas subcontratadas e a empresa contratada de fato pela prefeitura vai longe, hein? Vai longe e vai até a decisão final judicial. Espero, e todos nós esperamos, eu aqui na 89 FM, você aí que está escutando no rádio, você que mora no bairro Boa Vista, você que mora no bairro Aldemar Garcia, em zona sul da cidade, o que a gente quer e espera é que a obra seja concluída em outubro do ano que vem. Assim como a ponte da Rua Anêmonas, né? Ontem a prefeitura também divulgou aí o status da ponte da Rua Anêmonas, que chegou a 50% da sua execução. A ponte da Rua Anêmonas vai ligar os bairros Fátima, o bairro Guanabara, sobre o rio Itaúaçu, ali, e vai descongestionar ali, bom trânsito ali, envolvendo mais de 100 mil pessoas que moram na Zona Sul, que neste momento está pegando o trânsito complicado na Rua Guanabara, como sempre, todas as manhãs, e isso há muitos anos. Olha, e nesse último bloco nós vamos falar de esporte. Quem entende de esporte vai falar sobre o título do Jack Futsal é Gabriel Fronzo.
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0: Muito bom dia, meu amigo Gabriel Fronzi. Então, ontem, sem treventos, Carl Hansen gritou: é campeão para o Jack Futsal, Gabriel.
2: É, como já era esperado, né, Marcão? Uma ótima, um ótimo dia, né, pra você, pro Jonathan e pra todos ligados aqui na 89 FM. Ontem uma vitória por 6-0 contra o Minas no Centro Eventos Carl Hansen, um placar construído com muita facilidade, principalmente no primeiro tempo. O Jack já tinha vencido pelo placar de 8-3 no jogo da ida e agora fez 6-0 jogando em casa. O Jack foi completamente avassalador nessa Copa do Brasil, né, Marcão? Fez 8-1 contra o Traipu na semifinal, agora faz 8-3, 6-0. O acumulado dos números do Jack Futsal nessa Copa do Brasil foi um negócio espetacular, né, Marcão? Foram 9 jogos, 8 vitórias, apenas uma derrota, né, sofrida contra o Pouso Redondo no jogo de ida, né, das quartas de final por 3-1. Mas, cara, 50 gols marcados, uma média de 5 gols e meio por partida, 89% de aproveitamento dos pontos disputados. Jack, que na primeira fase venceu o Santiago, nas oitavas de final passou pelo Jaraguá com uma vitória por 3-2 fora de casa e uma goleada aqui no Centro Eventos Carl Hansen. Nas quartas passou pelo Pouso, na semifinal venceu o Traipu em 2 jogos e ontem na decisão com o Centro Eventos completamente lotado, o Joinville reafirmou o seu favoritismo e conquistou esse inédito título, não só pro Jack Futsal, mas também pro estado de Santa Catarina. Nunca o nosso estado havia vencido a Copa do Brasil de Futsal.
0: Olha, é importante, né? Os entreventos cheios, o pessoal comemorou muito e tem que comemorar. Já é aí, vamos dizer assim, uma medalhinha, né? Sim. Aí para o trabalho excepcional que o Jack Futsal está fazendo esse ano. Um time que está revolucionando até a forma de jogar, né? Do Davi Mendonça, o técnico, excelente trabalho. Deu uma coroada aí, pelo menos, dessa primeira fase. Sim. Com um objetivo, claro, né, Gabriel? Para a Liga Nacional.
2: Eu até falei ontem, Marcão, dentro do 89 Sports, de que o Jack Futsal precisava dessa coroação, afinal o pessoal meio que faz por onde, assim, sabe, Marcão? Seja na parte de gestão, seja na parte de arrecadação de recursos e toda essa outra questão, o Jack Futsal vem muito bem, né? E o desempenho, ele é refletido nos jogos no Centro Eventos Carl Hansen, porque nessa temporada, se a gente for ver nos jogos do Centro Eventos Carl Hansen, o Jack acabou jogando alguns jogos no ginásio da Univille, mas no Centro Eventos Carl Hansen o Jack não perdeu, né, Marcão? Ele não perdeu, então assim, diante da sua torcida tem outro desempenho avassalador. Perdeu um jogo lá na Univille pro Campo Mourão por 5-4, num jogo completamente fora da curva também. Mas assim, o Jack vem fazendo por onde? Vem trabalhando, tendo processos, tendo governança em muitas questões. E eu reitero aquilo que a gente falou ontem. O título, ele serve para reafirmar que se você fizer o certo vai acontecer. E é isso que faz o Jack Futsal, sem muito deslumbre também, tá, Marcão? Ontem o pessoal comemorou, até de uma forma mais tímida também. Hoje os jogadores têm a folga, têm a sua comemoração. Mas logo depois já vira a chave de novo, já volta a trabalhar. Porque o Jack tem outros desafios e desafios até maiores na sequência da temporada.
0: Isso aí, Gabriel Furlan. Parabéns aí para todo mundo, toda a diretoria do Jack Futsal lá, o Valdecir Kortman, né? O próprio filho dele,
2: Vitor.
0: O Vitor Kortman, o pessoal lá, o Juliano, da senhora, o James, né? Excelente trabalho. Todo o pessoal da staff aí do Jack Futsal. Gabriel, e saindo do futsal para o campo, domingo, Jack estreia na Copinha. Tudo pronto, Gabriel, com as surpresas? Se falando em campo bola, né, Gabriel?
2: Falando sobre a questão de campo e bola, né, basicamente tudo pronto, do Joinville, que é uma grande incógnita para essa Copa Santa Catarina. A gente não pode esquecer, né, Marcão, falamos no início da semana, por mais que o Joinville tenha empatado contra o time alternativo do Atlético Paranaense, no único jogo treino dessa intertemporada em 3-3, é um Joinville com atletas ainda que estão tentando fazer algo que não conseguiram nesta temporada. Ter uma sequência em titularidade e reverter isso em bons resultados coletivos. Então, são muitos jogadores que chegaram. O Jack contratou 50 atletas nesse ano, 20 deles apenas para a Copa Santa Catarina. E toda essa movimentação ainda é uma grande incógnita sobre o que a gente pode esperar neste domingo, 3 da tarde, com transmissão da 89, direto do Estádio das Avenidas, lá em Itajaí. Douglas Martins dá o recado. O Jack, que é o maior vencedor da história da Copa Santa Catarina, volta a campo jogando contra o Marcílio.
0: É isso aí, tá aí o Jack também entrando em campo aí pela Copinha. Gabriel Fronzi, muito obrigado, nos encontramos no Joinville em Foco às 6 horas da tarde, mais precisamente lá por volta das 6h50, e o Gabriel Fronzi que volta no 89 Esportes para falar tudo mais, aprofundar mais os assuntos esportivos, mesmo impactado com o horário eleitoral, Gabriel.
2: É isso, hoje a partir do meio-dia e meia, né? Então, 89 Esportes um pouquinho mais tarde. A gente vai falar bastante sobre o empate de ontem, né? No Grenal, 0-0, 43 faltas, Marcão. E também do Vasco, né? Coitada da torcida do Vasco, parece a torcida do Jack. O Vasco não depositou a primeira parcela de um acordo na CNDR, né? A Câmara Nacional de Resolução de Disputas, e tem um prazo de risco contra o Transfer Ban. Então, assim, vamos falar mais sobre essa situação do Vasco, mais sobre a situação do Jack. A partir do meio-dia e meia a gente está de volta, Marcão.
0: É isso aí, Gabriel Fronzi, muito obrigado aí, ótima sexta-feira de trabalho. Ainda não sextou, Gabriel, vamos lá. Ainda não sextou, vamos acompanhar. Temos dia de trabalho também, tem o Joinville em Foco, 6 horas da tarde aqui no 89 FM, com mais notícias aqui, um giro pelas principais notícias da sexta-feira. Olha, muitas mensagens no WhatsApp da 89 FM, agradecemos, aí pedimos desculpa, né, porque nós estamos com um programa mais curto, estamos com um programa mais curtinho, né, então não conseguimos colocar aí as manifestações do pessoal no YouTube da 89 FM, muito obrigado pela audiência, quem esteve por aqui, e muito obrigado você que mandou mensagem no WhatsApp aí com destaque aqui, tô lendo a mensagem do Léo, que tá indignado com a terceira faixa na SC-418, estão aí privilegiando caminhões, priorizando caminhões, e tiraram a mobilidade de moradores ciclistas que dependem da via para acessar aí mercado, farmácia. Olha, o pessoal está bem revoltado ali na SC-418, na Serra Dona Francisca, em Pirabeiraba. Tô lendo com atenção aqui a mensagem pertinente aqui do nosso ouvinte, o Léo, lá de Pirabeiraba, aí, né, que tiraram o espaço aí pro pessoal circular de bicicleta, né, priorizando os caminhões. Então, chama atenção aí essa falta aí de sensibilidade e empatia na ampliação ali, nos reparos que estão fazendo na SC-418. E assim vamos encerrando a semana no programa Ponto de Partida, encerrando mais uma edição. Desejo a todos um ótimo final de semana, quem está escutando o programa agora, né, que já vai entrar no sextou, já vai pegar o final de semana. Grande abraço para vocês, fique com Deus, uma ótima sexta. Jonathan Marques, muito obrigado. Jonathan Marques, retornamos com o Ponto de Partida na segunda-feira, se Deus quiser.
3: É isso, se Deus quiser, segunda-feira estaremos por aqui. Um abraço para você, Marco Aurélio Braga, um fenômeno do jornalismo aqui em Santa Catarina. Um abraço para você que acompanhou o Ponto de Partida.
0: Muito bem, eu, Marco Aurélio Braga, retorno às 6 horas da tarde com o Joinville em Foco, um giro pelas principais notícias desta sexta-feira. E agora, na sequência, você fica com ele, Douglas Martins, com Manhã Premiada aqui na 89 FM, a líder de audiência. Tchau!
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0: Manhã Premiada na 89 FM, na Joinvilense de Verdade. Hoje, sexta-feira, dia 28 de agosto de 2026, temperatura marcando 18 graus em Joinville. Vamos juntos com as melhores músicas para os melhores ouvintes. 991210089, você participa com a hashtag Prêmios89. Eu tenho o kit Pichal. E ó, última sexta-feira do mês, daquele jeito, tem um par de passaporte Beto Carreiro esperando por você, tá bom? Tô te esperando por aqui.
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0: Banda, 10 segundos.
2: Conta 10 segundos no relógio aí.

0: prioridade.
1: Não é por falta de tempo não, viu? Você só não tem prioridade.
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0: Turma do Pagode na 89. Alô, ex! Você curtiu por aqui, Pulando Muro, Zé Neto e Cristiano, Se Namora, Maiara e Maraíza, Você Me Conhece, Eu Me Conheço, de Henrique e Juliano, e 10 segundos, Panda com Luan Pereira. 89
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0: 8h21.
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0: Tempo nublado em Joinville, 19 graus.
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0: Muito bem, 89 FM, Joinvilense de verdade. Manhã premiada comigo, Douglas Martins, aqui na número 1 de Joinville. E eu tô te esperando, tá? Participe no 991210089. 89 FM. Além do kit da Pichau, eu tenho aqui par de passaporte Beto Carreiro, que você participa no 991210089. É só mandar a hashtag Prêmios89. Boa sorte,
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0: Matheus e Cauã, orgulho não deixa.

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0: Grupo Chocolate com Turma do Pagode. Tô com saudade sim, tá M. Thiago com Tairone e Faz de Conta do Bruno e Marrone. 89 FM 8h42.
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0: Tempo nublado em Joinville, 18 graus.
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0: Muito bem, 89 FM, Joinvilense de verdade, sextou na número 1, tá chegando por aqui a Rádio Novela 89, ano de 1985, e a novela Um Sonho a Mais. Vamos voltar no tempo. 89
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0: Quatro amigos se envolvem em confusões e aventuras enquanto buscam realizar seus sonhos e encontrar o amor. E a música de Roupa Nova, Uísque a Gogô, fez muito sucesso, faz até hoje.

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Marília Mendonça na 89 FM, na Joinvilense de Verdade, saudade, saudade de conveniente não, bebi, liguei. Tocou também saudade de conveniente, Pablo com menos é mais, amigo apaixonado, Victor e não, e caos de alguém de Felipe Rodrigo.

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1: 9:03.
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1: O Jack Futsal é campeão da Copa do Brasil. O Joinville goleou o Minas por 6-0 nesta quinta-feira no Centro Eventos Carl Hansen, completamente lotado, e levantou pela primeira vez o troféu da competição. O título veio com uma campanha dominante e muita festa da torcida. Na decisão, o tricolor já havia vencido o jogo da ida em Belo Horizonte por 8-3 e agora no jogo da volta venceu por 6-0. É mais uma conquista nacional para o futsal de Joinville. 9-7, para mais informações, continue no 89FM. Muita alegria por aqui, 89FM, Joinvilense de verdade, como é bom ter a sua companhia. Obrigado de coração, tá? Tudo que a gente faz é com muito carinho, com muita alegria. Todos os dias nós estamos juntos.
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1: O tempo todo, em todo lugar. Deixa eu mandar um abraço especial a todos os catequistas. Hoje é dia do catequista, então um abraço todo especial a vocês que ensinam, né, a palavra de Deus, de Jesus Cristo, ensinam a religião. Então, obrigado de coração a todos vocês por todos os ensinamentos e parabéns pelo dia do catequista. Bora, tá chegando por aqui Bruno e Marrone.
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1: 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E a música, ai que vontade. 98.

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Gustavo Lima na 89, o embaixador fala mal de mim para vários amigos meus. Tocou por aqui, você de volta, Maria Cecília Rodolfo, Amor Ideal, Osvaldo Júnior e Ai Que Vontade.

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2: 9:23.
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5: Muito
2: Muito bem, 89 FM, Joinvilense de verdade. Manhã premiada comigo, Douglas Martins, bora. 89 FM. É o seguinte, daqui a pouquinho tem um resultado da sequência premiada 89 FM. Eu vou ligar pra você. 991210089. Você vai mandar as quatro palavras. Já tem gente mandando. Você pode mandar, você que já anotou também, as quatro palavras da semana da sequência premiada. A qualquer momento eu te ligo e aí nós iremos conferir se você anotou corretamente as quatro palavras para ganhar R$200 da Palmas Net. E se você for cliente Palmas Net, ganha 400. Combinado? Bora, daqui a pouquinho eu ligo para alguém.
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2: Diego e Vitor Hugo, Tubarões!

0: Marcos e Belucci, solteira apaixonada aqui na 89. Você curtiu por aqui Perdas e Danos, Sorriso Maroto com Ferrugem e Benzadeus, Cover de Alguém, Murilo Rufi, Tubarões, Diego e Vitor Hugo. Daqui a pouquinho tem a pancada da semana.
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0: 9:41.
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1: Tempo nublado em Joinville, 21 graus.
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7: 89 FM, Joinvilense de verdade, manhã premiada comigo, Douglas Martins. Está chegando por aqui a pancada da semana, mas está voando essa manhã juntos, hein? Daqui a pouquinho tem a ligação da sequência premiada, bora!
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7: Da semana. Hugo Guilherme, Flash.

0: Da M Thiago na 89, com vocês, eu. Tocou por aqui Encontro de Erros do Pixote, Bora Splash, Felipe Araújo com Luan Pereira e Chonei de Jorge Matheus com Henrique e Juliano.
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0: 10 horas.
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0: Águas de Joinville concluiu um reparo emergencial em uma adutora na rua Helmut Falgter. O serviço provocou a interdição total do trecho e chegou a afetar o abastecimento em bairros como Bucarém, Boa Vista, Eririú, Comasa e Espinheiros. O reparo foi concluído por volta das 3h30 da manhã de ontem e o trânsito também foi liberado no local. Agora 10h04. Para mais informações, continue na 89 FM. Com muita alegria, a gente segue por aqui na 89 FM, na Joinvilense de Verdade. Manhã premiada comigo, Douglas Martins. Que alegria ter a sua companhia. Tá chegando a dose dupla, duas do seu artista favorito na número 1 de Joinville.
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0: Dose dupla de hoje com Henrique e Juliano, Na Hora da Raiva e Alô Inveja.

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0: Muito bem, 89 FM, Joinvilense de verdade. Você curtiu Ele ou Eu? Tem que escolher, tá? Dilcinho tocou aqui na número 1. Isso é Coisa de Quem Quer Voltar, Rio Negro e Solimões com Maiara e Maraíza. Luan Santana, Solteirão e a Dose Dupla, duas do seu artista favorito, hoje com Henrique e Juliano. Alô, Inveja e Na Hora da Raiva. Calma, Na Hora da Raiva tem que ter calma.
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0: 10:20.
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14: 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E agora você segue ligado, curtindo o somzão da sua 89 FM, a rádio joinvilense de verdade. Valeu, Douglas! 89 Flash!

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1: Muito bem, 89 FM, Joinville de verdade. E aí? Tudo anotadinho, a sequência é premiada? Então tá bom, vou te ligar, hein? R$200 ou 400, se for cliente Palmas Net. Durante a semana eu passei aqui as palavras da sequência premiada. Você vai anotando e vai participando. E agora chegou aquele momento que eu te ligo, você atende. E se as palavras estiverem corretas, você ganha R$200. E se for cliente Palmas Net, aí é melhor ainda. Aí vira 400. Bora, tá ligando. Vamos ver. Vou deixar chamar mais duas vezes. Mais uma. Tá certo, não atendeu. Bora pra próxima. É assim, a sorte às vezes não vai bater duas vezes. Bora, vou ligar pra mais alguém aqui no 991210089. Sequência premiada da 89 FM. Tô esperando só o pessoal da produção sortear mais um nome na planilha. Lembrando que é sorteio. Lembrando que é tudo feito com muita honestidade, com muita transparência. É um sorteio feito. O pessoal tá aqui, tá pegando o nome. Atenção que o seu telefone pode tocar a qualquer momento. O seu telefone pode tocar a qualquer momento. Vamos lá. R$200 na sequência premiada. Pronto, o pessoal da produção já pegou mais um nome aqui. Atenda, hein? Tá chamando. Deixa eu tocar mais duas vezes. Opa!
2: Alô?
1: Alô! Com quem que eu tô falando?
2: Com Traude.
1: Ô, Traude, que bairro você fala, minha amiga?
2: Do Vila Nova.
1: Do Vila Nova. Vila Nova, que na verdade é uma cidade dentro de Joinville, de tão grande que é, né, Traude?
2: Sim.
1: Tem tudo aí, bairro maravilhoso. Um grande abraço a todos os ouvintes do bairro Vila Nova. Tô escutando bastante barulho aí. Tá numa obra, ô, Traude?
2: Não, é que eu tinha ido até na cozinha.
1: Ah, entendi. Então um abraço a todos do bairro Vila Nova, obrigado pelo carinho. Traude, você participou da sequência premiada, certo?
2: Certo.
1: Então é o seguinte, você está com as anotações aí pra gente fazer a listinha?
2: Sim.
1: Tá. A minha dúvida é a seguinte, você já é Palmas Net, cliente Palmas Net ou ainda não?
2: Ainda não.
1: Ainda não, mas vai ser?
2: Quem muda sabe um dia,
1: é
2: né?
1: É isso. 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Então, se você acertar, como não é cliente Palmas Net ainda, você ganha R$200, tá? Vamos
2: certo.
1: Lá. Primeira palavra, segunda-feira, qual foi?
2: Velocidade.
1: Velocidade. Confere, produção. Confere. Velocidade. Depois?
2: Potência.
1: Potência. Confere. Depois?
2: Economia.
1: Economia, confere? Confere. E a de ontem, qual foi?
2: Satisfação.
1: Ih, rapaz, será que foi satisfação? Foi satisfação, Traude, boa! Você ganhou R$200 da sequência premiada com a Palmas Net. 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Pessoal da produção,
2: beleza.
1: Vai entrar em contato com você, duzentão no final de semana, pra fazer aquele churrasco, pra fazer aquele almoço. Um beijo pra você, Traude.
2: Obrigada,
1: valeu, tchau. É isso, participe, tá, gente? Participe do Sequência Premiada, que o próximo sortudo ou sortuda pode ser você.
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2: Pela insistência, sem indícios de bebida.

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1: Camisa 10 e Kaique, não sou mais. Tocou por aqui também Indícios de Bebida, Ícaro e Gilmar, Lendas e Mistérios, Fred e Gustavo e também Filho da Mãe, Guilherme e Benuto. Deixa eu mandar um abraço todo especial pro meu grande amigo Djalma, ele que está ligado na 89 FM, segue realizando sonhos por aí, porque os sonhos você realiza e eles... Ele tá com a Jaque, tá no trânsito de Joinville e tá curtindo 89 FM. Djalma, aquele abraço pra você, pra toda a família, obrigado pelo carinho da sua audiência. Na volta do intervalo tem Amigos no Rádio.
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1: 10h41.
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8: Muito bem, 89 FM, Joinvilense de Verdade, tá chegando por aqui, amigos no rádio.
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Tem Romário aqui na 89 FM, na Joinvilense de Verdade. Você curtiu Alô Tranqueira, Zé Neto e Cristiano, Nascemos Pra Cantar, Amigos no Rádio, Chitãozinho e Chororó. Rapidinho aqui o resultado do sorteio, vamos lá. Nós temos aqui um par de ingressos pro Beto Carreiro. Vai pro Gabriel, desculpe, do bairro Vila Nova, final do telefone 3527. E daqui a pouquinho no delivery nós temos o par de Beto Carreiro, mais um par de passaporte Beto Carreiro, uma salva de palmas inclusive para essa rádio maravilhosa que é 89 e também o kit da Pichau. Não sai daí, tá bom? Eu quero ouvir o seu pedido musical.

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4: 10h57.
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4: Termina hoje o prazo para as escolas particulares, universidades, faculdades e instituições de ensino especial se inscreverem para participarem do desfile de 7 de setembro aqui de Joinville. A cerimônia será realizada no dia 7, às 9 da manhã, na Avenida Beira Rio, em frente ao Centro Eventos Carl Hansen. Além das instituições de ensino, também participam forças de segurança, resgate e salvamento. Agora 11:01, para mais informações, continue na 89 FM.
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4: 89 FM, Joinvilense de verdade, que alegria! Começa agora o Delivery na número 1. Até o sol resolveu aparecer, é isso mesmo? Coisa linda!
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4: 991-210089, Delivery, sua música entregue na hora aqui na número 1 de Joinville. Hoje, sexta-feira, dia 28, temperatura marcando neste exato momento 24 graus em Joinville. Em alguns pontos da cidade, o sol está resolvendo aparecer. De forma um pouco tímida, sim, mas pelo menos dá para saber que ele está ali. Gente, 991-210089, peça a sua música, participe do delivery, porque eu tenho aqui par de passaporte para o maior parque temático da América Latina, Beto Carreiro, e eu tenho um kit maravilhoso da Pichau também, tá bom? Só lembrando que hoje nós teremos o horário eleitoral gratuito, então o delivery ele vai acabar um pouquinho antes e o 89 Esportes vai começar lá por volta de 12:30, tá bom? Bora, tá começando com muita alegria o nosso delivery.
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1: Bom dia, 89. Aqui quem fala é Alessandra do Parque Guarani. Gostaria de ouvir a música do Luan Santana, Morena. Oferecer para todos que gostam dessa música e me coloca no sorteio, hein? Abraço.

Olá, bom dia. Eu sou Vanido Costa Silva e gostaria muito de ouvir a música Vem em mim sexta-feira, sua linda, e também participar dos sorteios. Vanido Costa Silva. Abraços. Pra ficar...

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1: Bom dia, 89. Gostaria de oferecer uma música para meus amigos e colaboradores que estão lá no Vila Nova, passando uma carninha ligadinho com vocês aí. É música Cerveja, do Leonardo. Meu nome é Gedelso de Araquari.

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2: 11:20. 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
17: Bom dia, Douglas Martins. Aqui é Franciana da Itinga.
2: Oi.
17: Toca aí a música do Menos é Mais. Brinda aí. E me coloca aí pra concorrer esse passaporte pro Best Carreira.
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Oi, Adriana Dias, bairro Paranaguamirim. Toca qualquer música aí do Henrique e Juliano, tá bom? Eu quero participar do sorteio.

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2: Fala, Douglas, bom dia. Chamo Bruno do Fátima. Toca, vou fazer um leilão do César Menotti Fabiano e dizer pra todos os torcedores do Jack que estavam no Centro Eventos ontem. O Jack amassou Minas, hein? E me coloca nesse sorteio do Beto Carreira, tamo junto.
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2: 11:40.
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2: Sol entre nuvens em Joinville, 26 graus.
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0: 991210089, delivery, sua música entregue na hora aqui na número 1 de Joinville, bora!
8: Bom dia, Douglas, aqui é o Lucas do bairro Jardim Iriju, tô ligado na melhor da cidade. Queria pedir a música Cheia de Manias do Raça Negra, especial pro meu pai Paulo e pro meu irmão Leonardo Lencina.
0: Valeu, já vou tocar a música do Raça Negra, mas antes deixa eu dar o resultado do sorteio por aqui. Porque nós, daqui a pouquinho, teremos o horário eleitoral político gratuito. Então, o par de passaporte Beto Carreiro vai para Milene Rocha, do bairro Guanabara, final do telefone 1689. O pessoal da produção vai entrar em contato com você, tá bom? Milene Rocha.
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Gustavo Lima na 89, na hora de amar. Embaixador é bom demais, não tem jeito, esquece. É isso, gente. Lembrando que depois do horário eleitoral gratuito, nós teremos 89 esportes, começando meio-dia e meia, tá? Daqui a pouquinho a gente se encontra. Valeu!

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1: 11:55.
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0: começou nessa sexta-feira maravilhosa.
1: É sobre isso, como diz o outro, né?
0: É sobre isso e muito mais. Gabriel, deixa eu te falar uma coisa. Eu derrubei meu fone de ouvido, as espumas saíram tudo. Pra quem tá na live vai ver.
1: Ah, o que eu já tive de amigo que se desmontou na sexta-feira também não tá escrito.
0: A espuma já caiu de muitos amigos?
1: Ah, e pra juntar na segunda ele vai do jeito que dá, né?
0: Ah, até o sol resolveu aparecer nessa sexta-feira e com muita alegria tá começando o nosso 89 Esportes.
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0: Vamos juntos até uma hora da tarde, repercutindo tudo o que acontece no cenário joinvilense, catarinense, nacional e internacional também. O Joinville que conquistou o título do futsal ontem em cima do Minas, vencendo por 6-0, título inédito da Copa do Brasil. Não só para o Joinville, mas também para um time catarinense. É a primeira vez que um time catarinense conquista a Copa do Brasil. Falaremos também do Joinville Esporte Clube. Domingo agora tem a estreia Copa Santa Catarina. Tudo isso e muito mais com a sua participação no nosso WhatsApp.
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0: Sexta-feira já é um dia maravilhoso. Aí quando o sol resolve aparecer, né, Gabriel? Seja muito bem-vindo, bom dia.
1: É, e na verdade é assim, né, Douglas? Quando a semana inteira ficou meio modorrente, aí vem o final de semana daquele jeito que a gente gosta, né? Uma ótima tarde pra você, pro Elton e pro ouvinte ligado aqui na 89 FM, naturalmente o mais inteligente do rádio esportivo joinvilense. Cara, que atmosfera, né? É, ontem eu, por todos os percalços, né, acompanhei em casa o jogo. Mas, cara, que bacana essa festa feita pelo Jack Futsal, essa comemoração. É, o fato do Joinville ter tido essa campanha irretocável, né, na Copa do Brasil, apenas uma derrota naquele jogo contra o Pouso, goleada contra o Traipu na semifinal, duas goleadas contra o Minas agora na grande decisão. Joinville com uma média acima de 5 gols por partida nessa Copa do Brasil. Enfim, gente, é uma campanha irretocável, legal que o resultado tenha coroado tudo isso e bacana que a gente pode viver essa experiência sem um deslumbramento. Então, assim, pezinho no chão, tem outros grandes compromissos ao longo da temporada e bacana que o Jack esteja vivendo tudo isso. Mas também temos no domingo a estreia do Jack na Copa Santa Catarina, estreia com transmissão da 89 FM, a gente vai estar por lá no Estádio das Avenidas e dentro do programa de hoje a gente pode falar um pouquinho mais sobre o que todo mundo está esperando. Eu fico aqui com a mensagem do Diego da Silveira, nosso parceiro aqui que está nos consumindo pelo YouTube. Pô, tropa, meio-dia eu procurei vocês igual um doido nesse YouTube. Gente, hoje começou a propaganda política obrigatória e até o início do mês de outubro a gente vai nessa, começando um pouquinho mais tarde o 89 Esportes por aqui.
0: Boa. Legal, parabéns, Douglas, é que eu tô arrumando meu fone. O Diego que tá vivendo, né? A gente vê nas redes sociais dele, o homem tá, o time nessa situação e o homem vivendo.
3: Sim.
0: Oi, Elton, como é que você está, meu amigo? Agora com a...
1: Bom revê-lo,
0: horário eleitoral gratuito agora, a gente começando um pouquinho mais tarde. Você tá bem?
4: Tô bem, um abraço pra você, Douglas, pro Gabriel, pra nossa audiência. E claro que a gente vai repercutir muito do título do Jack Futsal, né? É, como disse o Gabriel, um título muito... conquistado com muito mérito e com sobras, vamos dizer assim, né? Porque a campanha é irretocável e não foi uma equipe que só venceu, uma equipe que goleou, que deu espetáculo, né? Em vários momentos. Na final, o Joinville acumulou aí 14 gols, gente. 14 gols em dois jogos. É muita coisa.
1: Sim.
4: E a gente viu também o Joinville passar por cima do seu principal rival também, fazendo uma goleada com 7 gols. É, foi uma campanha, assim, irretocável. E legal que mesmo com a vantagem, o Joinville em nenhum momento pensou assim, vou jogar com o regulamento debaixo do meu braço. Pelo contrário. Foi para cima do Minas e realmente fez uma vitória para coroar essa conquista inédita aí, né? Enfim, a gente vai falar bastante disso, vai falar da preparação do Jack aí, porque nesse fim de semana tem estreia na Copa Santa Catarina e também, claro, da Copa do Brasil que teve ontem o Grenal, pobrinho, ruim, chato.
1: Sim.
4: Mas enfim, rolou.
1: Muitas faltas, né, gente? 40 faltas no jogo, alguma coisa assim.
0: O jogo não anda, né?
1: Não, 40 faltas no jogo. E muita gente reclamando da possível expulsão do Carlos Vinícius, né, no primeiro tempo. O árbitro sequer foi no VAR lá pra ver tudo isso. Mas enfim, um Grenal bem pobre que nós tivemos.
0: Agora, rico nós tivemos o Centro Eventos Carl Hansen ontem. Público pra mais de 3 mil pessoas. Uma festa da torcida incrível. Inclusive, olha só o que a União fez. Além de colocar o bandeirão pra subir na arquibancada na hora do hino, eles deixaram várias fitas vermelhas nas arquibancadas. Então o torcedor chegava, pegava essa fita, colava na lanterna. Então quando as luzes do Centro Evento se apagaram para fazer
1: criativo,
0: aquela atmosfera...
1: Não,
0: foi um show. Tudo preto e vermelho assim, ó. Aquela atmosfera. Se eu fosse jogador do Minas, na hora eu já ia levantar a mão, botar a mão no estômago e falar assim, ó, não dá. Vou ter que ir no banheiro. Rapaz, que festa incrível da torcida. E um jogo, o Elton e Gabriel, que a gente falava assim, o Joinville vai entrar concentrado. E não deu outro. Do começo ao fim, sem tirar o pé do acelerador, concentração total, jogando fino da bola. Não deu nem chance desde o primeiro minuto. O Joinville não deu chance do Minas cogitar uma vitória. Não deu. Não deu chance de o Minas pensar assim, acho que dá. No hino, o Joinville já estava ganhando o jogo, pela festa que foi. Então, o Joinville em nenhum momento abdicou da vitória. Não negociou a vitória ontem, tanto que foi coroado pelo título.
1: É, respeitou o jogo, né? Eu acho que essa é a primeira premissa que a gente tem que ter. É, respeita o jogo, o Joinville criou muito. E assim, o Minas também errou demais, né? É, e eu acho que para um jogo contra o Joinville, né, com o tamanho que tem Joinville, os destaques individuais que tem essa equipe, você tem que ter um erro zero. E aí o Minas não teve erro zero, né? O gol do Jacaré mesmo, o jogador da equipe do Minas tenta dominar a bola, ela dá uma escorregada. Cara, o Jacaré não vai perdoar dentro da pequena área. É, dentro da área do futsal, né? É, pô, o Minas fez um gol de cabeça contra no futsal. É difícil ter gol de cabeça no futsal, né, gente? Ter um gol de cabeça contra no futsal é, né, o gol do Maia. Mas enfim, eu acho que o Joinville teve muita sabedoria, assim, não correu errado. Pô, o Joinville foi bem e mostrou isso até na temperatura do jogo, porque eu vou falar um negócio pra vocês. Até o Davi Mendonça tava um pouquinho mais quente do que habitualmente, assim, o Davi Mendonça, né, entrando um pouquinho mais na pilha do jogo e tal, afinal era uma grande decisão, não tem como exigir menos, mas assim, talvez se ele tivesse num outro âmbito de mais conformado, a situação poderia ser diferente, e não foi isso que aconteceu ontem. Eu acho que o Jack fez por onde essa vitória e essa belíssima festa que nós tivemos.
0: E o Pedro Rey foi coroado como artilheiro da competição com 10 gols. Quero te ouvir, Elton Carvalho, Joinville campeão em cima do Minas.
4: É, eu acho que é isso, assim, sabe, de novo, né, a gente falava que ao longo da semana, acho que foi na quarta-feira, que a gente tinha dúvidas em relação... Na verdade, assim, estávamos especulando, né? Não havia dúvida, né? Mas estávamos especulando aqui que, será que o Joinville joga com o regulamento debaixo do braço? E o Joinville provou contra o Jaraguá, que eu acho que até seria um adversário, assim, que você teria que talvez tomar mais alguns cuidados, né? Pela qualidade, pela história, pela rivalidade. Que ele não ia jogar pelo regulamento. Ele enfiou 7 no Jaraguá sem dó nem piedade, gente. Pô, já tinha vantagem do 3-2 lá de Jaraguá do Sul. Poderia jogar pelo empate em Joinville, poderia tentar administrar. O que seria até uma boa, normal. Normal diante do adversário, da rivalidade, como eu disse, do clássico. Mas não, o Joinville foi pra cima o tempo todo. E eu não tinha dúvida que ele faria a mesma coisa ontem contra o Minas. E é por esse motivo que a gente falou ontem, que o Gabriel colocou na rede social, o vídeo sobre o merecimento do trabalho.
1: Sim.
4: É por essas coisas que o Joinville merece ser campeão e merece ser campeão de mais coisas, inclusive. É, a gente não, infelizmente, a gente não tem como garantir ou, assim, pelo nosso desejo, fazer concretizar mais títulos para o Joinville. Mas pela maneira como ele trabalha, cara, esse é o mundo ideal, assim, para o torcedor, sabe? Eu fico imaginando, assim, o que que o torcedor deseja? Ele deseja ganhar, ele deseja ser campeão. Mas se puder ganhar e ganhar bem, pô, vai ser legal.
1: Uhum.
4: Eu vou pegar um exemplo para fazer uma analogia. Como foi legal aquele título da Série C?
1: Sim, fez
4: tudo certinho. Porque ganhou e ganhou legal, ganhou bem. Ganhou passando por cima. O Joinville na Série C do Campeonato Brasileiro em 2011 venceu o CRB por 3-1. Ah, poderia administrar aqui na Arena. Quer administrar, 4-0, gente. Tem a possibilidade, vai lá e mata. Por isso que às vezes algumas pessoas, evidente, né? E aí fiquem atentos às pessoas que estão me ouvindo aqui. Todo mundo ficou muito feliz, comemorou muito e desejou muito e foi a maior conquista da história do Joinville na Série B. Mas eu conheço vários torcedores do JEC que ficaram chateados pela postura na última rodada. Porque na última rodada, contra o Oeste, o Joinville jogava pela vitória e pelo empate. Mas...
1: O JEC flertou.
4: Flertou
1: com o JEC colocou o Rafael Furlan em campo, que nunca tinha sequer jogado.
4: Correu o risco de perder. Graças a Deus não perdemos. Mas eu tenho certeza que a sensação pela vitória, ela foi melhor em 2011, porque você botou o carimbo assim, cara, eu ganho e eu vou passar por cima de quem tiver que passar, porque eu sou melhor. E naquela ocasião a gente teve um pouco de, não, vamos administrar, não sei o quê. E aí algumas pessoas ficaram chateadas. Mas é isso que o futsal entrega hoje, não tem essa de administrar, gente. Tem que ir lá e fazer a vitória e pronto.
1: Contextualizar um pouquinho de 2011, Elton, porque fazem 15 anos, né? Então, por mais que a gente esteja vivendo
4: Aliás, isso... é uma data marcante, o Joinville também.
1: Isso, mas enfim, várias datas marcantes do Joinville. É, 2011, o Jack tinha o melhor atacante do futebol catarinense, Douglas. João Maria Lima do Nascimento. E o Lima, no treino de estreia, se machuca.
4: Isso.
1: Quando a gente fala de fazer tudo certinho, é que o Jack faz tudo certinho. O Lima se machuca. O Arthurzinho vem lá, dá uma entrevista e fala assim, eu não quero saber, eu vou precisar de outro. O Jack estreia com o Brasil de Pelotas jogando com o Heraldo como 9, mas o Jack traz o Bruno Rangel, que se torna o principal atacante da equipe ao lado do Ronaldo Capixaba, que depois também se confirma. E aí o Jack vai fazendo várias questões ao longo da competição, e a gente não pode esquecer, tem a vitória lá em Chapecó por 2-0, um gol do Bruno Rangel e outro do Aldair, que foi emblemática, sim, o Jack dobrou o bicho naquele jogo. Uhum. Então já tinha bicho, você dobrou o bicho. O Jack pagava em dia, o Jack pagava antecipado. O Jack não tinha problemas logísticos, problema de alojamento, problema... A Série C, as pessoas esquecem, ela ficou parada um tempão. Uhum. Ela ficou parada um tempão porque o Jack já estava classificado e faltava definir o outro lado da chave. E o Jack manteve a seriedade enquanto isso.
4: Bem lembrado, eu não lembro disso,
1: Gabriel. A Série D ficou parada.
4: Acho que
1: a Série
4: C. Duas semanas, eu acho, quase, né?
1: Talvez, acho que até um pouco mais, Elton. Eu lembro que teve um show lá no Square, eu não lembro quem, assim.
4: Ah, é? Do show tu lembra, né?
1: Não, do show eu lembro. Porque no camarote do meu lado tava o time do Jack inteiro. É. E aí a gente não podia falar nada, porque o campeonato tava parado, os caras estavam vivendo, Renato Santos, né? Ronaldo Capixaba, os caras estavam tudo lado do lado, assim. A vida tava acontecendo.
0: Ele acabou de entregar o Ronaldo Capixaba e o...
4: Não, 15 anos atrás,
1: né? 15 anos atrás.
0: Mas tem gente que já...
4: Virou o prazo de validade.
0: Não, cara. Vai nessa 15, de prazo de validade.
1: Há 15 anos atrás, há 15 anos, né? Eu estava com o Arthurzinho na escadaria da Moon no final da balada. Não, aí é a vitória da vida, né?
4: Eu vi esse momento.
1: Isso, na escadaria. Sabe quando termina a balada, você tá sentado na escada? Então daí tava eu e o Arthurzinho, entendeu? Sentado na escadaria da Moon. Então, pô, não
4: saudades daquilo que a gente já viveu.
1: Exatamente. Jack já deu bons momentos pra nós. Mas quando a gente fala de fazer o certo pelo certo, de plantar coisas boas, é um exemplo disso, assim, sabe, cara? Porque em 2011, talvez se o Jack não contrata o Ronaldo, o Bruno Rangel na lesão do Lima, o Lima até volta na reta final e volta muito bem, né?
4: Volta como titular depois.
1: Talvez se o Jack não toma aquela posição de contratar um jogador, a história seria diferente. Talvez se o Jack não dobra o bicho em Chapecó, a história seria diferente.

0: É normal. Mas para quem tá lá com as contas em dia e que quer fazer tudo certo, é o certo pelo certo, como diz o Gabriel, sim, tem que fazer.
1: Eu vou dar um outro ativo assim, só pra gente fechar esse aspecto de comparação com 2011.
2: É, o Jack, vai ter que ir pro intervalo.
1: O Jack tinha ganhou um ativo em 2011 que ele não tinha, o CT.
0: É.
1: Porque o CT, ele fica pronto ali 2011, 2012, e o Joinville começa a utilizar um pouco mais aquela estrutura, e aí com o CT à disposição, a coisa vai funcionando. Porque antes, Elton, não sei se você lembra, a gente tinha que cobrir treino no Tamandaré.
0: Sim.
1: Treino em São João do Itaperiú.
0: 2010 foi muito assim.
1: Isso, pô, eu fui em
0: aviação.
1: Eu fui em treino do Jack em São João do Itaperiú, cara, que era onde tinha treino, onde tinha campo pra fazer o treino. E aí não, em 2011 você tem o CT. Você tem o campo do CT, pelo menos. Aí, 2012, são entregues as obras, e aí o Joinville tem o prédio do CT. Aí, o que que acontece? Sexto lugar na Série B. Aí, no ano seguinte, sexto lugar na Série B. Aí, depois conquista o
2: time. É isso. Intervalo, a gente já volta no 89 Esportes para continuar falando de Joinville, de Jack Futsal, de Jack Campo.

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1: Meio-dia e 40.
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0: 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Nós estávamos falando do futsal, vamos falar do campo também, mas antes eu só queria fazer uma consideração rápida em relação ao futsal. Porque eu tenho a sorte de conseguir assistir o jogo da mesa do árbitro.
3: Boa.
0: Então, eu consigo focar 100% no jogo. E é impressionante que, como dentro do Jack Futsal, nada é por acaso. Vou Sim. te dar um exemplo. Nós três aqui, eu, você e o Elton, marcamos um jogo. A gente vai jogar, a gente sabe que o Elton é goleiro, a gente sabe que eu jogo no meio, que você joga um pouco mais recuado. Ou seja, a gente vai jogar na nossa posição, mas as jogadas são o acaso.
3: Sim.
0: O que vai acontecer na hora. Agora, parece que o Jack Futsal, até as jogadas que não são de bola parada, qualquer jogada, não é acaso. Eles não sabem só a posição que eles têm que estar. Eles sabem o que eles têm que fazer. É algo completamente ensaiado o jogo todo. Parece que você está assistindo um filme.
3: Sim.
0: É impressionante. O Davi dá um grito lá, daí o Pinheiro já pega essa bola, já leva na linha de fundo. O Matheus já abre do lado direito, já tem mais uma jogada. É jogada atrás de jogada. Eles ensaiam o tempo todo, eles jogam o tempo todo como se fosse música. É impressionante. Impressionante quem tá perto assim pra poder ver
3: Sim.
0: e pra poder assistir.
3: É trabalho, né, Douglas? É trabalho. Não tem outra coisa pra falar. Antes da gente fazer um contato com o nosso parceiro João Luiz Moreira...
0: Opa!
3: Quem fez contato com a gente por aqui foi... Pedro Paulo, campeão Opa. Brasileiro em 2011.
0: Jogou pouco. PP.
4: Isso aí é demais.
3: E o Pedro falou exatamente o seguinte. Fala, Gabriel, beleza? Ó, tô por aqui, tô ouvindo vocês. Cara, foi quase um mês que atrasou.
4: É verdade.
3: É, quase um mês. E ele falou assim, ó. Ali a gente teve que resolver o que tinha que resolver, porque o Arthurzinho ameaçou todo mundo. Falou que quem não treinasse aquele mês, ou quem não achasse... Ó, vê se dá pra gente liberar um pouquinho dessa fala do Pedro Paulo aqui, ó. Vamos ver o Pedro Paulo falando, olha só. Ah, deixa eu liberar esse cara aqui. Vamos lá, ó.
5: O Arthurzinho ameaçou todo mundo, falou que quem não treinasse bem naquele mês ali, quem se achasse alguma coisa de mandar embora, como é que o cara não corre? Ali era gestor de verdade, viu?
3: Valeu, Pepe, obrigado. Pô, legal, cara, legal.
4: Pedro Paulo é um dos caras mais... Assim, né, a gente teve, eu e o Gabriel, né, a gente viveu, não falo Douglas porque ele não viveu essa época, Sim. mas eu e o Gabriel, a gente viveu essa época... Teve muito cara, assim, que era baita jogador Sim. e era acessível. O Pedro Paulo é um deles, assim, sabe? Claro que a gente conviveu com alguns, assim, que eram umas balas, né?
3: Sim.
4: É, nem eram tão bola assim.
0: Mas o Ronaldinho já falava, os bons são tudo gente boa.
4: O Pedro Paulo, cara, olha, que cara sensacional. Ah,
3: e o Ricardinho?
4: Sensacional.
3: O Ricardinho.
4: É.
3: Entendeu?
4: Não, eu lembro uma vez que eu fui fazer uma matéria lá. A gente inventava umas coisas pro jornal na época, mas a gente começou a chamar o Bruno Rangel de Cruel.
3: E aí... Porque o Jael tava estourado no Flamengo.
4: Sim, sim. Daí a gente começou a chamar o Bruno Rangel de Cruel. E aí eu falei, ô Bruno Rangel, vem cá, vamos fazer umas fotos e tal. Pô, ele foi super acessível, cara. Ficou fazendo trocentas sim. fotos lá. Pô, de boaça, sabe? Feliz e tal. O Ronaldo Capixaba também foi super...
3: Ah, lindo. E o Gilzi?
4: É.
3: Não, o Ivan Goleiro.
4: É, sim, sim, sim. Esse aí, a gente entregou camisa do veterano sem freio pra ele.
3: Isso.
4: Meu Deus, com o nome dele, né? Veterano sem freio, pra quem não sabe, era o time da faculdade que eu tinha. Ah, que foi
3: quero só os veteranos.
4: É, só os veteranos. Então, assim, cara, rolou muita coisa boa nessa época aí. O Pedro Paulo...
3: Se a gente analisar assim, Elton, grupo por grupo, só pra fechar, o João Luiz já tá com a gente, mas se a gente analisar grupo por grupo, tinha essa mesma energia desse grupo do futsal aqui, tá? Que tinha esses jogadores assim, sim. tipo Xuxa, Henrique, Fernando, mas tinha a guriada vindo também.
4: Em 2017, daí pegando o exemplo do Jack Futsal, pô, eu fui lá pra Venâncio Aires acompanhar lá o jogo contra
3: Passou,
4: o...
3: Ivan.
4: Cara, os caras super acessíveis também, pô. Na época já, Fernando, Xuxa,
3: William.
4: William.
3: Entendeu? Gé.
4: Nossa, entendeu? O Fernandinho. Fernandinho, Eca, Fernandinho. O cara. Pô, o Fernandinho e o Gé é a maior resenha.
3: Samurai.
4: Cara. Todo treino isso. Era resenha com eles, isso. Cara. Olha.
0: O seu Samurai almoçava. O Samurai almoçava direto com o seu Edu. Direto eles muito iam almoçar junto e encontrava eles. A gente já tá com o João Luiz aqui. Rapidinho. Quantos anos teria o Bruno Rangel hoje, será? Uns 40 e pouquinhos, né? Porque ele já.
3: Ele é de 81, né?
0: 44.
3: 44 para fazer 45.
0: É isso. Nós já estamos com o João Luiz, da Jovem Pan Litoral. Que prazer recebê-lo por aqui para a gente conversar um pouquinho sobre o Marcílio Dias, que estreia na Copa Santa Catarina contra o Jack. Ô, João, seja muito bem-vindo. Prazer falar com você, meu amigo.
2: Olá, Douglas. Olá, Elton. Olá, Gabriel. Obrigado. Eu que agradeço pelo convite. Muito feliz de estar aqui na Rádio 89 FM falando com você. Já estava escutando o papo aí de vocês falando sobre o Joinville, contando sobre histórias. Achei genial, né? Incrível. Muito bom estar aqui com vocês. Nós vamos falar sobre o Marcílio Dias, que vem para uma estreia na Copa Santa Catarina muito importante. Pois, como já falou o presidente Tarcísio Guedin segunda-feira, quando ele concedeu uma entrevista com a gente, o foco é conseguir a vaga na Copa do Brasil ano que vem. Mesmo que o clube tenha passado por uma certa reformulação, após a eliminação na Série D pela Portuguesa, o clube fez umas contratações olhando diferente o cenário do mercado. O clube sempre contratava pessoas do Nordeste, do Norte, do Centro-Oeste do Brasil, agora olhou mais para a segunda divisão do Campeonato Catarinense, que era o que muitos torcedores pediam, né? Porque tinha muitos jogadores de qualidade na segunda divisão, como trouxe o Evaristo, que já fez uma bela Série B pelo Caravaggio, também trouxe o Zé Mendes, um bom zagueiro do Blumenau, e agora trouxe e anunciou essa semana o Cristiano Oliveira, o centroavante do Metropolitano, segundo colocado da segunda divisão, que só não subiu por conta da nova regulação, do novo regulamento do Campeonato Catarinense da segunda divisão, que subia apenas uma equipe e acabou ficando com o Ercílio Luz. Então o Marcílio Dias, apesar de ter uma Copa Santa Catarina muito importante para essa equipe, tem agora o calendário, né? Tem a Copa Santa Catarina domingo, que vai ser extremamente importante para conseguir uma vaga na Copa do Brasil, chegando à final, é claro.
3: Ô João, prazer te receber aqui. Um abraço a toda a rapaziada do Esporte Campeão e também da Jovem Pan aí do Litoral. Ô João, tira uma dúvida para mim. No teu feeling, né? O Marcílio chega basicamente do mesmo tamanho que disputou a Série D, ou ele chega um pouco melhor ou um pouco pior para essa Copa Santa Catarina?
2: É aí que tá a principal dúvida da gente essa semana, né? Como é que vai chegar o Marcílio Dias? Que foi uma reformulação muito grande e são outro tipo de contratação, né? O Marcílio Dias sempre contratava jogadores de São Paulo, como eu falei, e agora tá trazendo jogadores que já estão acostumados com Santa Catarina, com o nível dos campeonatos a jogar estas Copas, então a gente não sabe ao certo, é a grande incógnita. Como vocês também devem ter uma incógnita de como vem o Joinville para essa Copa Santa Catarina, com toda essa reformulação e o Diego Souza estreando pela primeira vez na Casa Mata, a gente também tem essa incógnita. Como é que vem o Marcílio Dias com todos esses reforços, praticamente em todos os setores? Tem o Joaquim Ferreira na lateral direita, tem o Zé Mendes, zagueiro, que a princípio começa como titular domingo. Então é a principal dúvida. Ninguém sabe ao certo como é que vem. Na minha opinião, eu acho que o Marcílio Dias começa mais forte como começou na Série D, pelo caso das contratações, que trouxe jogadores que já conhecem o campeonato.
0: Elton Carvalho.
4: Queria agradecer a participação do João aí conosco, mandar um abraço para ele, um bom trabalho aí durante a Copa Santa Catarina. Enfim, essas mudanças todas no Marcílio, né, ele já detalhou aqui pra gente, mas eu queria ver a percepção deles em relação, assim, ao futuro do Marcílio Dias, assim, porque o Marcílio, né, ao contrário do Joinville, do Figueirense, ele escapou do rebaixamento.
3: Sim.
4: Né, escapou do rebaixamento, não conseguiu ir além na Série D. Tem agora a Copa Santa Catarina, mas ano que vem ainda vai jogar o Campeonato Catarinense da divisão, da primeira divisão, né? Essas contratações, elas dão uma olhada também já para o ano que vem, pensando no futuro do Marcílio Dias, na Série D, que ele conseguiu confirmar a vaga, ou não? Isso, na verdade, vai ser apenas para esse momento, o Marcílio ainda avalia uma reformulação para o ano que vem. Como é que está a realidade de vocês por aí, João?
2: Elton, olha só. A realidade do Marcílio Dias, o propósito do Marcílio Dias é montar uma equipe nesta Copa Santa Catarina para ter um esqueleto para o catarinense do ano que vem. Portanto, que trouxe várias contratações com um contrato que finalizam no próximo catarinense. Fez renovações de contrato que finalizam no próximo catarinense. Então, tudo é pensado para o ano que vem. Claro que o Marcílio Dias vive agora, vai entrar no período eleitoral, né? Tarcísio Guedin ainda não tem uma chapa oposta à do Tarcísio Guedin, mas provavelmente teremos em breve alguém anunciando para bater contra. Então, por mais que ainda não seja o certo que o Guedin fique para o ano que vem, ele já monta a equipe pensando no esqueleto para o catarinense, né? Porque foi o ano passado, o Marcílio Dias, ele não fez isso e acabou passando sufoco no catarinense, caindo para o quadrangular do rebaixamento, né? Teve aquele embate ali de ficava com o treinador, não ficava, na época ficou o Rogério, eles mantiveram o Rogério após a eliminação para o Figueirense na semifinal, mantiveram e acabou não dando certo, né? Então já vai um planejamento todo por água abaixo e uma reformulação em meio a um campeonato catarinense muito difícil com um regulamento novo. Então o pensamento do Guedin é montar esse time para a Copa Santa Catarina, tentar a vaga na Copa do Brasil, que é muito importante, e já ter um esqueleto para o catarinense com jogadores, como a gente diz, conhecem a aldeia.
3: Ô João, rapidinho para fechar, assim, bem rapidinho mesmo, para não tomar mais o teu tempo. Cara, me fala um pouquinho sobre o Lúcio Flávio, como é que tem sido o acompanhamento de vocês aí, e até como que o Lúcio Flávio foi parar no Marcílio Dias, né? Porque ele assume no meio da Série D. Pô, o Lúcio Flávio treinou o Botafogo em Libertadores, né, gente? Então, assim...
4: Jogou no Joinville,
3: tinha uma expectativa, treinou o Paraná Clube. Como é que vocês têm acompanhado esse desenvolvimento de trabalho do Lúcio Flávio como treinador do Marcílio?
2: O Lúcio Flávio, ele chegou aqui no Marcílio Dias até como uma dúvida. Ninguém sabia ao certo. Ele fez um campeonato Série D muito bom na última equipe dele. O Marcílio Dias vinha com o técnico Emerson Cris, que não tinha o estilo que agradava tanto a diretoria como os torcedores, era muito criticado. O estilo da Emerson Cris serviu no quadrangular do rebaixamento, tinha que ganhar em casa e pelo menos pontuar fora de casa. Então servia, né, com os três zagueiros, que era muito criticado. E aí, na primeira rodada da Série D, ele manteve os três zagueiros, uma coisa que todo mundo criticou, não queria abrir mão do seu estilo de jogo contrário do que a torcida do Marcílio Dias gosta, que é bola no chão, propondo o jogo, indo pra cima do adversário. Não foi assim, por isso que ele foi demitido na primeira rodada. Ele pediu pra sair, foi um acordo entre a diretoria e o treinador Emerson Cris. E aí, o presidente Tarcísio Guedin, o Rômulo de futebol, né, o diretor de futebol da equipe, procuraram um treinador com as características do Marcílio Dias. E aí acharam o Lúcio Flávio, que combinou perfeitamente. Ele chegou no Marcílio Dias na terceira rodada, foi a estreia dele em casa, já mudou o estilo do Marcílio Dias, mudou a formação, mudou o estilo de jogar, potencializou mais ainda o camisa 10 Cezinha, aproximando ele do gol, melhorou o Felipe Baiano, camisa 8, promoveu o Roldan no meio de campo, o Guilherme Kanté também, eles faziam muito essas trocas, potencializou os laterais, e aí o Marcílio Dias melhorou muito. Tanto que depois da terceira rodada, o Marcílio Dias foi ganhando, empilhando vitórias e terminou como primeiro colocado em um grupo muito difícil. Claro, ele sofreu as suas críticas, o Marcílio Dias perdeu em casa para o Blumenau, perdeu também na penúltima rodada, cada jogo que não poderia perder, mas acabou se classificando. Então o Lúcio Flávio, a torcida gosta dele, gosta do seu estilo de jogar, que é propositivo. O Marcílio Dias espera que ele, nessa Copa Santa Catarina, que vai começar, enfim, um campeonato desde o início, com tudo em cima.
0: Perfeito. Boa. João, prazer recebê-lo por aqui. Microfones da 89 sempre abertos para vocês, tá bom? Muito obrigado.
2: Eu que agradeço, Douglas, Elton, Gabriel. Um prazer estar aqui com vocês na 89 FM. E agora vamos domingo, né, ver o que acontece. Vai ser um grande jogo entre Marcílio Dias e Joinville. Joinville, que tem um campeonato muito importante pela frente nessa Copa Santa Catarina, para garantir o calendário nacional, né? Eu acho que é o pensamento da equipe, por mais que seja uma equipe muito nova, um treinador também muito novo, não sabe mais ou menos como é que vem a equipe do Joinville, mas a gente nunca pode duvidar de uma equipe tão grande como é.
0: Valeu, obrigado, João. É isso. Conversamos com o João, que gentilmente nos atendeu. Muito obrigado. Eu fico imaginando os jogadores. Rapidinho, intervalo, a gente vai fazer. Sim. Tá dentro do campo, olha lá pra beira, tá o Lúcio não. Flávio e o Diego Souza. Quero, rapaz.
3: Eu quero saber de vocês e o chat vai poder participar aqui. No auge como meia, Lúcio Flávio ou Diego Souza?
4: Diego. Não, não tem comparação.
3: Não, beleza. É que o contexto da obra do Diego. Diego Souza é um dos maiores artilheiros da história do Campeonato Brasileiro, mas jogou de tudo e jogou mais tempo de tudo, né, Elton?
4: Ah, mas jogou por mais clubes também, né, Gabriel?
3: Palmeiras, isso, Flamengo. Não, eu também acho. Nossa. Eu também acho o Diego Souza, né? Eu acho.
0: E pra quem começou a acompanhar o futebol.
3: Pô, mas o Lúcio foi jogador, tá?
0: Só que quem começou a acompanhar o futebol recentemente vai lembrar do Diego Souza só como centroavante, mas ele foi um baita de um meio campista.
3: Não, e um segundo volante no Flamengo quando ele surge. Flamengo, Fluminense, segundo Grêmio. Volante, assim, é bem.
0: Inter...
3: Não, é que assim, eu não tô analisando o contexto da obra. No auge, eu acho que a distância ela é menor. no áudio. Se a gente for analisar o contexto da obra, acho que o Diego Souza descola um pouquinho mais, mas no contexto da obra, eu acho que dá junto.
0: Intervalo, a gente já volta.
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0: Meio-dia e 59.
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0: Lembrando que a partir de hoje nós começaremos o programa mais tarde por causa do horário eleitoral gratuito, mas vamos até 1h10 também, tá bom, gente? Olha, já temos, o Gabriel Fronzi, o assoprador do apito para domingo entre Joinville e Marcílio Dias em Itajaí.
1: Temos sim, né? William Machado e Stephen apita o jogo. Gente, é Copa Santa Catarina, tá? Não adianta querer que a gente tenha aqui no final de semana o Ramon abate a Bel, né? William Machado e Stephen apita a partida entre Marcílio Dias e Joinville, assistido pelo João Vitor Aparecido Dorner e também pelo Laurindo Schaffer Bianexi. Aí o trio de arbitragem já desenhado para essa partida entre Marcílio Dias e Joinville. Lembrando que o Jack não vence o Marcílio em Itajaí desde 2011, né? E não vence o Marcílio no âmbito geral dos confrontos há mais de 5 anos também. Eu só queria lamentar um negocinho aqui. Queria tentar passar o programa aqui sem lamentar alguma coisa relacionada ao Jack, né? Mas nesse final de semana tá começando a Copa Santa Catarina Sub-18 e também já começou...
2: 16, acho,
1: né? Já começou a Sub-16 e agora tá começando a Sub-18. Isso. Essas competições estão rolando e a gente tem representantes aqui da nossa cidade, né? Então, Fluminense jogando, Nação jogando, Manchester jogando. Só o Jack não tá jogando. Então, assim, as outras equipes de base aqui da nossa região estão participando. Estão tentando fazer por onde, né? Tentando criar ativos e tudo mais. O Jack não tá, enfim... É de se lamentar, mais uma vez, né? Mas é muito a visão como se tem sobre a base, né? Então, o Joinville jogando pra nada, né? Enquanto as outras equipes aqui da cidade, inclusive o Fluminense, jogando as competições de base.
2: O Sub-16 começou semana passada.
1: Isso.
2: Só pra gente dar uma olhada, o Brusque venceu o Manchester por 3-1 no sábado passado. É isso, né? O Manchester é o representante de Joinville nesse Sub-16,
1: isso,
2: né?
1: Aí no Sub-18 tem Fluminense e Nação.
2: Isso.
1: Entendi. Exatamente. Aí nem no 16, nem no 18.
3: Sim.
1: Já que acabou passando. O Manchester joga os dois, né?
2: Isso, Sub-16 e Sub-18. Daí o Sub-18 vai começar nesse fim de semana, amanhã,
1: isso,
2: com Fluminense e Nação.
1: Isso. No Jativoca.
2: Lá no Jativoca.
1: Isso.
2: E o Manchester joga contra o Brusque lá no Complexo dos Palmeiras, exatamente.
0: Antes da gente falar da Copa do Brasil, rapidinho, os ingressos para a torcida do Jack na estreia da Copa Santa Catarina já estão à venda no valor de R$30 mais a taxa de serviço.
1: Entregue, né? Acho que tá entregue, eu só peço assim, aliás, não tenho tido relato disso nos últimos jogos, vou ser bem honesto por aqui. Sobre o atendimento da torcida visitante lá em Itajaí, eu acho que nos últimos jogos não tem tido problemas, mas eu fico com uma memória recente de uma vez que faltou lá o pessoal abrir o bar, banheiro, essa outra questão. Vamos torcer para que a gente não tenha nenhum tipo de problema desse tipo também.
2: Eu tô chegando aí, daqui a pouco, completar mais um ano de vida no próximo mês, e aí a minha memória não é tão boa quanto ela é no passado. O Joinville já anunciou os valores dos ingressos?
1: Não.
2: Não, né?
1: Não.
2: Ah, tá.
1: A gente até falou aqui no início da semana de que o Joinville tava tentando...
2: Eu digo para os jogos lá em Jaraguá do Sul, né?
1: Não. Não, não, e assim, né, Elton?
0: Mas para sócio vai ser liberado, né?
2: Não, sim.
1: Tem que não, para sócio é liberado, mas assim, ó, a desconexão do Joinville, o Jack vem tentando assim, gente, o Jack conseguiu um assessor de imprensa, o Jack não conseguiu um social media, por exemplo. E se você abrir as redes sociais do Jack agora... Não tem menção nenhuma ao título do futsal. Nenhuma. É o mesmo clube, é o mesmo todo, né? Volto a dizer, o Jack tem um assessor de imprensa, pô, muito competente, o cara que é do ramo, beleza. Mas a assessoria de imprensa é um todo. Você tem um social media, alguém focado nesse quesito de celular aqui, redes sociais, ó. Se você abrir, o Jack tem um stories falando sobre o preço dos ingressos e uma seletiva feminina feita por IA. E aí depois o resto é anúncio de reforços e dia a dia do
0: Não, não,
1: tipo, você
0: não
1: ignorou uma assim, conquista nacional do seu próprio clube, né?
2: Qualquer outro lugar, isso seria uma loucura. Se a gente for analisar a relação Jack Campo, Jack Futsal, sim, tem explicação, muita coisa.
1: Sim.
2: Como é que um é tão organizado e o outro não consegue ser? Sendo o mesmo clube.
1: É que, na verdade, os dois colhem o que plantam, né? O futsal tá colhendo o que planta.
2: É o único caso, com certeza, né? Que deve ser o clube de futebol que tem menos seguidores na rede social do que o departamento de futsal, né?
1: É isso.
0: Com certeza.
2: Mas você imagina, o Corinthians tem mais seguidores no futsal do que no campo.
1: Não existe, não existe.
2: O Criciúma, existe, que agora colocou o time de futsal, sim, também. Chapecoense, que botou o time de futsal.
1: Existe, não existe, não existe.
0: É complicado.
1: Só aqui.
0: Copa do Brasil, nós tivemos o jogo ontem, mais um jogo de ida das quartas de final da Copa do Brasil. O Inter e o Grêmio empataram num clássico muito feio em 0-0, mais de 40 faltas. Realmente é algo que foge do que a gente gosta de ver, que é o futebol. Lembrando que os jogos de volta acontecem, ó, terça-feira, dia 1º, temos Atlético Mineiro e Cruzeiro, o primeiro jogo foi 1-1. Nós teremos no dia 2 Santos e Palmeiras, o Palmeiras venceu o primeiro jogo por 3-0. No dia 2 também, às 9h30 da noite, mesmo horário de Santos e Palmeiras, tem Vitória e Vasco da Gama, o Vasco venceu o primeiro jogo por 1-0. E teremos Grêmio e Inter na quinta-feira, dia 3, 8 horas da noite. Hoje, precisamente, às
1: 18h52, eu volto ao lado de Marco Aurélio Braga, que está desfalcando o nosso almoço nesta sexta-feira.
0: O sol apareceu, óculos escuro no porta-luva e o homem não vem. Um abraço para você, Gabriel.
1: Um abraço, valeu.
0: Um abraço para você, Elton Carvalho, que também desfalcará o nosso almoço.
1: É, muitas prioridades, né?
0: Muita
1: coisa.
0: Um abraço para você, Elton.
2: Um abraço. Falamos isso depois, de algum tempo.
0: Amanhã, programa no estúdio, Gabi? Ou...
1: Amanhã não, com muito prazer. Amanhã nós estaremos na Arena Viva Beach Tennis.
0: Eita, meu garoto.
1: Amanhã tem uma competição daquelas, rapaz. Bom a beça, um torneio do meu parceiro Jonathan Futevôlei com a rapaziada do Viva Beach Tennis. A partir das 11 da manhã, lá na Arena Viva, no bairro São Marcos, estaremos por lá com toda a tropa de elite e grande elenco, Douglas Martins.
0: É isso, gente. Tá chegando o Desarrate com Tarde, Papo e Música.

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3: Uma e onze.
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2: 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Sextou, 28 de agosto, sol entre nuvens, 24 graus.

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3: Seja bem-vindo a mais uma edição do TPM Tarde, Papo e Música. Dia lindo, maravilhoso. E você está aqui com a gente com TPM. Faz o seguinte, aumenta o som que está chegando mais música.
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3: Panda, eu te seguro. Boa tarde. Tem.

0: 89 FM Joinvilense, de verdade, começando a sua tarde de sexta-feira em alto estilo. Cuida bem dela com Marília Mendonça, Me Ama Mesmo com Matheus e Cauã. E a sua participação é sempre bem-vinda através do nosso WhatsApp. Valendo kit pichau, mais pão de alho com queijo, delícia. E valendo também mais um kit da Pichau, que são energéticos maravilhosos. O que, que eu vou fazer então para participar, Disa? É muito fácil. Hashtag FR Distribuidora. Você envia para o nosso WhatsApp, que finalzinho do nosso TPM Tarde Pop Música. Tem sorteio, boa sorte para você. 89.
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4: 89 FM. 89 FM, Joinvilense de verdade, hoje é o seu aniversário, que dia mais feliz. Mas você sabia que os nascidos hoje são do signo de Virgem com mente de Libra? Pensa num povo elegante, romântico e amante das artes. No amor e na vida, amam o que é belo, mas detestam mentira, injustiça e chantagem. Com eles o papo é ó, é reto e o charme é garantido. Parabéns pra você nessa data querida.
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4: A fila anda com Eduardo Costa. Boa tarde.

0: 89 FM, Joinvilense, de verdade, troca com Jorge Mateus, volume 3 com Douglas e Vinícius, e a fila anda com Eduardo Costa. 991210089, esse é o nosso WhatsApp, hashtag FR Distribuidora, para aquele kit, gente, kit pichau, mas aqui também aquele pão de alho com queijo, e nós temos também aqui mais um kit pichau. Certo? Então hoje, essa tarde, nós vamos teremos dois ganhadores. Certo? Hashtag FR Distribuidora.
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2: 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E agora você segue ligado, curtindo o somzão na sua 89 FM, a rádio joinvilense de verdade. Valeu, Dodô!
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1: 89 FM. 89 FM, Joinvilense de verdade. Nós temos aqui a nossa caixa misteriosa, que durante a semana a gente foi dando uma dica e eu espero que você tenha anotado, não é mesmo? E hoje tem que fazer sentido pra você e você vai ter que enviar aí pra gente a resposta correta. Finalzinho do nosso programa, lá pelo mais ou menos umas 4h20 por aí, nós vamos soltar e vamos sortear. E essa semana tá valendo sabe o quê? R$200. Gente, é um dinheiro aí que vai fazer uma diferença aí no final do mês, pode ter certeza. Vamos lá então para uma dica aqui. Eu vou pincelando as dicas, tem que ficar aqui comigo durante o dia. À tarde, digamos. Tá bom? Vamos lá.
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1: Eu fico pendurado para garantir que ninguém saia de casa amarrotado. O meu trabalho é carregar o estilo dos outros nos ombros. Você sabe quem eu sou? 991210089, conta aqui pra gente. Não esquece de colocar o seu nome e também o seu bairro. Dê quantos palpites você quiser, não há problema nenhum. Que vai valer o que você acertar. Tá bom? Boa sorte.
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0: 89FM, Joinvilense de verdade. Gente, foi papum, é isso mesmo, com Simone Simaria. E ó, kit pichão, mais pão de alho tradicional. E a gente também tem aqui, na verdade é o tradicional ou é o com queijo? Deixa eu só dar uma olhada que eu falei queijo, depois eu falei tradicional. É o pão de alho com queijo, é isso mesmo. É o pão de alho com queijo, mais um kit da Pichau maravilhoso, que é um presentão da FR Distribuidora. E também temos aqui um outro kit da Pichau, certo? Então hoje serão dois ganhadores sorteados aqui no finalzinho do nosso TPM Tarde Pop Música, recebendo presentão aqui da FR Distribuidora. 991210089, hashtag FR Distribuidora.
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0: A Defesa Civil de Joinville emitiu um alerta para a possibilidade de temporais e chuva intensa entre esta sexta até segunda-feira. A aproximação aí de uma frente fria trará rajadas de vento, granizo e acumulados de chuva que podem aí chegar a 70 milímetros. Há risco para alagamentos e deslizamentos de terra na cidade. A recomendação é evitar áreas inundadas e observar sinais em morros e encostas, como rachaduras ou inclinação de árvores. Em caso de emergência, ligue para a Defesa Civil no 199 ou Bombeiros no 193. 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Sou eu, Diza Hate, com você na número 1 de Joinville.
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0: Facas, Diego e Vitor Hugo, boa tarde pra você.
21: Bruno Marrone,
22: Diego e Vitor Hugo,

0: Obrigado, Diego Vitor Hugo.
1: Obrigado, Bruno e Marrone, por aceitar o convite de cantar essa moda linda com a gente.
2: Alô, meninos, sucesso
3: pra... Boa tarde, 89 FM.
4: TTM.

número 1 de Joinville com você, 89 FM, Joinvilense de verdade, saudade inconveniente com menos é mais. E bloqueia eu com João Bosco e Vinícius. 991210089, esse é o nosso WhatsApp aí pra você. Hashtag FR Distribuidora, valendo aqui com a gente um kit da Pichau e também aquele pão de alho com queijo. Já pensou? Que maravilha! 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
2: 89 FM, 2:22.
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2: Sol entre nuvens em Joinville, 29 graus.
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2: 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E a metáfora do flash é usada aí para descrever aqueles momentos em que um lugar, uma foto ou um detalhe muito simples faz a memória do ex-amor acender de repente. Está no ar Flash com Hugo e Guilherme.
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89 FM, Joinvilense, de verdade, jeito carinhoso com Jadson e Jadson. E te amo, que mais posso dizer aí com Marília Mendonça? Bonitinho, eu quero fazer um convite super especial pra você. Isso mesmo. Sabe o que que é? Eu sinto que você é uma pessoa que gosta de cantar no chuveiro, não é verdade? É uma pessoa que gosta de ficar falando no rádio, no carro, sozinho, né? Tentando, quem sabe, ter aquele sonho de soltar a voz no microfone aqui de uma rádio. E de repente você pode ter essa oportunidade aqui, ó, na número 1 de Joinville. Preste atenção. Não importa se você nunca fez isso antes, tá? Quer tentar? Então aceite esse desafio. Hashtag Estrelando89. Isso mesmo, você envia para o nosso WhatsApp durante agora o programa do TPM, tá bom? E o que que vai acontecer? Eu vou entrar em contato com você e a gente vai agendar um sábado. E naquele sábado que eu estiver agendando com você, vai ser da 1 até as 3 da tarde, tá bom? Você vai vir aqui e vai ser um comunicador por um dia na 89 FM. Diz, eu só tenho curiosidade. Posso? Claro, deve. Diz, eu tenho uma voz muito bacana e quem sabe...

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1: 89 FM, 2h40.
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2: 89 FM, Joinville, se de verdade, chegando para você, previsão do tempo para hoje e amanhã. Essa sexta-feira segue assim, ó, sol aparecendo entre nuvens, período de céu nublado e máxima agradável aí, batendo os 25 graus. A noite continua com nebulosidade, mas zero risco de chuva para você curtir aí o início do fim de semana. Já o nosso alerta vai para amanhã, sabadão, que mostra que o calor ganha força, com a máxima chegando a 28 graus à tarde, sob sol entre nuvens. Mas fique atento, hein, porque os planos noturnos, aí a instabilidade se aproxima e temos aí previsão de pancadas de chuva à noite. Previsão do tempo é com a 89 FM. 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Novo sozinho com Gustavo Mioto, 2h47, boa tarde para você.

0: 89 FM, Joinvilense, de verdade, tá preparado aí para mais uma dica da Caixa Misteriosa? 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
0: Eu tenho ombros largos e um pescoço, mas não tenho cabeça, pernas ou braço. Eu posso ser feito de madeira, plástico e arame. Eu normalmente vivo enfileirado no escuro. Eu tenho ombros largos e um pescoço, mas não tenho cabeça, pernas ou braço. Posso ser feito de madeira, plástico ou arame. Você já sabe o que, que é? 991210089. Não esquece de colocar o seu nome também, o seu bairro. Boa sorte pra você.
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0: 89 FM, 3 horas.
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0: 13 unidades de saúde de Joinville estarão abertas neste final de semana para encerramento da campanha multivacinação. A ação busca atualizar a caderneta de vacinas de crianças, adolescentes e adultos antes do fim da campanha na próxima terça-feira. No sábado, 29 de agosto, 12 unidades básicas atendem das 8 da manhã às 4 da tarde. No domingo, do dia 30 de agosto, a sala de vacina central abre das 8 ao meio-dia, para se imunizar contra sarampo, gripe, dengue e outras doenças. Apresente documentos com foto e a carteira de vacinação. 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Fique à vontade, você está na número 1 de Joinville. Eu sou Diza Reite e estou com você.
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19: Ô, oh, Rio Preto! Já chega a 9 Zé Neto e Cristiano junto e misturado, hein?

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0: 89 FM, Joinvilense de verdade. Deus me livre, quem me dera. Israel e Rodolfo. E meu vício com Michel Teló aqui com a participação de Mário Fernandes. E a sua participação é através do nosso WhatsApp, que é esse aqui, ó.
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0: 89 FM, 3:20.
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10: Procurado há mais de um mês, o vira-lata negão resolveu encontrar o caminho de casa do jeito mais inusitado, gente, invadindo a TV ao vivo. Lá em Salvador, o cãozinho apareceu brincando no pé do repórter durante uma transmissão da TV da Bahia, a TV Bahia. A imagem viralizou na internet e chegou direto à tutora, dona do negão, que reconheceu o companheiro ali, ó, na hora. Uma participação especial na televisão que acabou em abraço, choro e muita festa. Quem tem estrela? Até pra voltar pra casa, vira notícia na TV. Pra essa notícia, eu dou um like.
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10: A mesma mentira com Zezé de Camargo. 3h26, uma boa tarde pra você.

89 FM, Joinville, de verdade. Você curtiu aqui com a gente, Ana Castela, mamãe. Não deixe seu filho ser cowboy. 991210089, participe aqui com a gente. Tem sorteio, tem caixa misteriosa. Tem que ficar aqui com a gente pra, ó, pra saber de todas as dicas. Então bora lá. 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Então, ou seja, são dois ganhadores nessa tarde. 991210089, boa sorte pra você.

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2: 89 FM, 3:39.
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2: Céu nublado em Joinville, 23 graus.

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17: E tá chegando pra você Foca na Fofoca comigo, Dissa Hate, aqui pra você.
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17: Vamos lá, gente, para tudo, preste atenção nessa fofoca, que essa fofoca, na verdade, ela pode servir aí pra você, como, por exemplo, assim, pra você ter cuidado com as IAs, né, que é aquela inteligência artificial. Porque, olha só, houve um golpe do Pix. Um homem lá de Vespasiano, aqui em Minas Gerais, Brasil, quase caiu na conversa de um estelionatário que estava vendendo, gente, mini dinossauro. Isso mesmo, mini dinossauro, dinossaurinhos, pelo WhatsApp, por R$500 cada um. Óbvio que aí ele ofereceu, o golpista publicava vídeos gerados ali por IA. O senhor, que não teve o nome, né, divulgado, olhava, achava que era de verdade e aí dizia, poxa,

0: ainda, eu quero ter um desse. Como é que eu faço? E aí deu trela ali pro dono, né? O dono dos vídeos, o golpista. E o que acontece? O golpista diz pra ele o seguinte: olha, é o seguinte, eu só vou mandar mais vídeos e imagens se o senhor comprar o mini dinossauro. Só depois do Pix. Depois do Pix até tenho mais imagens aqui, aí o senhor... Aí eu mando pro senhor. Aí, óbvio que ele é desconfiado, não fez o Pix e escapou aí do prejuízo. Ô, gente, vocês fiquem espertos, hein? Fique esperto, porque, ó, pode perder dinheiro, perder tempo, perder um monte de coisa. Tá bom? E, ó, dinossauro não existe mais. Tá bom?
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0: 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Lembrando, valendo R$200. 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Temos dicas. Espero eu que você tenha anotado todas elas por aí. Ali pelas umas 4h20 a gente já vai fazer o sorteio, certo? Vamos lá então para mais uma dica.
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0: 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Não esquece de colocar o seu nome e também o seu bairro. 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
1: 89 FM 4 e 3.
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3: Sol entre nuvens em Joinville, 23 graus.

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7: As obras da ponte Anêmonas atingiram 50% aí de execução em Joinville. A estrutura de 200 metros de extensão vai ligar os bairros Fátima e Guanabara sobre o rio Itaúaçu, conectando aí as ruas Anêmonas e Esteves Júnior. As equipes alcançam na concretagem nas lajes e no lançamento das vias com apoio de equipamentos especiais para áreas de manguezal. A nova ponte terá duas pistas, calçadas e ciclovias nos dois sentidos, beneficiando diretamente mais de 114 mil moradores da zona sul da cidade, com o melhor tráfego e mobilidade. 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
7: 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Tá chegando versão brasileira, isso mesmo. Aquela sua música preferida cantada em outro idioma.

Na versão brasileira de hoje, temos John Travolta e Olivia Newton-John cantando You Are The One That I Want, música que foi trilha sonora do filme Crazy, de 1978. A música retrata a atração física e química incontrolável do amor, usando ali a metáforas elétricas para descrever o desejo intenso entre os personagens. E na nossa versão brasileira a gente tem eles, Sandy Júnior, No Fundo do Coração. Tô ligado em você.

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0: É 89 FM fazendo a trilha sonora da sua tarde. Daqui a pouquinho a gente tem sorteio. 89
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0: 89 FM 4:21.
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1: Sol entre nuvens em Joinville, 23 graus.
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4: 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Você está aqui na nossa relação das pessoas que acertaram o que há na caixa misteriosa. Então vai lá, cruze os dedos, porque vai ser o sorteio agora.
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4: Caixa misteriosa. E aí, hein? Tá preparado? Vamos lá, então. Deixa eu ver aqui primeiro as dicas. Vamos lá. Primeira dica, eu tenho ombros largos e um pescoço, mas não tenho cabeça, pernas ou braços. Confesso pra vocês que neste exato momento, quando na segunda-feira eu lancei essa pergunta, várias pessoas já tinham acertado. Eu não sei se acertaria nessa primeira, tá bom? O meu trabalho é carregar o estilo dos outros nos ombros. Aqui já ficou mais fácil, né? Fico pendurado para garantir que ninguém saia de casa amarrotado. O que será, hein? E posso ser feito de madeira, plástico, arame. Eu normalmente vivo enfileirado no escuro. E aí, ele na sua casa também está no escuro e enfileirado? O que seria? Se você falou cabide, acertou. Acertou e já está fazendo parte aqui da nossa lista. Gente, lista esta que bateu o recorde. Muita gente acertou e muitas pessoas estão participando hoje aqui desse sorteio, tá bom? Vamos lá então? Bora! Cadê aqui o nosso sorteador? Bora! Vamos lá! Vamos! Opa, saiu aqui o número 115, gente. Aí você vai falar, 115 é um número grande. Pera aí, porque você não sabe a quantidade de gente que tá aqui. Pera aí, quem saiu? 115, vamos ver quem é. Eu acho que é Marion, acho que não é Marjon, não. É porque aqui tá escrito Marjon Rafael. Eu acho que é Marion Rafael. Ganhou aqui o presentão, R$200. Finalzinho do telefone é o 9817. Qual é o bairro? Deixa eu dar um... Eu tenho que buscar ela no WhatsApp aqui. Marion, da onde é que é? Eu acho que é Marion, né? Marion. Não tô achando aqui é Marion. Deve ser que bairro? Atiradores, é isso? Opa, parabéns. Parabéns pra você. Tá bom? Vamos fazer o seguinte, eu vou entrar em contato com você e vou explicar certinho como retirar o seu prêmio, tá bom? Parabéns e obrigada, viu, galera? Obrigado por participar aqui com a gente. E, ó, semana que vem tem mais Caixa Misteriosa.
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1: E que é isso, Brasil?

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1: Não tem jeito, meu compadre. Vambora. Ela vacilou comigo, nós estamos aí, né? Tudo certo.

0: É grupo menos, é mais e é coração partido aqui pra você. Daqui a pouquinho tem mais música e também tem aí os ganhadores dessa tarde no TPM, Tarde Papo e Música. Só a gente vai relembrar aqui, gente, quem levou o presentão de R$200 da Caixa Misteriosa, que eu entrei em contato, né, gente? Foi o Marjon, tá bom? Marjon Rafael levou aí R$200 da Caixa Misteriosa.
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0: 89 FM, 4:43.
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0: 89 FM Joinvilense, de verdade, vamos aos ganhadores dessa tarde. Quem levou um kit pichau mais pão de alho com queijo? Foi você, Tássio Marcelo, parabéns, bairro Itinga, finalzinho 0153, parabéns. E quem levou outro kit da pichau foi Cristiane Mendes, Bemervalde, finalzinho 3161, parabéns ao Tássio, a Cristiane. Tô entrando em contato, explicando como retirar o seu prêmio.
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2: Ei, rapaz, essa nós ouviu demais, hein? Já tomei cachaça demais escutando essa moda.

0: 89 FM, Joinvilense, de verdade, sua boca, mente aí com Zé Felipe e Ana Castela pra gente finalizar esse TPM Tarde, Papo e Música, finalizando também aí a sua semana, isso mesmo, obrigado pelo carinho, obrigado pela companhia e amanhã a gente se encontra, sabe que horas? Às 8 da manhã com Manhã Premiada. Fique agora com Top 89 com Nando, que todos tenham um excelente fim de tarde. 89 FM. 89
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2: 5 horas.
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0: Tudo bem, tudo certo? Seja bem-vindo aqui na 89. Eu sou o Nando, junto com você nessa tarde. Vamos juntos!
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0: E tá no ar pra você o Top 89 nessa edição de sexta-feira, até que enfim chegou a sexta-feira! Muito bem, senhoras e senhores, já vai fazendo a festa aí, porque sexta-feira é o dia mais legal da semana. Hoje, 28 de agosto de 2026, hoje é o dia da avicultura, hoje é o dia dos bancários, hein? Um abraço pra você que é bancário, você que é chique, você que trabalha no banco. Parabéns! Oh, obrigado aí pela sua audiência, pra você que ouve a gente e curte a programação da 89. Nessa tarde tem pra você o nosso Top 89. São as melhores músicas pra você curtir, pra você aumentar esse volume aí, porque sexta-feira é dia. Sexta-feira é dia pra você participar. Então sobe o som, começa assim, ó. Término Covarde.

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0: 89 é Joinville de verdade. O som do Safadão aqui na programação. Wesley Safadão com Borboletas. Bruno Barreto teve por aqui também. Greve de Beijo com Israel Rodolfo. E o som aí, sabe de quem? O som aí do Marcos Edo Belucci com Sorriso Maroto. Essa música é boa demais. Pra você que tá curtindo, ouvindo a gente, o seu carro, em casa, no trabalho, tá aí, sempre de boa. Participa aí no nosso WhatsApp 991210089.
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2: 89,5 e 23.
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15: Muito bem, senhoras e senhores, de volta aqui na programação. Fala do tempo pra você. Atenção, você que tá aí ouvindo, se liga, se liga. Falando em tempo, deixa eu contar pra você que amanhã é sabadão. É hora de conferir o tempo para você ficar ligado, porque sábado, dia 29 de agosto, aqui em Joinville, você tem que se preparar. O dia vai ser de sol com muitas nuvens e ao longo aí, os longos períodos de céu nublado. E ainda, para você que tem plano de sair ao ar livre e aproveitar o dia, aproveita, viu? Aproveita, porque a temperatura sobe e pode chegar a 28 graus com a mínima aí de 19 graus. E ainda, você tem que ficar ligado, é o seguinte: o Instituto Nacional de Meteorologia, tá? Ele emitiu um alerta amarelo de perigo potencial para a nossa região. O vento ganha força com rajadas aí de até 39 km por hora, já pensou? E há risco ainda de tempestades isoladas, raios e até quedas de granizo. Chuva deve dar as caras aí, principalmente a partir do final da tarde, durante a noite. Pode chegar uma chance aí de 60%. Resumo da história para você. Amanhã, sabadão, vai ter sol durante um período da manhã, aí até o começo da tarde, tá? Mas você tem que ficar ligado. Você vai sair no final da noite aí? Vai sair à noite? Você não pode esquecer. Ou o bendito casaquinho, a japona ou a jaqueta ou a blusinha, certo? E também o guarda-chuva, porque o tempo vai virar. Vai virar. Dado o recado, depois não vem reclamar que você pegou aquela gripe, viu? Top 89 continua aqui, ó.
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0: A sua tarde fica melhor aqui com a sua participação também no 991210089. Sabia disso? Só você participar, mandar o seu alô pra gente. 991210089. Sou da Ana Castela, olha onde eu tô. O Ferrugem e o Péricles com Foguete. Ah, essa dupla aí eu vou te falar, viu? Leite e Romário com Zé Felipe também na programação. E o Sol nos Olhos com Jorge e Matheus. As melhores aqui do Top 89 já já tá de volta. Porque daqui a pouco tem eles. Daqui a pouco tem ele. Aqui, ó. Marco Aurélio Braga trazendo as principais informações do Joinville em Foco. 89 FM.
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0: 89, 5:45.
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11: Fala, turma, já de volta aqui na programação da 89 nessa tarde. Tarde bem legal, vamos juntos.
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11: E a última saudade deles, do Henrique e Juliano, aqui na 89. Boa noite.

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É o som deles, do Danilo e do Davi, Não Mexe Nas Minhas Gavetas, no Top 89. A Última Saudade, também com Henrique e Juliano. É música boa pra você que tá curtindo a gente. Ó, o seguinte, vendo nessa, vem aí Marco Aurélio Braga com a edição desta sexta-feira, porque até porque sextou, né? Sexta-feira com Joinville em Foco, trazendo as principais informações na sua tarde. Você que tá aí ouvindo pode participar no 991210089. Já manda aí sua mensagem, já relata pra gente o que tá acontecendo na sua rua, no seu bairro, ou aí na sua cidade, ou aqui em Joinville. Conta aí pra gente, você que tá no trânsito, já passa o relato do trânsito, se tem fila, não tem fila, se tem buraco, não tem buraco, e já vem junto com a gente participando aqui do Joinville em Foco. Já já eu volto às 7h.

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3: 5:57.
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0: Joinville, boa tarde toda a região norte de Santa Catarina, boa tarde ouvintes da 89 FM, os mais ligados, os mais atentos da rádio em toda a região, agora às 6 horas e 4 minutos, está começando o Joinville em Foco com muita informação, comentários com credibilidade e, é claro, a sua participação aqui na 89 FM, a número 1. A líder no Rádio Joinville. 89 FM. E muito obrigado para você que esteve até agora com a programação musical da 89 FM no comando do Nando. O Nando que continua aqui comigo agora no apoio técnico e de olho no WhatsApp, porque vocês ouvintes, vocês já sabem, né? Vocês ouvintes são nossos olhos e a nossa voz pelas ruas da cidade. Então participe através do WhatsApp da 89 FM.
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0: E eu, Marco Aurélio Braga, com muita satisfação e muita alegria, vou com você até às 7 horas da noite. Então vamos lá, vamos começar a trabalhar e vamos juntos nesta sexta-feira, 28 de agosto de 2026.
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0: Olha, nós vamos começar o programa de hoje, já que é sexta-feira, né, pessoal? Aquele sextou maneiro aí, o pessoal saindo do trabalho agora, daqui a pouquinho já dá pra dizer aquela frase, né? Quem fez, fez. Quem não fez, não faz mais. E se você deixou de entregar aquele relatório no final do dia, agora só segunda-feira, né? Agora só segunda-feira, não dá mais tempo pra nada, né? Mas tem gente que vai trabalhar amanhã, né? O pessoal do comércio aqui de Joinville, que também trabalha amanhã, o pessoal dos hospitais, um abraço pra todo mundo que tá indo aí pro terceiro turno também. Pessoal que vai estudar, que vai trabalhar, também tem um terceiro emprego aí, tem gente que tem 13 empregos aqui em Joinville. Olha, encontrei uma menina que trabalha numa padaria aqui no centro da cidade, ela trabalha na padaria de manhã, à tarde ela trabalha numa limpeza numa loja e à noite trabalha num escritório ainda fazendo a limpeza. Olha, eu fiquei impressionado aí com a mulher guerreira que era essa moça que trabalha aqui numa padaria aqui no centro da cidade. Olha, já vamos começar direto no assunto. Eu estou aqui nos estúdios da 89 FM com a Marli Venturi. Marli é uma antiga conhecida minha, ela hoje organiza um evento sensacional que está acontecendo ali no Edmundo Dobrova, anexo ao Centro Eventos Calhanzi, o Vin Veneto da tradição italiana aqui em Joinville. Marli, boa tarde, boa noite, né? Início de noite, muito obrigado pela presença. Como é que está esse evento? Abriu ontem e vai até quando?
3: Boa tarde, Marco. Boa tarde a todos os ouvintes. Inicialmente, quero te agradecer pelo espaço, um espaço para nós divulgarmos a cultura italiana aqui de Joinville. O Círculo Italiano, que é o realizador da Vin Veneto, nós estamos na 17ª edição, que é a festa da cultura italiana, festa aí da alegria, do abraço italiano a Joinville. Então, em agosto, a Itália é aqui. A Itália estará ali no Expo Centro.
0: Olha só, hein? Começa agora às 7h30 da noite. É às 7h30 da noite que começa ou 7h?
3: 7h.
0: 7h.
3: 7h15 já acontece o Tombo da Polenta.
0: Ah, que é a grande atração. Eu vi umas imagens aí ontem. Ontem teve o Tombo da Polenta. Isso. Então, todo dia tem o Tombo da Polenta.
3: Todos os dias tem o Tombo da Polenta. Sábado, dois tombos. O meio-dia e o Tombo da Noite.
0: E o Tombo da Noite, né? Grande tradição. E
3: falando um pouco em números, Marcos, assim, ó, só no stand do Círculo, que é a polenta tradicional, porque a cada tombo da polenta são mais de 200 quilos de polenta que tomba. Sim. Então, finalizando a Vin Veneto, o Círculo produz mais de uma tonelada de polenta em 4 dias. Mas nós temos a polenta em outras versões, Marco. Nós temos a polenta cremosa, com carne de panela. Temos o X polenta, que é delicioso. Temos a polenta frita com frango. E temos um mix de polenta recheada, que é a comida de rua de Nápoles.
0: Ah, que bacana. Então lá no Expo Centro Edmundo Dobrova, então tem uma grande frente culinária lá, uma grande praça de alimentação, vamos dizer assim, tudo com comida típica italiana, obviamente.
3: Exatamente, o foco, a festa é totalmente voltada para a tradição, costumes e culinária italiana. Legal. E nós temos outras opções também, pizza romana, a pizza frita, enfim, gnocchi, pasta, gelato. gelato de vinho.
0: Tá calor, hein? Marco. Tá calor aí, é bom gelato.
3: Gelato, né? De vinho Merlot e de vinho Cabernet Sauvignon.
0: Tem bastante vinho lá, obviamente.
3: Tem
0: também.
3: Tem vinho nacional, tem vinho importado e tem suco de uva natural para criança também. Tá, para não ficar fora do brinde da família.
0: Olha, então daqui a pouquinho, 7 horas da noite começa, 7h15 o Tombo da Polenta, 7h30 da noite, eu falei aqui, tem banda, né? E também tem atração musical até 10 horas da noite. Uhum. E depois ainda tem um musical, vai até meia-noite hoje.
3: Exatamente. Beleza, nesse ano nós temos horário estendido, quinta e sexta até a meia-noite. Amanhã inicia as atividades 10 horas da manhã, com Carnaval de Veneza, o Isola del Sole, que é de Curitiba, Rio dos Cedros, e vai ter o baile italiano, Marco, amanhã à noite.
0: Amanhã à noite?
3: É o baile italiano, vai até as 2 da madrugada.
0: Ah, lá mesmo no Edmundo.
3: Lá no Edmundo.
0: Olha aí, então, que grande programação.
3: E a entrada é gratuita, então é uma festa da família, uma festa para a família, para os amigos. Que bacana. É só chegar.
0: Olha só, eu vi uma reportagem também que me chamou muita atenção, que um dos destaques da Vivendo esse ano lá no Centro Eventos, vou botar Centro, no Complexo Centro Eventos, é um grande painel com todos os sobrenomes das famílias italianas aqui da região. Tem uma catalogação de quantos italianos, ou nomes italianos, sobrenomes de italianos tem aqui na nossa região?
3: Assim, ó, o nosso saudoso Moacir Bogo, né, ele solicitou uma pesquisa. Na época que ele escreveu o livro sobre a italianidade em Joinville, e foi constatado que quase 30% da população de Joinville tinha descendência de italianos. Então, assim, ó, o nosso painel, Marcos, tem 20 metros de comprimento por 2,5 metros de altura. Tem muito sobrenome, mais de 2.500 sobrenomes italianos de pessoas que moram em Joinville.
0: 2.500 sobrenomes italianos.
3: E tem muitos que te mandam mensagem: oh, meu sobrenome não está lá, meu sobrenome está lá. Então sempre falta um. Sempre... Todo ano a gente aumenta.
0: Sempre aparece um italiano por aí, né?
3: sempre.
0: É uma grande comunidade. É porque a gente tem, obviamente, uma predominância da colonização alemã,
3: sim,
0: aqui em Joinville, né?
3: Suíça,
0: uhum, também, enfim, a tradição, uhum, de Joinville. E os italianos também chegaram com muita força.
3: Sim.
0: A gente tem muitas famílias,
3: sim, sim,
0: com o nome de italiano vindo de várias regiões aí do país, até daqui do sul do país. Então tá, dá para procurar o nome lá e fazer uma fotinha,
3: dá,
0: né?
3: Dá para procurar. E tem um mapa da Itália lá, você identifica, se você souber de qual região que é.
0: Ah, também para, né, região.
3: Você procura lá também, que sabe? Bacana. Está muito bacana a festa, muito opções de gastronomia, opções culturais. Nossa. Tem o panino com porchetta, uhum, panino italiano. Temos tantas opções.
0: O que é? Identifica para o nosso ouvinte. Nosso ouvinte vai ficar confuso, hein? Uma pessoa falando.
3: O panino é o pão italiano de longa fermentação.
0: De longa fermentação.
3: E a porchetta, ela é a carne de porco, uhum, e ela é assada tipo numa roda gigante lá que
0: sim,
3: fica,
0: sim,
3: né?
0: Sim, sim.
3: E ela fica ali, visível, e aquela carne suína, ela é desfiada e ela é recheada. É o sanduíche italiano, panino com porchetta.
0: Olha aí.
3: Porchetta é o porquinho, né?
0: É o porquinho.
3: É porquinho, porchetta.
0: Olha só, grande variedade gastronômica na Vivendo. Então, como faço, ficou aí o convite, e o convite também da Marli. Marli, muito obrigado aí. Então, e domingo, só para finalizar, domingo tem um desfile, né?
3: Domingo tem um desfile, a concentração às 9 horas na Praça da Bandeira. Estaremos seguindo pela Orestes Guimarães, fundos do Centro Eventos, e entrando pela entrada principal ali na Beira Rio.
0: A partir de que horas?
3: 10 horas inicia o desfile. Concentração às 9, mas 10 horas inicia o desfile.
0: Tá aí mais uma atração aí da Vinvento aqui em Joinville, dos italianos reunidos com comida excepcional, né, Nando? 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
0: Olha, eu vou pra lá.
3: Venha.
0: Não, saindo do programa, tô indo pra lá.
3: Todos convidados.
0: Obrigado. Marli, muito obrigado. Marli tá correndo agora para fazer a abertura lá.
3: Isso.
0: Não quero atrasar a Marli. Não. E a Fernanda Euric também, minha colega jornalista. Muito obrigado por acompanhar a entrevista. Marli, ficamos à disposição aqui nos microfones da 89 FM. Muito obrigado.
3: Olha, agradeço e deixo convite aqui para toda Joinville para estar ali na na Itália joinvilense, vamos dizer, nesse final de semana.
0: Olha aí, que legal, hein? Boa pedida, hein? Esse final de semana, o que que pode ir hoje, né? Tá calorzinho, dá pra comer aquele gelato, aquela coisa toda. O que que é ir comer vai com a patroa, vai com a família toda, né? Não pode deixar ninguém de fora. E também no sábado e no domingo, a programação aqui da festa italiana. Tem dança, né? Tem
3: baile pessoal, italiano.
0: Baile italiano, isso. É isso aí mesmo. Então vamos pro intervalo comercial, Nando, voltamos daqui a pouquinho aí, porque já deu fome, né? Depois eu vou pra lá. Olha, já deu uma certa fome. Depois eu vou pra lá que a gente tem muita notícia aqui de Joinville e região. Vamos falar do trânsito e também das notícias que giraram aqui nessa sexta-feira em Joinville e em toda a região. Já voltamos.
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0: Muito bem, estamos de volta agora às 6 horas e 19 minutos aqui em Joinville, virando o reloginho, hein? 6 horas e 20 minutos nesse momento, pontualmente, aqui na maior cidade do estado, aqui em toda a região norte de Santa Catarina, né? Um abraço para você que está aqui diretamente no YouTube da 89 FM, deixa o seu like, deixa sua curtida aqui. Olha, o Landerson Nunes já está por aqui dizendo o seguinte, ó, pesquisem a carreira política do seu candidato nessa eleição. Estamos na era da informação, então não vote em candidato envolvido em nepotismo, improbidade administrativa ou corrupção. Tá aqui a dica e dica importante do Leanderson Nunes. É isso aí, tem que pesquisar porque nós vamos decidir aí as eleições desse ano, eleição dia 4 de outubro. Já começou, hein? Já começou a campanha eleitoral na rádio e na TV, hein? Agora vem aquela enxurrada. É até o dia 1º de outubro a propaganda eleitoral aí que impacta principalmente o programa que eu apresento às 6h30 da manhã, o ponto de partida, né? A gente impacta, a gente tem que parar o ponto de partida às 7 horas da manhã, começamos às 6h30, paramos às 7, voltamos às 7h25, 7h30 da manhã, estamos voltando aí depois do horário político aí, vamos assim até outubro e você faça a boa escolha e siga aí o conselho do Leanderson. Olha, nós temos... Olha, apareceu aqui um bichinho aqui, olha. Olha, obrigado, me atrapalhou aqui. Olha, temos ouvinte na linha, hein? Ouvinte na linha sempre com prioridade aqui no jornalismo da 89 FM.
1: Boa noite, Marco Aurélio.
0: Boa noite.
1: Um abraço pra vocês aí. Uma coisa, 280 parado, não anda, hein? Quem for pra São Francisco aí, pras praias aí, ó, tenha paciência, que tá tudo parado, tá? Beleza, boa noite, é o Emerson aqui de Araquari, do Colégio Agrícola.
0: Aí, meus amigos de Araquari, sempre participando aqui da programação da 89 FM, principalmente do jornalismo. Olha, aquela sexta-feira, hein? Aquela sexta-feira que não gostamos, né? Trânsito intenso para quem tá indo aí em sentido à região sul da cidade. Rua Santa Catarina, com trânsito pesado, a Monsenhor Gersino também, a Rua Florianópolis, desde o início da Florianópolis, lá na pertinho lá da entrada da Rua Florianópolis, ali perto da Rua Graciosa, já começa lá na estação de tratamento lá da Água de Joinville e vem embora, lá no cruzamento, lá no final da Procópio Gomes, né? Pega aí pista simples ali na Florianópolis e vem embora, o trânsito lento, o trânsito congestionado, pelo menos até ali o bairro Fátima e também a Rua Guanabara, né, com trânsito intenso, quem tá indo pro bairro Fátima, quem tá indo pro Ademar Garcia, quem tá indo pro Jarivatua, tá pegando um trânsito complicado e também na Rua Anitta Garibaldi, hein, tudo parado na Anitta nesse momento aqui em Joinville. E igualmente agora o nosso ouvinte falou, né, tudo parado na BR-280, vai ali desde da rotatória que vai pro Itinga até a entrada de Balneário Barra do Sul na SC-415.
2: Boa noite, Marcão.
0: Boa noite.
2: Meu Deus do céu, Anitta Garibaldi totalmente congestionada. Não vai, não vai, não vai. É centro-bairro.
0: Valeu, centro-bairro.
2: Valeu. Sandra do Morro do Meio.
0: Sandra do Morro do Meio, tá tentando ir pro Morro do Meio, né? Ali pela Rua Santa Catarina, pela Rua Anitta Garibaldi. Tá tudo parado, hein? Desde ali no início da Anitta Garibaldi até lá a curva que vai pro São Marco, pro Nova Brasília, enfim, lá pro Morro do Meio, pega ali, tem que pegar esse caminho e tá tudo parado na Anitta Garibaldi. Ó, e tem que cuidar com o tempo, hein? Já tem alerta da Defesa Civil, tá chovendo muito no Rio Grande do Sul. As notícias que chegam no Rio Grande do Sul são preocupantes, tá um alerta total no Rio Grande do Sul, chovendo já 3 dias lá, principalmente no extremo sul do Rio Grande do Sul, liga aquele alerta, né? E principalmente o Rio Grande do Sul que passou, né, pelas chuvas terríveis ali de 2024, então muita atenção lá no Rio Grande do Sul e a chuva tá chegando aqui em Santa Catarina e já tem alerta da Defesa Civil daqui de Joinville, que está avisando e está monitorando as possibilidades de temporais e chuva intensa entre hoje e sexta-feira. Ainda hoje as chuvas podem chegar aqui na nossa região até a próxima segunda-feira, no último dia do mês de agosto. O motivo é a aproximação de uma frente fria com deslocamento lento entre o Rio Grande do Sul e Santa Catarina. Nessa sexta-feira teve calor, né? Fez uma belíssima tarde hoje, embora nublado, mas estava quente, hein? Chegou aí passados 30 graus a temperatura, mas a soma do calor com a aproximação dessa frente fria pode causar temporais isolados e vendaval, granizo e raios e chuva intensa aqui para a região. No sábado amanhã, a chegada da frente fria mantém o tempo estável com condições de novos temporais. Aí sim, no domingo, a chuva ganha força aqui na nossa região. De 50 a 70 milímetros de chuva é previsto e o tempo só vai melhorar lá pela terça-feira, segundo as previsões meteorológicas. É, tem que tomar cuidado. Já é efeitos do El Niño, porque os especialistas estavam dizendo que o El Niño chegaria aqui na nossa região, na região sul do país, final de agosto, setembro com grande intensidade, outubro também, até o final de 2026. Então aí vamos esperar aí pelo menos aí setembro, que começa na semana que vem, terça-feira já é setembro. Então a gente vai ter aí setembro, outubro, novembro, pelo menos com chuvas intensas aqui na nossa região. E são reflexos do fenômeno do Super El Niño. Olha, a prefeitura acabou divulgando aí o status da ponte da rua Anêmonas, hein, que liga o bairro Fátima ao bairro Guanabara, que chegou a 50% da execução dos trabalhos. As obras da ponte da rua Anêmonas, que vai ligar o Fátima ao Guanabara sobre o rio Itaúaçu, chegaram a 50% da execução, segundo a Prefeitura Municipal de Joinville. A laje, que é a estrutura de concreto que fica sobre as vigas e a forma que forma a base futura, pista de rolamento, além disso já está em andamento e além disso distribui o peso entre os veículos, também já está em plena execução. Até o momento foram cravadas ali estacas no eixo 1, 2 e 3 até a rua Estevão Júnior, aí no lado do Guanabara, e a 10, 9, 8 e 7 no sentido à rua Anêmonas. Então tá andando a ponte da rua Anêmonas e a previsão, olha, a previsão de gente otimista é entregar até o final do ano, hein? Mas vamos colocar para o segundo semestre, para o primeiro semestre do ano que vem, essa ponte aí já vai estar bem adiantada aí no sentido aí de dar maior mobilidade, principalmente quem está encarando a fila agora nesse momento na rua Guanabara.
3: Batida, né? Boa noite, Marcão.
0: Boa noite.
3: Boa noite, Nando. Lá, Marcão, motorista de aplicativo. Marcão, eu peguei um passageiro agora à tarde, ele trabalha na ponte Joinville. Segundo ele, não termina o ano que vem a ponte, tá? Só para 2028. É a previsão de conclusão da ponte Joinville. Boa noite a todos.
0: Pois é, né? Olha só, mas olha, eu vou falar para vocês que ontem eu passei o dia inteiro apurando aí informações sobre a ponte Joinville. E volto a repetir aqui para vocês. Tem várias frentes de trabalhos sendo executadas ali na ponte. O pessoal está fazendo uma coisinha aqui, uma coisinha ali. Tem operários trabalhando na ponte Joinville. A informação que eu tinha é que ali há o estaqueamento que estava aí sendo executado pela essa empresa subcontratada, a Destaca, que está aí acusando de não receber cerca de 15 milhões de trabalhos já executados, ali tinha parado a obra estava parada, não estava andando, até porque tinha esse conflito aí entre a empresa contratada para fazer a obra, a empreiteira, a Ayla, a construtora Ayla, e com essa subcontratada que era a Destaca. Tinha um conflito ali, ainda tem, né? Está rolando lá na Justiça do Rio de Janeiro, inclusive. Então, estava ali parada. Ontem eu recebi a informação que os funcionários retomaram lá a atividade que era da Destaca pelos próprios funcionários da Ayla. A construtora resolveu assumir para si a execução dessa etapa da obra e está tocando. A prefeitura disse para mim que é o seguinte, que a obra nunca parou, que continua a obra, que está dentro do cronograma, que vai seguir assim com previsão de entrega em outubro do ano que vem, 2027. E a gente está de olho aí para ver se não vai ter uma nova prorrogação, se essa parada não mexeu com o cronograma. Enfim, são informações que até a Câmara de Vereadores, através do vereador Henrique Deckmann, fez uma solicitação com 14 perguntas sobre a ponte. Nós estamos atentos a isso e vamos procurar as informações aí no decorrer da próxima semana, se está tudo transcorrendo bem da ponte. Agora, alguns dizem uma coisa, outros dizem outra. Eu espero aguardar aí com as fontes que eu estou pesquisando a ponte. Por enquanto, não mudou ainda o seu cronograma de entrega.
4: Boa noite, Marcão. Boa noite a todos.
0: Boa noite.
4: Tem que pedir para dar uma olhada nesse semáforo aqui da Anitta Garibaldi com a Copacabana, né? Quem vem da Copacabana para entrar para a Anitta Garibaldi à esquerda, sentido a BR-101, não tem estágio semáforo. Quem precisa converter à esquerda fica travando o meio da rua porque não tem estágio aqui. Quem é que faz isso, que fazer um estudo aqui para melhorar esse trânsito aqui nesse cruzamento entre a Anitta Garibaldi e a Copacabana? Ainda mais quando chega o trem. Aí o trem trava lá embaixo, daí quando destrava o trem, chega aqui no semáforo, a pessoa que precisa converter à esquerda não consegue sair da Copacabana para pegar a Anitta Garibaldi.
0: É, ali naquele semáforo da Copacabana com a Anitta Garibaldi, é, olha, alguns falam que é 3 tempos, acho que é uns 10 tempos, né? Porque tem para seguir reto, para dobrar à esquerda, para dobrar à direita, para quem vai para lá, para quem vai para cá. Olha, é uma confusão ali, hein? Num momento de pico, no horário de pico, realmente o motorista aí, o cidadão que acabou de mandar mensagem aqui, tem razão. Porque, oi, Luiz tem razão, hein? Tem que mexer no tempo ali, porque é uma coisa impressionante. Porque, olha, tanto faz, você tá na Anitta Garibaldi, quer entrar à esquerda na Copacabana, ou quer dobrar à direita, né, indo em sentido ali o bairro Atiradores, ou quer ir reto para ir pro Morro do Meio, para Nova Brasília. Olha, tem vários estágios ali. Do outro lado também, você que tá vindo do bairro em direção ao centro, para dobrar à direita na Copacabana, para ir à esquerda, para seguir à frente. Olha, é uma confusão ali, na horário de pico, fica todo mundo bem atrapalhado ali, na esquina da Copacabana com a Anitta Garibaldi. Conheço bem aquela área. Vamos para o intervalo comercial, voltamos daqui a pouquinho, hein? Tem mais notícias aqui em Joinville, notícias aí da parte criminal aí. Tem uns irmãos que aplicavam um golpe do bilhete premiado e mantiveram idosa como refém. Essas informações eu trago para você depois do intervalo comercial. Fique com a gente, é só um instante, já voltamos. 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
0: Agora, 6h31.
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bem, estamos de volta agora às 6 horas e 36 minutos aqui em Joinville. Muito obrigado pela sua audiência, muito obrigado pelo seu prestígio aqui de acompanhar o jornalismo da 89 FM. Muito obrigado aí pelas mensagens também que estão chegando através do WhatsApp da 89 FM. Muitas informações aqui. Olha, o Edemir Marcos ainda repercutindo a questão da Ponte Joinville está dizendo aqui: Marco Aurélio, aqui muito boa noite. Por que vocês não convidam alguém da prefeitura, né? Ou até mesmo a prefeita para explicar essa questão da ponte? Um abraço do Ademir do bairro Costa e Silva. O Ademir tem razão, hein? Olha que a gente vai chamar aí as fontes oficiais da prefeitura. Na semana que vem também devo fazer uma... Se o tempo ajudar, devo ir até a ponte de Joinville e falar com engenheiros, pegar a fonte realmente para saber em que pé está a ponte, se estão realmente estão trabalhando lá, informações que a gente tem, e aí fazer aí uma verificação juntamente com a prefeitura, com a Secretaria de Comunicação, com os engenheiros da CINFRA, também saber a situação do ponte para trazer aqui para os nossos ouvintes, porque muita gente fala, né? Ah, um pegou uma motorista, pegou um funcionário que disse isso, que disse aquilo. Não, isso aí não condiz com o jornalismo que nós queremos fazer aqui na 89 FM. Então, semana que vem, nós vamos buscar fontes mais precisas aí da situação da Ponte Joinville e também fazer uma visita em loco lá pra gente deixar tudo às claras aqui, porque o nosso objetivo é esclarecer a população. Não é ficar causando intriga, nem colocando aí pontos que não são verdadeiros. Nós vamos trazer as informações, que é a informação para você, ouvinte aí, o cidadão aqui de Joinville, para saber o status, como é a ponte, realmente está a Ponte Joinville, uma obra que é uma das maiores obras viárias da história de Joinville.

Olha, teve uma operação da polícia hoje à tarde, a polícia civil aqui de Joinville, que desarticulou um grupo que causou prejuízo financeiro a uma idosa no bairro Vila Nova. Três irmãos foram presos nesta sexta-feira por aplicar o golpe do bilhete premiado contra uma idosa de 77 anos. A ação, batizada como Operação Negócio de Família, contou com as equipes da Polícia Civil de Santa Catarina e da Delegacia Especializada de Combate ao Estelionato, além do Departamento de Investigações Criminais, a DIC. A Polícia Civil cumpriu mandato de prisão preventiva contra três irmãos e 11 mandados de busca e apreensão contra uma associação criminosa investigada pela prática de estelionato. O crime foi contra a idosa, foi registrado em junho no bairro Vila Nova. Essa idosa foi abordada por uma mulher que afirmava estar perdida e possuir um bilhete premiado. Em seguida, um homem bem vestido se aproximou e se ofereceu para ajudar a vítima a resgatar o prêmio. Convencida pela dupla, ela entrou no carro e acabou mantida como refém por cerca de 5 horas, sob vigilância constante e forte pressão psicológica. Durante o golpe, ela foi encaminhada a diversas instituições bancárias e os criminosos realizaram aí saques, dando uma operação que chegou aí a dar um prejuízo de R$ 50 mil para essa vítima idosa do bairro Vila Nova.

operação da polícia, a polícia aí batendo forte nessa questão do estelionato aqui na cidade de Joinville. Muita atenção aí para cair nesses golpes, ó, os idosos aí. A gente, essa semana aí, a gente trouxe 3-4 casos aí envolvendo idosos aqui de Joinville aí que foram vítimas de golpes. Olha, e hoje também teve aí uma grande operação, vamos dizer assim, um mutirão que recolheu 1,8 toneladas de entulhos durante o 6º mutirão de combate à dengue, que foi realizado no bairro Boa Vista, hein? Em mais uma ação aí foram recolhidas 10 toneladas de entulhos nos mutirões que percorreram os bairros somente em 2026. Agora 1,8 toneladas de entulho e durante todo esse ano 10 toneladas já foram retiradas aí nesse mutirão contra a dengue. Durante a manhã as equipes realizaram 700 visitas para sensibilizar a comunidade sobre a importância de eliminar possíveis criadores de mosquito da dengue e reforçar a campanha 10 minutos contra a dengue. A campanha orienta para sobre os cuidados rápidos e eficazes no combate ao mosquito transmissor da dengue, febre amarela, zika e chikungunya. E também está disponível aí no site da prefeitura todas as informações. É bom lembrar sempre aí que Joinville também está fazendo aquela ação, né, do método aí do Wolbachia, que acabou aí tendo um grande sucesso na cidade, foi ampliado 100% da área urbana da cidade de Joinville, vai ter esse método e a gente não teve aí registro de nenhuma morte até agora decorrente da dengue no último ano, né? O painel da dengue aqui em Joinville registra

0: Nada do mosquito, mas as últimas ações vindas da prefeitura deram uma amenizada aí na dengue aqui na cidade. Temos ouvinte na linha tem prioridade.
1: Fala, Marco Aurélio, um acidente aqui agora na rua Valdemiro José Borges, em frente ao motel VIP aqui no Eixo Sul. São duas motos no chão, trânsito intenso, um pouco de atenção. Valeu, Marco.
0: Valeu. Olha, um acidente na Valdemiro José Borges, quase ali, quem está vindo pelo Eixo Sul e vai entrar na Valdemiro José Borges para ir em direção ao Itinga, atenção, hein? Duas motos, acidente, aí grave até certo ponto aqui, segundo nossos ouvintes, e o trânsito já está bem congestionado, já quase na rua Petrópolis, hein? Pessoal que vem pela Petrópolis ali, ou para a própria Valdemiro José Borges, antes da rotatória ali, quem vai pro bairro... O bairro Petrópolis, já pega ali, vai começar a fila já ali, hein? Já, logo em seguida você vai pegar um grande congestionamento em direção ao bairro Itinga. O trânsito intenso, principalmente nas rodovias aqui da que cruzam a cidade de Joinville, a 101, também com muita lentidão, desde ali o trevo da Espoville. Pessoal, que pela 15 de novembro está pegando um trânsito intenso para entrar no bairro Vila Nova. Então temos ali um trânsito bem complicado neste horário e também até as imediações da BR-101, até Otto Kardeffel, né? Que também com trânsito intenso nesse início de noite dessa sexta-feira, desse sexto.
2: Boa noite, Marco Aurélio.
0: Boa noite.
2: Eu queria saber só o seguinte, não sei se tu sabe me responder isso. Essa bicicleta elétrica, elas podem ficar andando na contramão aí, meu caramba, cara. O que tem de bicicleta elétrica andando na contramão, que tu quase atropela ele, ainda fica bravo com a gente. Será que não tem regulamento para eles andar também, tem que estar na mão deles? Tem que andar na contramão? É Anderson Correia, do Barra Espinheiro.
0: É, tem regulamentação e tem prudência também, né? Tem aumentado o número de acidentes com motos e bicicletas elétricas aqui na cidade de Joinville. Essa semana mesmo foi flagrado um acidente aí de uma moto com uma moto elétrica, causando ferimentos na pessoa idosa que vinha no sentido contrário. Agora, as motos elétricas e as bicicletas andam ali na ciclovia, né? Mas alguns a gente vê aí andando sem capacete entre os carros, se aventurando aí na contramão, então muita atenção aí, muita prudência para você que tem moto elétrica, para você que tem bicicleta elétrica, para o seu filho, orientação principalmente nas escolas. Eu tenho falado isso há muito tempo aqui nos microfones da 89 FM. Olha, tem que ter uma fiscalização mais enérgica, uma conscientização, principalmente na saída das escolas, hein? O que a gente vê nas escolas particulares aqui em Joinville, onde tem maior poder aquisitivo, onde a molecada e os adolescentes têm tudo moto elétrica para circular pela cidade, olha, tem que ter ali uma conscientização maior ali sobre as questões do trânsito, a prudência, usar capacete, porque ninguém quer usar capacete, né? Tem que usar capacete sim, tem que usar capacete para andar de skate, tem que usar capacete para andar de bicicleta, tem que ter capacete também para andar de moto elétrica.
3: Marcos é Jair aqui do Vila Nova, saindo do bairro agora, me deparei com um enrosco aí de um veículo, não vi nada de anormal, porém o trânsito na rua 15 ali debaixo do viaduto do Vila Nova tá caótico, quem tá indo do centro pro Vila Nova parou tudo, tá chegando agora as viaturas da Alteres para dar assistência ali, mas pelo que eu vi não tem nada de grave, é só um enrosco e aí segurou o trânsito todo.
0: É, e qualquer enrosco no trânsito de Joinville já dá aí a problemática toda, né? Principalmente na rua 15 de novembro, trânsito aí, vamos dizer assim, normal nesse início de noite. Aí tem que a Arteres Litoral Sul, a NTT, já está lá a documentação por parte da prefeitura. A prefeitura vai fazer a obra, hein? Como fez lá no Alto Kardeffel, que deu uma melhorada no trânsito, que é mexer aí embaixo do viaduto com a BR-101 com a 15 de novembro. Mexendo aqui nesse viaduto, dando fluxo para quem entra e para quem sai do bairro Vila Nova, já vai dar grande mudança no trânsito, sem dúvida nenhuma, aqui na 15 de novembro, embaixo do viaduto com a BR-101. Agora sim, vamos ao intervalo comercial, voltamos daqui a pouquinho para falar de esporte, e quem fala de esporte aqui no 89 FM é Gabriel Fronz. 89
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3: Agora, 6h48.
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3: Muito bem, estamos de volta agora às 6 horas e 52 minutos nessa sexta-feira aqui em Joinville, em toda a região norte de Santa Catarina. É, sextou, pessoal. Sextou aí, agora pessoal chegando em casa, né? Dá aquela tranquilizada. Amanhã, olha, fez calor hoje, hein? Mas amanhã a previsão é de chuva e chuva forte também no domingo aqui em toda a região, nessa frente fria que se aproxima aí, trazendo chuva pelo menos até o início da próxima semana. Então, atenção, a Defesa Civil já está em alerta aqui de Joinville. No sul do estado também, no Rio Grande do Sul, a chuva está intensa desde a última quinta-feira. Então, muito cuidado com as chuvas aí que se aproximam aqui da nossa região. Mas agora vamos falar de esporte. E quem entende de esporte aqui no 89 FM é ele, Gabriel Frons.
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3: Muito boa noite, Gabriel Fronzi. Depois do título do Jack Futsal ontem no Centro Eventos Carl Hans, levantando a taça da Copa do Brasil, agora domingo é a vez do Jack Campo estrear em Itajaí, Gabriel.
16: E vamos torcer para que o caminho seja tão bom quanto foi o caminho do futsal, né, Marcão? Uma ótima noite para você, para o Nando, para todos ligados aqui na 89 FM. O Jack Futsal estreia jogando contra o Marcílio Dias neste domingo, às 15h, no Estádio das Avenidas, estádio Doutor Ercílio Luz, lá em Itajaí, contra o Marcílio Dias, que está até um pouco mais reforçado em relação ao time que iniciou a Série D do Campeonato Brasileiro. Isso porque, Marcão, hoje a gente conversou com um companheiro de imprensa da cidade de Itajaí, que salientou, né? Marcílio Dias agora tem uma proposta de jogo até mais eficiente do que foi no início do Campeonato Brasileiro, muito pela questão do técnico Lúcio Flávio. E para ver como o futebol é dinâmico, né, Marcão? Lúcio Flávio já comandou o Botafogo na Libertadores da América e agora é o técnico do Marcílio Dias, que joga contra o Joinville.
3: Olha, Lúcio Flávio jogou em grandes times também, vai enfrentar Diego Souza, pro lado do Joinville, que também defendeu grandes clubes, hein? O pessoal iniciando a carreira aqui pro Santa Catarina, Gabriel.
16: Ô Marcão, na pelada hoje, né? Sim. Diego Souza ou Lúcio Flávio?
3: Não, Diego Souza, né? Tem umas cartelas a mais, né? O homem fazia gol, né? O Lúcio Flávio não era um mau jogador, mas era aquele jogador.
16: Bom jogador.
3: Excelente jogador. Mas eu fico com o Diego Souza.
16: Não, também.
3: Foi mais
16: também
3: completo, né? Pô, jogou em grandes times, fez grandes gols também. Ah, pô, teve um gol que o Diego Souza fez contra o Palmeiras lá do meio do campo, lá, que foi sensacional, né? Lembro bem.
16: E tem o que ele não fez, né? Que mudou a história do futebol brasileiro, né, Marcão?
3: Exatamente, contra o Corinthians, naquela defesa da ponta do dedo do Cássio, que foi pra fora ele e o goleiro, né? E ali, se o Vasco faz o gol, o Corinthians não era campeão da Libertadores e depois vem a ser campeão mundial.
16: Se o Corinthians não é campeão mundial nem da Libertadores, o Tite não tinha ido para a seleção brasileira, não tinha comandado o Brasil em duas Copas, a história era toda diferente se não fosse o Diego Souza, né, Marcão?
3: É verdade, podemos botar nas costas do Diego Souza aí.
16: Ai, ai, mas enfim, o Jack Futsal agora tá de folga, se reapresenta somente na segunda-feira e já vira a chave focando na Taça Brasil de Clubes. É uma das competições mais importantes da temporada, o Jack busca esse pentacampeonato e até uma folga merecida, né, Marcão? A gente falava hoje cedo sobre os números estarrecedores do Jack Futsal, né? Goleou o Traipu na semifinal, goleou a equipe do Minas em dois jogos, venceu o Jaraguá em duas partidas, uma com uma goleada no Centro Eventos Carl Hans, enfim, uma campanha irretocável do Jack Futsal, que coroou esse bom momento da equipe do técnico Davi Mendonça.
3: É, exatamente, grande, grande campanha mesmo, trabalho excepcional que está fazendo aí o futsal aqui de Joinville, dando alegria, né, pelo menos com a camisa do Jack, dando essa alegria. Gabriel Fronzi, então, tudo preparado, então para domingo, todos os caminhos levam a Itajaí com chuva mesmo, né, Gabriel? Vamos com tudo.
16: É isso, previsão de chuva, né, nesse jogo entre Joinville e Marcílio Dias. O Jack não vai jogar na arena, né, importante sempre lembrar mais uma vez ao torcedor. Joinville estreia no próximo final de semana em casa, jogando no estádio João Marcato, lá em Jaraguá do Sul. E curioso, né, a diretoria do Joinville gosta das coisas com emoção. Falta uma semana para a estreia e ninguém sabe valor de ingresso, benefício de sócio. Tá todo mundo no escuro, Marcão. É um dia por vez, um passo por vez para não tropeçar.
3: É verdade. Então vamos encerrando assim, né, Gabriel? Essa semana aí recheada de notícias, dando parabéns aí, obviamente, a toda a diretoria do Jack Futsal pela conquista ontem, orgulhando a cidade. Gabriel Fronzi, um grande final de semana. Gabriel, amanhã retorna os microfones da 89. Amanhã tem 89 Esportes, né, Gabriel?
16: Então segue. Direto da Arena Viva Beach Tennis, aqui no bairro São Marcos, uma competição daquelas de futebol, reunindo várias duplas do estado inteiro. E a gente vai estar por lá com 89 Esportes a partir das 11 da manhã.
3: E é isso aí, e nos vemos segunda-feira no programa Ponto de Partida, logo pela manhã. Obrigado, Gabriel. Grande final de semana e até segunda.
16: Valeu, Marcão. É sempre um prazer.
3: Prazer todo nosso. Gabriel Fronz, boa transmissão também lá do domingo em Itajaí, acompanhando o Jack de perto, acompanhando a história aí, sendo testemunha ocular dos últimos episódios envolvendo o Joinville Esporte Clube. É, as coisas não tão fáceis pro Jack, o futsal tá dando alegria, né? Levantou o caneco ontem, Centro Eventos lotado, uma bonita festa, aquela coisa toda, né? O futsal tá bem, o futebol de campo ainda queremos dias melhores. Olha, muitas mensagens aqui no programa de hoje, aqui na 89 FM, algumas nós passamos aqui, ó, o pessoal falando das motinhas elétricas aqui em Joinville. Olha, uma festa da falta de responsabilidade, e não são todos, hein? O poder público vai esperar acontecer alguma coisa para fazer uma providência. O Rodrigo lá do Paranaguá Mirim também protestou. testando aqui com outras motos elétricas aqui da cidade e também o pessoal falando do acidente de trânsito, hein? Nesse momento, o acidente de trânsito, Valdomiro José Borges, envolvendo dois motociclistas, tá dando já um congestionamento grande ali no Eixo Sul, no acesso ali à Itinga, da Valdomiro José Borges. Então, muita atenção, você que está no sentido ali Itinga, indo nesse momento pelo Eixo Sul, vai pegar congestionamento forte ali ao entrar na Valdomiro José Borges. São as coisas dessa sexta-feira aqui em Joinville, hein? Uma semana agitada, falamos aí da ponte Joinville, a retomada, ou não, né? Mas assim, as obras que continuam lá na ponte Joinville. Semana que vem vou trazer mais informações aí sobre a ponte, ouvindo especialistas, ouvindo os engenheiros, ouvindo a prefeitura, como é que tá, como que não tá, como é que vai ficar o cronograma, se o cronograma tá em dia, segue tudo normal. Nós vamos buscar todas essas informações para deixar você sempre muito bem informado aqui na 89 FM. E o jornalismo da 89 FM vai se despedindo por aqui em mais uma edição do Joinville em Foco, agradecendo o Nando aí pela companhia da semana, e eu, Marco Aurélio Braga, retorno na segunda-feira no ponto de partida às 6h30 da manhã, o programa que acorda cedo para deixar você sempre muito bem informado. E o Joinville em Foco também segunda-feira retorna com as principais notícias da segunda-feira nesse giro de notícias aí, principalmente com a sua participação aqui na Mais Ouvida, a líder de audiência. Bom final de semana para todo mundo. Olha, cuidado com a chuva, cuidado aí com os temporais que vão chegar aqui na nossa região. E na sequência você fica com o Nando, o incrível Nando, e o ouvinte.com aqui na 89, a líder de audiência. Tchau, bom final de semana. Tô indo.

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0: E aí, sextou, sextando, ouvindo a 89, eu sou Nando aqui, ó, junto contigo. Hey ho, let's go, baby.
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0: 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Sim, senhoras e senhores, uma ótima noite pra você. Noite aí de sexta-feira. Aê, sexta-feira. Sexta-feira você já tá ligado, né? Tá ligado, porque sexta-feira é dia pra você ficar feliz também. Bate palminhas. É sexta-feira, é dia pra você participar aqui do 20.com, pedir a sua música e mandar o seu som pra todo mundo que tá ouvindo. 991210089. Anotou aí o nosso WhatsApp? 991210089. Pede a sua música, manda aí o seu som pra todo mundo que tá aqui, ó, sintonizado, ouvindo 89 no seu carro, em casa, no trabalho. Você que participa, adivinha o que eu tenho de presente pra você? Adivinha, você sabe o que é, Marcão? Ó, só pra você ter uma ideia, você vai se divertir bastante com 89. Tá bom? Dado o recado. Adivinha, tem o par de ingresso pro Beto Carreiro. É isso mesmo, o par de ingresso pro Beto Carreiro! Aê! No final do 20.com, quem quer par de ingresso pro Beto Carreiro, manda mensagem 991210089, já manda o seu oi, já diz aí a música que você quer ouvir, já aproveita, já entra no embalo de sexta-feira, porque sexta-feira aqui na 89 é muito mais animada, então corre, participa, 991210089. 20.com 89.

89 Joinvilense de verdade. O som do Doce Mel da Priscila Senna com Gustavo Lima. Aqui na programação da Lili Davi e Gustavo Mioto, as melhores músicas pra você que tá aí ouvindo, curtindo a programação nessa noite no nosso ouvinte.com. Te mandar um alô pro Paulo. E aí, Paulo, tudo bem? Paulo ouvindo 89, quer participar do sorteio do par de ingresso do Beto Carreiro? Corre, participe você também. Manda aí a sua mensagem no 991210089. A Anne do Panágua, manda um beijo. Muito bem, quem mais? Aqui ó, um abençoado final de semana e quero participar do sorteio do Beto Carreiro. Quero ouvir a música O Pé do Pecado. Se quer ouvir a música do Pé do Pecado, tá bom, Anne? Um abraço pra você, obrigado pela participação. Quem mais tá aqui ouvindo a gente? É o Eduardo lá do Petrópolis, já eu tô com o seu som aqui também, tá bom? Obrigado pela participação. 991210089, valendo prêmios pra você nessa noite. Par de ingresso pra curtir Beto Carreiro World. E aí, tá fim? Tá fim? Então corre, participa, manda aí essa mensagem 991210089, pede a sua música e no final do ouvinte.com tem sorteio.

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0: Fala, turminha, já de volta aqui na programação da 89, nessa noite, noite de sexta-feira. É assim, é música boa pra você que tá ouvindo aqui.
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0: Joinvilense de verdade, valendo prêmios pra você. Atenção, tem prêmios, tem sim senhor, tem sim senhora. Eu tenho parte de ingresso pra curtir o Beto Carreiro. Já pensou você no Beto Carreiro por conta da 89? Não corre, parte de ingresso pro Beto Carreiro você ganha aqui da 89do20.com. É só você pedir a sua música, mandar o seu som pra todo mundo, mandar sua mensagem no 991210089.
14: Boa noite, Nando.
0: Boa noite. Marcos,
14: Jardim Paraíso.
0: E aí?
14: Toca pra nós aí uma do Corpo e Alma.
0: Corpo e Alma. Pode ser essa. São três vícios, Corpo e Alma e Trevas.
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0: Esse é o Luan Santana aqui na programação da 89 nessa noite, ouvinte.com, rolando aqui pra você o som do Abalo Emocional, tá baladinho? Também Pedro Pecado com Simone Mendes e Menos é Mais, Corpo e Alma e Praia Véia, Três Vícios, as melhores músicas pra você aqui na 89 nessa noite. Noite de sexta-feira, dia pra você ganhar o seu par de ingresso pro Beto Carreiro. Já pensou você aí ganhando o seu par de ingresso pro Beto Carreiro? Deixa eu mandar um alô pra essa galera que tá mandando mensagem, já participando. Fala meu nome aqui, Nando. Ó, quem tá aqui, o Eduardo do Petrópolis, né, Eduardo? Um abraço pra você, obrigado pela participação. Lamerson Falcon Bayer. Que nome importante, hein, Lamerson? Lá do Jardim Paraíso. Tive no Jardim Paraíso hoje aí, hein? Um abraço pra todo mundo aí que recebeu a gente bem. Aí no Jardim Paraíso, um abraço pra vocês aí. Sempre ouvindo 89. Oi, Rebeca. Rebeca Floriano do Costa e Silva tá ouvindo a gente, né, Rebeca? Um abraço, obrigado pela participação também. Claudinei Firmino Espíndola tá aqui lá no Vila Nova. Quero participar do sorteio do Beto Carreiro. Se puder, toca a música do Turma do Pagode, Surpresa de Amor. Vou encaixar na programação aqui pra você, tá bom, Claudinei? Um abraço, obrigado pela participação. Sintonizado, ouvindo 89. Obrigado pela sua audiência, tá? Obrigado. Quem mais tá aqui, ó? Ouvindo a gente? Ele, direto lá de Piraberaba. Tive em Piraberaba também. Tive em Piraberaba. Pense que legal, hein? Marcão, hoje foi punk. Hoje eu rodei Joinville inteira. Oh, um abraço aí pro Ricardo Denis em Piraberaba. Ricardo, quase fui lá na tua casa tomar café, Ricardo. Quem mais tá aqui ouvindo a gente? Oi, Daphne. A Daphne tá sintonizada e ouvindo a gente também. Toca pra gente o Léo Foguete. Vou encaixar na programação aqui também, viu? A Letícia do bairro Parque Guarani tá aqui, ó. Toca o Mano Menos é Mais. Acabei de tocar o Pé no Pecado, mulher do céu. Acabei de tocar Pé no Pecado. Pede outra aí, tá? Um abraço, obrigado pela audiência. Fica aí que já eu volto. 89 FM.
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0: 89 7:34.
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0: você que tá aí ouvindo, manda mensagem no nosso WhatsApp 991-210089. Valendo prêmios pra você, par de ingresso pra curtir Beto Carreiro. Ó, uma ótima noite pra quem tá ouvindo a gente. Boa noite, Nando. Sextou. Pode tocar o Jorge e o Matheus. Vou tocar, tá bom, Jairo? Jairo Guimarães do Bucarém tá ouvindo a gente. Obrigado pela sua audiência. Ô, Jairo, um abraço pra você. Um abraço pra ti, tá? Pessoal que tá ouvindo a gente no carro, hein? 89 FM sintonizado. Aí sim. Aí é bonito, hein? Aí sim. É o Claudinei Firmino, né, Claudinei? Muito bem, meu querido. Parabéns. Boa noite. Manda um beijo aí pra minha querida esposa, Fernanda. Hoje tem Vale Night. Vale Night, Fernandão. Como assim, querido? Como assim? Eita, eita, eita, eita. Duvido se ela não tá ligando de meia e meia hora pra ti, hein? Aqui é o Etevino do bairro Aventureiro. Um abraço. Toca um panda aí pra nós. Vou tocar daqui a pouco pra ti, viu? Obrigado, Etevino. Também tá ouvindo a gente, participando, mandando mensagem. Ele também tá aqui. Ele que mora lá em Piraberaba City. Eu vou te falar, hein? Sei que você tá aí jogando golfe também, né?
1: Boa noite, Nando, meu querido! Que Ricardo Guilherme de Piraberaba, desejando aquela sexta-feira e o final de semana muito abençoado, meu jovem. Sim, toca aquela da Samba Vibe. Sextou, meu jovem. Quero oferecer pra galerinha que tá ouvindo aí os tops das carrapetas da 89 FM. Aquele abraço!
0: Valeu!

89, a Joinvilense de verdade, hein? Eu Te Seguro é o nome da música pra você do Panda. Panda com... O Panda tem o vocal igual do Bruno e Marrone lá dos meninos, hein? Como é que pode? Dá pra disfarçar bem, né? Hoje em dia tá todo mundo misturado, né? Jorge Mateus, o Guilherme, Leite Romário, todo mundo parece que canta igual. E você aqui pede a sua música e ganha prêmios. Atenção, atenção, você que tá aí ouvindo, atenção. Tem prêmios pra você, hein? Hoje tem o par de ingresso pro Beto Carreiro. Isso mesmo, par de ingresso pro Beto Carreiro pra você que participa. 991210089, pede a sua música e já já eu volto com mais pedidos aqui, hein?

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3: 89, agora 7h51.
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3: Muito bem, senhoras e senhores, já de volta aqui na programação da 89 nessa noite de sexta-feira. sexta-feira. E aí, sextou? Tá sextando? O que você tá inventando? Conta aí pra mim. Conta aí pra mim no 99210089, é nosso WhatsApp pra você mandar o seu oi, seu alô e pedir a sua música. 89 FM. É Joinvilense de verdade, valendo prêmios pra você. Tem o passaporte, tem o par de ingresso, né? É passaporte, dois passaportes ou par de ingresso. O que você quer? É par de ingresso, tá bom, tá bom. Tá bom, par de ingresso pro Beto Carreiro. Ô Beto Carreiro, já pensou você se divertir bastante com o Beto Carreiro? É por conta da 89. É só você pedir a sua música favorita. Manda aí a sua mensagem. Agora é o seguinte, o Adriano do Vila Nova tá ouvindo a gente, ele é motorista de aplicativo. Tá sempre ligado, participando aqui da programação. Esse cara aí tá feliz da vida, hein? Tá ouvindo a gente. Ele e a sua esposa Isa. Agora é o seguinte, qual dos dois aqui que roda o áudio? Porque os dois pediram a mesma música, um oferecendo pro outro. Eita, eita. Vou rodar o áudio dela, né? Só pra você tá trabalhando, viu, Adriano? Pra você ouvir aí, então. Oi, Isa!
13: Fala 89, que é Isa Alves, do bairro Vila Nova. Gostaria de pedir uma música pro meu marido, motorista de aplicativo, que agora está no, na correria. Manda pra ele Brindaê.
3: Tá bom.
13: Deu Menos é Mais. Menos. Inclusive, o show foi maravilhoso.
3: É mesmo?
13: E eu quero concorrer aos ingressos pro Beto Carreira, hein?
3: Tá bom. Valeu, Isa. Um abraço pra você e pro Adriano também. O Adriano tá ouvindo a gente. Adriano, um abraço. Obrigado pela participação sintonizada aqui, ó. Ele é motorista de aplicativo também. Tá correndo pra baixo, pra cima, levando todo mundo pra baixo, pra cima. E é o seguinte, tá aí no carro do Adriano, você que é passageiro, ouvindo a 89, já dá mais 5 estrelas pra ele. 5 estrelas porque ele merece!
15: Essa é a nossa música, meu pai.

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2: 89 é Joinvilense de verdade. As melhores músicas pra você que tá aqui, ó, ouvindo a gente no seu carro, em casa, no trabalho. Hoje valendo um par de ingressos pra curtir Beto Carreiro World. Então corre, participa, pede a sua e já volto.
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2: E as obras da ponte Anêmonas em Joinville avançam. Mudam já a paisagem sobre o rio e Itaúaçu. A estrutura que vai criar uma nova ligação entre os bairros Fátima e Guanabara já chega a 50% de execução. Entre os principais avanços estão instalados aí as grades, as vigas de concreto, que chegam a quase 14 toneladas cada. Ao todo, 32 das 72 peças previstas já foram posicionadas na estrutura. As equipes também atuam na implantação das fundações e travessas da ponte. Das 9 lajes que compõem a ponte, 4 já foram concretadas. No total, estão previstas para 72 vigas de concreto, 42 já foram produzidas e instaladas. Cada peça tem 17,9 metros de comprimento por 1,20 metro de altura e peso estimado a 13,95 toneladas. Já pensou?
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2: Fala, turminha! E aí, como é que você tá? Tudo bem? Tudo certo? Seja bem-vindo aqui na 89 FM. Eu sou o Nando, te faço companhia até sabe que horas? Até as 9 da noite, com ouvinte.com! É Joinvilense de verdade, é o 2089, que participa e participa, manda mensagem no nosso WhatsApp. Nosso WhatsApp está esperando a sua participação, 991210089. Você pode pedir a sua música, pede aí o seu som, aquela música que você gosta de cantar, aquela música que você gosta de dançar, aquela música que não sai da sua cabecinha, você já aproveita. Manda aí a sua mensagem pra gente, 991210089, pede a sua música. Deixa eu mandar um alô aqui pra quem tá ouvindo a gente. A Aline da Silva do Guanabara tá ouvindo a gente. Oi, Aline! Aline, um abraço pra você, obrigado pela participação, tá sintonizada, ouvindo a gente. Quem mais tá aqui participando? Saindo do trabalho, oi, não, estou trabalhando aqui ainda, ouvindo 89. Toca uma no batidão pra nós aí. Vou tocar sim, tá concorrendo. É a Josi do Nova Brasília. Oi, Josi, obrigado pela sua participação. Oi, boa noite, 89. Gostaria de dedicar a música Incondicional, do Luan Santana, pra minha filha Gabriele. Muito bem, é o Denilson Júnior, do Jardim Batuba. E aí, Denilson, tá ouvindo a gente? Participando, tá concorrendo prêmios. O Valberto Kenin, lá do Itaú, tá ouvindo a gente também, mandou mensagem. Alô, Valberto, um abraço pra você. Galera, participando, mandando mensagem aqui, tá concorrendo, a parte de ingresso pro Beto Carreiro no final dessa hora. E agora, o som, quem pediu essa aqui foi a Camila, né, Camila? Boa noite, tá ouvindo a gente no carro, já tá dançando, Camila Campinas, do Panágua, ouvindo a 89.
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0: 89 é Joinvilense de verdade. Luan Santana, aqui na programação Incondicional, é o nome da música pra você que tá aí ouvindo, curtindo a programação. Já sabe, tem as melhores músicas. Já já eu volto, viu? 89
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0: 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Você que participa, manda mensagem, manda o seu alô aqui pra gente no 991210089. Valendo par de ingresso pro Beto Carreiro.
1: Boa noite, Nando.
0: Boa noite.
1: Roberto Cunha do Itaú.
0: E aí?
1: Toque pra nós com o Tiaguinho, Pé na Areia.
0: Pé na Areia.
1: Indo pra Praia do Ervino com os netos Miguel e Lúcia.
0: É mesmo?
1: Valeu, 89. Obrigado.
0: Valeu, Valberto. Tá indo pra praia. Vê se pode uma coisa dessa.

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0: 89, a Joinvilense de verdade. Pela última vez, menos é mais, aqui na programação Gustavo Mioto e muito mais. Vai pedindo a sua música aí, porque daqui a pouco tem um sorteio pra você. O sorteio desta noite do par de ingresso pro Beto Carreiro. 89 FM.
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0: 89, 8h36.
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6: Fala, turma, já de volta aqui na programação da 89 nessa noite. Vamos juntos, as melhores músicas pra você que tá aqui ouvindo a gente, curtindo a programação. 89 FM. Joinvilense de verdade, ouve as melhores músicas. Nessa noite tem sorteio pra você, hein? Atenção, o sorteio pra você do Beto Carreiro é daqui a pouco. Você que ainda não participou, deixa eu mandar um alô pra essa galera que tá participando agora. O Gabriel Ademar, do Nova Brasília, tá ouvindo a gente. Um abraço aí, ô Gabriel. Quem mais? A Gisele tá aqui, do Ademar Garcia também, participando, mandando mensagem aqui no nosso WhatsApp. Obrigado pela participação, viu, Gisele? Obrigado. Quem mais? Boa noite, cowboy. Quero participar do sorteio. É Isadora, Gabriela e Franco. Oi, Isadora. Um abraço pra você e também pra sua família. O David Franco lá em Guaramirim, pessoal que tá ouvindo a gente, curtindo a programação da 89. Um abraço. Quem mais tá aqui? Oi, Nando. Boa noite. Toca aí a música Sexta-feira, Sua Linda. Quem manda aqui é o Luiz Fernando de Oliveira, do Panágua. Um abraço pra vocês aí no Panágua também. Nando, tô aqui ouvindo no Bomervalde a Eli Santana. Toca uma sofrência boa aí pra nós. Boleto Abandonado, do Leandro e Romário. Essa aqui, ó. Aumenta o som.

89 é Joinvilense de verdade. Manu Batidão com Simone Mendes aqui na programação. Daqui pra sempre, daqui pra sempre é assim. Só música boa pra você que tá ouvindo a gente, curtindo. Já já eu tô de volta e vem aí, já já tem a pancada da semana, trazendo muita música boa pra você. Vai ter o som do Hugo e Guilherme. Essa música é boa demais, viu?

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12: Muito bem, senhoras e senhores.
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12: Estamos de volta aqui no 20.com.
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12: Joinvilense de verdade. Atenção, bastante gente participando aqui. Gente do céu, bastante gente pedindo som, bastante gente participando. O Cine Gavasso mandou áudio aqui pra gente, tá ouvindo a gente? Um abraço pra você. Quem mais tá aqui sintonizado? A Ana Vitória, do bairro Costa e Silva, também tá ouvindo a gente. A Maria tá aqui também. A Luara Kaismodel, lá do bairro Bomberwald, tá aqui ouvindo também. Deixa eu ver quem mais mandou mensagem aqui. O Luiz do Vila Nova, né, Luiz? Oferecendo música aí pra sua amada Júlia. Muito bem. Quem mais? O Luiz Fernando de Oliveira, do Panágua, tá sintonizado e ouvindo a 89. Bastante gente participando, hein? Meu Deus do céu. Vou colocar o nome de todo mundo aqui, ó, pra fazer um sorteio, tá? E vamos ver quem vai levar daqui a pouco. Daqui a pouco vai levar o par de ingresso pro Beto Carreiro. Mas antes, nós temos a nossa pancada da semana com o Hugo e Guilherme Flash.
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Aqui os melhores sons pra você, Alaona Prado, Primeiro Eu, também Flash com Hugo e Guilherme pra encerrar a nossa, o nosso 20.com nessa edição de sexta-feira pra vocês. Gente boa, quem tá levando prêmios pra casa vai levar aqui o par de ingresso pra curtir Beto Carreiro no... Por conta aqui da 89, é o par de ingresso pro Beto Carreiro. Quem está levando é você, é você, é você. Cadê? Aqui sim, produção, help me please, aqui. Quem tá levando você, é você que mora no bairro Fátima, final do telefone 0884. Mora no bairro Fátima 0884, é você, Maria Cristina, parabéns, Maria Cristina! Faturou aqui, par de ingresso pra curtir o Beto Carreiro, no Beto Carreiro, por conta aqui da 89. Gente boa, tô indo nessa, vem aí a Voz do Brasil na edição de sexta-feira. Uma ótima noite pra você, viu? Obrigado aí por todo mundo que participou, mandou mensagem, a galera mandando mensagem ainda agora. Um abraço pra você, bom final de semana. Se comporta. Segunda-feira eu tô de volta aqui na programação da 89. Uma ótima noite pra você. Tchau, gente.

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